0: registrou queda de 12% no desmatamento no Cerrado.
1: Durante a apresentação dos dados hoje, o presidente Lula destacou que eles serão usados para reverter as sobretaxas impostas pelos Estados Unidos ao Brasil.
2: Os dados são do Sistema de Detecção de Desmatamentos em Tempo Real, DETER, feito pelo Instituto Nacional de Pesquisas Espaciais, o INPE, e mostram que foi registrada uma queda expressiva no desmatamento na Amazônia e no Cerrado brasileiro. Na Amazônia, em maio deste ano, a redução foi de 61% na comparação com o mesmo mês do ano passado. Em relação a maio de 2024, a queda foi de 26%. O ministro do Meio Ambiente, João Paulo Capobianco, destacou essa redução significativa.
3: Monitoramos isso dia a dia, o IBAMA indo a campo, fazendo os embargos remotos, o ICMBio indo a campo, impedindo o desmatamento em unidades de conservação federais e também agindo em terras indígenas e assentamentos, conseguimos esse feito fundamental.
2: Também foi registrada a queda dos números de desmatamento no Cerrado em maio. A redução foi de 12% em relação ao mesmo mês do ano passado. Já na comparação com 2024, a queda foi de 25%. A ministra da Ciência, Tecnologia e Inovação, Luciana Santos, apontou que os dados são históricos e demonstram um compromisso do país com a ciência.
4: Essa divulgação dos dados é importante, unidade de pesquisa do nosso ministério, que é o Instituto Nacional de Pesquisas Espaciais, é reconhecida internacionalmente, faz valer aqui a sua diretriz, que é exatamente colocar a ciência a serviço dos grandes desafios nacionais, como o combate ao desmatamento e a proteção dos nossos biomas.
2: O presidente Lula, que acompanhou a divulgação dos dados, voltou a afirmar que o combate ao desmatamento é uma prioridade do governo brasileiro e que os avanços precisam ser reconhecidos pelos Estados Unidos, que alegam questões ambientais entre as justificativas para impor maiores tarifas comerciais.
5: Isso é importante porque nós vamos ter que pegar esses dados, mandar para o cidadão do comércio dos Estados Unidos, que coloca a questão do desmatamento como justificativa para punir o Brasil com uma taxação maior, e vamos comparar o que acontece no Brasil com o que acontece nos Estados Unidos. Eles não sabem o trabalho que nós fazemos para fazer com que o desmatamento chegue a desmatamento zero até 2030.
2: Para o Ministério do Meio Ambiente e Mudança do Clima, a queda no desmatamento é resultado de um trabalho amplo que passa pela intensificação de ações de fiscalização, aumento de investimentos no setor ambiental e pelo trabalho do governo federal na fiscalização das normas de acesso ao crédito rural. Reportagem, Márcia Fernandes.
0: O Enem, Exame Nacional do Ensino Médio, é a última etapa do ensino básico no Brasil.
1: É ele que abre a porta de entrada para o ensino superior e seleciona os estudantes para as vagas nas universidades públicas e privadas e nos institutos federais.
0: No caso dos estudantes do Pé de Meia, a participação no Enem garante também uma bolsa adicional de R$200.
1: As inscrições acabam amanhã e hoje nós conversamos com Manuel Palacios, presidente do INEP, o instituto responsável pela execução do exame. Boa noite, presidente. Bem-vindo.
6: Boa noite. É um prazer estar aqui com vocês. Boa noite para todos que nos acompanham.
1: Presidente, as inscrições foram prorrogadas até amanhã. Até que horas os estudantes podem fazer a inscrição? E há previsão de nova prorrogação no prazo?
6: Não, essa já foi a prorrogação possível. Às 23h59, ou seja, até a meia-noite de amanhã, todos podem fazer as suas inscrições na plataforma do INEP, enem.inep.gov.br/participantes.
0: Agora, esse ano a gente teve a inscrição pré-preenchida para os estudantes de escolas públicas, né, presidente? E eu tenho aqui uma pergunta da Raquel Santos, de Alagoas. Ela tem uma dúvida exatamente sobre isso. Vamos ouvir.
7: Meu nome é Raquel Ueta dos Santos. Sou aluna da Escola Pública Maria Elias de Albuquerque Tavares, na cidade de Junqueiro, no estado de Alagoas. E minha inscrição para o Enem já está pré-preenchida. Mesmo assim, eu devo fazer a inscrição?

0: primeiro, dizer qual é a língua estrangeira que vai fazer prova no final do ano, escolher entre inglês e espanhol. Também dizer se tem necessidade de algum tipo de atendimento especializado. É também na página do participante, na hora do preenchimento dos formulários, que essa solicitação é feita. E há um questionário do candidato, do participante, que deve ser respondido. Nos casos daqueles estudantes que querem fazer prova em outro município que não aquele em que estudam, também podem solicitar nesse momento a sua transferência para um outro município. Enfim, mesmo já inscrito automaticamente, é fundamental entrar na página do participante para realizar essas ações. Escolher a língua, dizer se precisa de algum atendimento especializado, em especial, isso é para todo mundo, e responder o questionário do estudante.
1: Sem isso, não está inscrito, né?
0: Sem isso, a inscrição fica ainda pendente de seleção da língua e não estará concluída, efetivamente não estará concluída.
2: O mesmo vale para os estudantes do pé de meia, né? Eles precisam concluir a inscrição, né?
0: O pé de meia está na mesma situação. Eles estão todos inscritos automaticamente, mas precisam entrar na plataforma para realizar essas ações.
1: Agora, presidente, e o pagamento da inscrição para esses estudantes de escolas públicas, do pé de meia, principalmente, eles ficam automaticamente isentos? Não, né? O prazo para pedir isenção de pagamento já foi concluído, também foi prorrogado. Como é que fica nesses casos?
0: Todos os concluintes de rede pública estão isentos. E como a inscrição foi feita automaticamente, eles não vão precisar pagar a taxa, mesmo que não tenham pedido a isenção no tempo certo. A decisão de fazer a inscrição automaticamente isentou os concluintes. Os estados brasileiros informam quais são os estudantes que estão concluindo o ensino médio, e com base nesses dados nós fizemos a inscrição automática e isentamos a todos eles. Especialmente os que estão inscritos no pé de meia também estão isentos.
2: E aí o pagamento para quem precisa fazer vai até que dia?
0: Até dia 17 de junho, aqueles que precisam pagar, ou porque não foram isentos, ou porque não estão previstos mesmo nas categorias de isenção, eles precisam até dia 17 pagar o boleto. O sistema emite o boleto, vai no banco e paga a taxa de inscrição de R$ 85,00.
1: Bom, então vamos lá. Precisa, mesmo quem já está com a inscrição pré-preenchida, precisa entrar na página do participante, concluir a sua inscrição, fazer essas seleções que o senhor mencionou. Essas pessoas que são de escolas públicas e pé de meia estão isentas, e quem não está isento precisa pagar a taxa de inscrição até a semana que vem.
0: Perfeitamente, é exatamente isso que precisa fazer para assegurar a sua participação no Enem dia 8 e dia 15 de novembro, como está previsto.
1: Então, antes de concluir, presidente, a gente tem também uma pergunta, mas agora não é temática inscrição, já é temática prova. Vamos ouvir.
3: Olá, meu nome é Manu Azevedo, tenho 17 anos e eu estudo em escola pública, mais precisamente no Instituto Federal Goiano, Campus Cristalino, em Cristalina, Goiás. E minha dúvida é sobre a redação do Enem. Quais são os erros mais comuns que fazem os estudantes perderem pontos e o que podemos fazer para evitá-los durante a prova?
0: Olha, eu recomendo muito que você entre lá no site do INEP, na página do participante, para consultar o manual da redação. Todo ano, o INEP publica um manual com orientações para aquele que vai participar do exame, para justamente informar como é que é avaliada a redação, para que tenha uma noção clara do que é esperado. Mas eu posso dizer para você que uma das principais preocupações que tem crescido nos últimos tempos é a de que a redação não seja feita com base em argumentos pré-elaborados, que servem para qualquer situação, porque eles acabam fazendo com que o argumento desenvolvido pelo estudante, pelo participante no Enem, fique frágil, fique sem relação com o tema proposto. Então, aquelas frases feitas, aquilo que muitas vezes um estudante mais desavisado prepara para colocar na prova, não funciona. Então, pense no tema e escreva de forma bem vinculada ao assunto que está sendo solicitado na prova.
2: Muito bem, nós conversamos com Manuel Palacios, presidente do INEP, o Instituto Nacional de Estudos e Pesquisas Educacionais, Anísio Teixeira. Muito obrigado por sua entrevista à Voz do Brasil.
0: Eu que agradeço, estou sempre à disposição.
1: Todos os anos, mais de 80 mil pessoas desaparecem no Brasil e 40% delas não retornam para casa.
2: Por isso, o governo do Brasil está fortalecendo a Política Nacional de Busca.

0: Busca de pessoas desaparecidas.
1: Três novas ações foram elaboradas para aumentar a resposta aos casos de desaparecimentos.
2: Num piscar de olhos, em qualquer lugar, alguém simplesmente pode desaparecer, deixando para trás um grande vazio. O país registrou 84.760 casos de desaparecimento de pessoas em 2025, um aumento de 4% em relação a 2024. Ivanise Esperidião perdeu a filha aos 13 anos e há 3 décadas a dor ainda persiste.
3: São 30 anos de busca por respostas, de busca por melhorias no sistema de identificação e localização de pessoas desaparecidas.
2: E o que antes era uma jornada solitária ganhou força com a Política Nacional de Busca de Pessoas Desaparecidas. O governo federal, sociedade civil e organismos internacionais discutem a melhoria da integração, da atuação em rede, de cooperação entre as instituições para a busca dos desaparecidos. 3 publicações vão contribuir para o fortalecimento de ações conjuntas entre as instituições. Os materiais são para orientar, capacitar e servir de referência para a localização de pessoas desaparecidas em todo o país, como explica o diretor do Sistema Único de Segurança Pública, João Nogueira Júnior.
4: A cartilha, atuação da Polícia Militar e Guarda Municipal da busca de pessoas desaparecidas, o guia de orientações às autoridades centrais e estaduais e o diagnóstico da gestão de pessoas falecidas com identidade desconhecida. Nosso objetivo é fortalecer a capacidade institucional dos entes federativos e estimular a atuação articulada entre todos os atores envolvidos.
2: Dados da Secretaria Nacional de Segurança Pública apontam que, no Brasil, 60% dos desaparecidos são encontrados. Reportagem Cleide Lopes.
0: A violência contra a mulher pode se esconder atrás de uma tela de computador ou celular.
1: Ofensas virtuais, ataques de ódio, perseguição e exposição da nudez são casos vividos por muitas mulheres no ambiente digital.
0: O governo federal editou medidas voltadas às plataformas para que elas tenham mais agilidade e rigidez nesses casos.
5: Uma em cada 10 brasileiras com 16 anos ou mais sofreu violência digital no último ano, segundo dados levantados pelo Data Senado, Instituto de Pesquisa do Senado Federal. São quase 9 milhões de vítimas de crimes como perseguição, o chamado stalking, ataques de ódio online e exposição não consentida de imagens íntimas. Em muitos casos, o agressor é parceiro, ex-parceiro ou alguém do convívio da vítima. Rose Leonel faz parte dessas estatísticas. Ela teve fotos íntimas divulgadas na internet, sofreu linchamento moral e chegou a perder o emprego. Hoje é uma ativista.
6: Eu falei, assim que eu puder, que sair a condenação do meu ex, eu vou criar uma ONG para ajudar essas mulheres. E foi o que eu fiz. Nós criamos a ONG Marias da Internet e de lá para cá nós temos trabalhado atendendo vítimas em todo o Brasil e fora do Brasil também.
5: No mês passado, foi assinado um decreto com normas para as plataformas digitais. Segundo o texto, as empresas devem atuar rapidamente nesses casos, principalmente de exposição não consentida de imagens íntimas, com prazo de até 2 horas para a retirada do material. E também terão que reforçar o combate aos ataques de ódio. Outra mudança é que as plataformas precisam ter um canal específico e de fácil acesso para denúncias e informar os usuários sobre o Ligue 180, Central de Atendimento à Mulher. Janara Kalini, chefe da Assessoria Especial de Comunicação do Ministério das Mulheres, fala sobre a importância de atuar junto às plataformas.
7: Fazer com que as plataformas sejam mais rápidas e proativas em retirar esse conteúdo, em banir perfis ofensivos, isso é muito mais eficiente para manter um ambiente de paz para as mulheres.
5: No caso das plataformas que vendem anúncios na internet, elas terão que guardar informações sobre quem pagou por aquela publicidade. O objetivo é identificar os responsáveis caso aquele conteúdo cause prejuízos ou seja usado para cometer crimes. A fiscalização das plataformas digitais vai ficar a cargo da Agência Nacional de Proteção de Dados. Reportagem Luciana Colares de Holanda.
1: Amanhã, os cidadãos de Belém, no Pará, terão uma ótima oportunidade de renegociar dívidas pelo programa Desenrola.
0: É que a cidade vai receber o Governo do Brasil na Rua, iniciativa que leva serviços do governo federal para as capitais, em parceria com o governo do estado e prefeitura.
1: Com isso, quem quiser vai poder ter ajuda para fazer a renegociação pelo Desenrola.
8: O Governo do Brasil na Rua chega ao Parque da Cidade em Belém, no Pará, nesta sexta-feira, 12 de junho. A capital é a 22ª cidade do país a receber o programa do Governo Federal, com o apoio do Governo do Estado e da Prefeitura Municipal. O projeto aproxima serviços públicos essenciais da população. Entre os mais procurados está o novo Desenrola Brasil, para renegociação de dívidas. A coordenadora de Participação Social e Diversidade do Ministério da Fazenda, Ana Sobral, explica que a medida é importante, principalmente para ajudar as famílias que precisam de orientação para acessar o programa.
9: Muitas pessoas ainda têm dúvidas sobre como acessar o programa, verificar as condições de renegociação ou entender quanto realmente podem pagar para quitar suas dívidas. Nós orientamos sobre como acessar o Desenrola pelos aplicativos dos bancos, fazemos simulação utilizando a calculadora do programa e ajudamos as pessoas a compreenderem melhor as opções disponíveis para a negociação.
8: Estandes da Caixa Econômica Federal e do Banco do Brasil estarão no local para auxiliar a população na adesão ao programa. Segundo Ana Sobral, isso é importante para que as pessoas tomem conhecimento do valor da dívida e consigam as melhores condições possíveis.
9: E quando a dívida é com o Banco do Brasil ou com a Caixa, nós fazemos um encaminhamento para os estandes desses bancos, onde a negociação pode ser realizada na hora. Uma dúvida muito comum é quando a pessoa não sabe exatamente o valor atualizado da dívida. Nesses casos, nós utilizamos a calculadora do Desenrola para fazer uma estimativa do valor que poderá ser pago após a negociação.
8: A programação será no portão 9 do Parque da Cidade, das 9 horas da manhã às 5 horas da tarde desta sexta-feira. O acesso é pela Avenida Senador Lemos. Além do Desenrola Brasil, outros serviços serão ofertados, como perícias do INSS sem agendamento prévio, pé de meia e reforma Casa Brasil. Reportagem Joxan Natividade.
0: Mais 300 pessoas aprovadas no último Concurso Público Nacional Unificado, CPNU2, foram nomeadas.
1: A portaria do Ministério da Gestão e da Inovação em Serviços Públicos prevê a nomeação dos analistas técnicos executivos e a formação de cadastro de reserva do Ministério.
10: Foi autorizada a nomeação de 300 aprovados na segunda edição do Concurso Público Nacional Unificado, o CPNU2, e também a formação de cadastro de reserva do quadro de pessoal do Ministério da Gestão e da Inovação. As 300 vagas, todas de nível superior, são para o cargo de analista técnico executivo, que permite a atuação dos servidores em diferentes áreas e órgãos da administração pública federal. As nomeações individuais e os procedimentos relativos à posse serão publicados posteriormente pelos canais oficiais do Ministério da Gestão e da Inovação em Serviços Públicos. Informações sobre documentação, prazos e entrada em exercício podem ser acessadas no portal do servidor e na página oficial do Concurso Público Nacional Unificado, que é gov.br/gestão/concurso-nacional. Daniele Popov para a Voz do Brasil.
0: A agricultura brasileira deve registrar mais uma safra recorde.
1: A Companhia Nacional de Abastecimento prevê que serão colhidas 358 milhões e 600 mil toneladas de grãos, aumento de 1,8% em relação ao ciclo anterior.
0: O levantamento indica crescimento nas culturas de soja, milho e café na safra 2025-2026.
1: Já o Instituto Brasileiro de Geografia e Estatística trabalha com uma estimativa de 358 milhões e 400 mil toneladas, em crescimento crescimento de 1,2%.
0: O IBGE mede a safra de janeiro a dezembro e a Conab adota ano safra, que geralmente vai de setembro de um ano a agosto do ano seguinte.
1: E essas foram as notícias do Governo do Brasil.
0: Uma realização da Secretaria de Comunicação Social da Presidência da República.
1: Com produção da Empresa Brasil de Comunicação.
0: Fique agora com as notícias do Poder Judiciário e do Congresso Nacional. Boa noite.
1: Boa noite para você e até amanhã.
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13: STF julga recursos sobre responsabilidade de redes sociais.
14: STJ mantém indenização à família que pagou por tratamento após descumprimento de ordem judicial pelo Estado.
13: Senado Federal inspeciona códigos-fonte dos sistemas eleitorais.
14: Boa noite, eu sou Marcela Luiza.
13: E eu sou Walter Lima.
14: O plenário do Supremo Tribunal Federal votou na sessão plenária desta quinta-feira pelo aprimoramento da decisão que definiu parâmetros para a responsabilização das plataformas digitais por conteúdos publicados por terceiros.
13: Os ministros analisaram recursos contra a decisão que alterou a aplicação do artigo 19 do Marco Civil da Internet. A questão envolve a tese fixada pelo STF, que alterou o regime de responsabilização das empresas provedoras de aplicações de internet.
14: Pela regra anterior, as plataformas só respondiam civilmente por danos gerados por terceiros se descumprissem ordem judicial específica de retirada. Pelos novos critérios, as plataformas podem ser responsabilizadas se não atuarem imediatamente para retirar publicações que envolvam crimes graves, como terrorismo, racismo, homofobia, tentativa de golpe de Estado, instigação ao suicídio ou mutilação, além de crimes contra mulheres e crianças.
13: Na sessão de hoje, o relator de parte dos recursos apresentados ao Supremo Ministro Dias Toffoli propôs que esse entendimento tenha efeitos apenas para o futuro, a partir da publicação da ata do julgamento em 27 de junho de 2025. Com isso, a nova interpretação não alcançaria fatos antigos que ainda não haviam sido levados ao judiciário.
14: Quando o poder público não cumpre ordem judicial para garantir tratamento de saúde, a obrigação de custear o atendimento pode ser convertida em indenização.
13: O entendimento é do STJ. Fátima Uchoa.
15: Uma mulher entrou na justiça para garantir a internação compulsória do filho com vários problemas de saúde. Segundo ela, não havia vaga adequada para o tratamento no estado onde a família morava, então pagou a internação na capital paulista. Como o estado não cumpriu a ordem judicial para custeá-la, a mulher pediu que a obrigação fosse convertida em indenização pelos gastos. O ente público foi condenado a pagar pouco mais de R$20 mil e a segunda turma do STJ manteve a determinação. Para a relatora ministra Maria Tereza de Assis Moura, não houve decisão fora do pedido da ação e, como a ordem judicial não foi cumprida, a indenização foi uma adaptação à realidade do caso, o que é permitido por lei.
14: Semana da Conciliação Trabalhista 2026 atendeu mais de 500 mil de pessoas.
13: Os valores movimentados superam os 2 bilhões de reais. Marla Lacerda.
16: Os números são recordes. Na 10ª edição do mutirão, que aconteceu de 25 a 29 de maio, foram realizadas mais de 97 mil audiências de conciliação em todo o país. Foram fechados mais de 30 mil acordos. No TST, mais de R$100 mil foram arrecadados em processos encerrados. A ideia da campanha é incentivar os acordos e reduzir o volume de ações e o tempo de espera dos trabalhadores para resolver pendências na justiça. Um ganho que vai além de resultados financeiros. O fim de uma disputa é um alívio tanto para a empresa quanto para o trabalhador.
14: Senado Federal inspeciona códigos-fonte dos sistemas eleitorais.
13: Os códigos foram abertos para inspeção em outubro do ano passado. Fábio Ruas.
17: O representante do Senado foi recebido pela equipe da Secretaria de Tecnologia da Informação do TSE. Ele viu uma urna desmontada e analisou a programação dos códigos-fonte. O Senado é a segunda instituição a fazer a inspeção. A primeira foi o Partido União Brasil, que foi ao TSE em maio. Os códigos-fonte são o conjunto de instruções que orientam o funcionamento da urna e dos sistemas eleitorais. A inspeção pode ser feita até setembro, quando será realizada a cerimônia de assinatura digital e lacração dos sistemas eleitorais. A Confederação Nacional do Comércio tem inspeção agendada para a próxima segunda-feira, dia 15 de junho.
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14: Uma boa noite.
13: E até amanhã.
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1: Eu sou Paula Groba.
18: E eu sou Ricardo Nakaoka.
1: E estes são os destaques de hoje do Jornal do Senado, que começa agora.
18: Renegociação de dívidas rurais. Linha de crédito vai atender produtores com perdas de safra entre 2019 e 2025.
1: Brasileira que inventou caneta detectora de câncer defende tecnologia no SUS.
18: Ensino domiciliar recebe apoio em debate no Senado.
1: Boa noite.
18: Boa noite.
1: Em uma tentativa de dar fôlego a produtores rurais afetados por crises climáticas e oscilações do mercado internacional, o Senado aprovou um projeto que cria mecanismos para a renegociação de dívidas no campo. A proposta autoriza o uso de recursos do Fundo do Pré-Sal e de outras fontes para financiar novas linhas de crédito destinadas a agricultores que acumularam prejuízos nos últimos anos.
18: O texto, aprovado com alterações, segue agora para a nova análise da Câmara dos Deputados. Repórter Alexandre Campos.
19: Pelo texto, poderão ser beneficiários da linha de crédito especial os produtores rurais, associações e consórcios que no período entre 2019 e 2025 tenham registrado em duas ou mais safras perdas de no mínimo 30% da renda bruta agropecuária comprovadas por laudo técnico. Ex-ministra da Agricultura, a senadora Tereza Cristina, do PP de Mato Grosso do Sul, afirmou que a renegociação é essencial para o setor agrícola, que enfrenta um cenário de dificuldade motivado por diversos fatores.
20: Nós temos as commodities em baixa, nós temos os juros em alta, nós plantamos uma safra com o dólar a 6 e estamos colhendo com o dólar a 5. Isso é mortal para os preços dos agricultores, fora o problema que o Rio Grande do Sul teve climático e outros estados brasileiros.
19: O texto ainda permite a concessão de desconto para liquidação até o final de 2027 de dívidas de mini, pequenos e médios produtores rurais referentes a operações de crédito contratadas até 31 de dezembro de 2018 e a renegociação de dívidas de produtores de municípios nas áreas de atuação da SUDENE e da SUDAM.
1: E a regularização de áreas rurais embargadas por questões ambientais poderá se tornar mais ágil no país.
18: A Comissão de Agricultura aprovou por unanimidade um projeto que altera o Código Florestal e permite a celebração de acordos entre produtores rurais e órgãos de fiscalização para facilitar a recuperação e a regularização dessas propriedades. Repórter Marcela Cunha.
21: O projeto do senador Sérgio Petecão, do PSD do Acre, prevê que o produtor poderá buscar a regularização da área rural junto ao órgão ambiental. Esse processo será feito por meio de um termo de compromisso, com obrigações para interromper a irregularidade, reparar o dano e regularizar a área. E não vale para atividades como garimpo ilegal, grilagem e infrações em terras indígenas ou unidades de conservação. O relator, senador Zequinha Marinho, do Podemos do Pará, defende que o embargo, criado para interromper danos ambientais, não vire uma punição sem prazo definido.
22: Lá no meu estado, o estado do Pará, o que tem de gente que já cumpriu tudo, mas continua embargado, alguma coisa assustadora. A gente precisa regularizar isso para que a economia rural não venha quebrar, como está acontecendo em função desses embargos.
21: Entre as mudanças feitas pelo relator está um cronograma para análise de embargos que já estão em vigor, priorizando os mais antigos. Durante a discussão, senadores defenderam que o embargo fique limitado à área onde ocorreu a infração, sem comprometer toda a propriedade ou outras áreas vinculadas ao produtor.
1: Música. A possibilidade de pais assumirem integralmente a educação dos filhos dentro de casa voltou ao centro do debate no Senado.
18: Defensores do chamado ensino domiciliar ou homeschooling afirmam que a modalidade amplia a liberdade das famílias e pode oferecer uma formação mais personalizada para crianças e adolescentes. Os detalhes com Márcio Maturana.
3: O presidente da Associação Nacional de Educação Domiciliar, Carlos Vinícius Reis, defendeu o chamado homeschooling com argumentos religiosos.
4: Quando Deus estabeleceu de maneira ainda mais clara que os pais deveriam educar os seus filhos, transmitir para eles a sua fé, a seus valores, a sua moral, a sua concepção, e isso nenhum Estado, nenhum regime, nenhuma Constituição poderia atentar contra.
3: O senador Eduardo Girão, do Novo do Ceará, foi o requerente da audiência e presidiu a reunião. Ele revelou que já foi feito um pedido de urgência para o projeto ser votado no plenário do Senado e disse que, no Brasil, o ensino domiciliar vem sendo prejudicado pela justiça.
6: Nós temos a presença de pais aqui que foram ameaçados, né, inclusive com determinação de um juiz, com todo respeito a quem pensa diferente, para mim um militante.
3: A família citada por Girão participou da reunião e a experiência da condenação dos pais foi relatada pela filha Alicia Denardo, de 11 anos.
23: Meus pais foram condenados a 50 dias de detenção em regime semiaberto e esse é o único modo da gente conseguir continuar junto sem eles terem de dormir durante 50 dias com bandidos.
3: A presidente da Comissão de Direitos Humanos, Damaris Alves, do Republicanos do Distrito Federal, disse que o ensino domiciliar é uma tendência mundial.
24: O Brasil quer sentar no mundo inteiro com as nações ricas. As nações ricas têm o ensino domiciliar. Por que a gente ainda, com relação a esse tema, quer ficar na idade das trevas, na idade primitiva?
3: A Comissão de Educação, onde o projeto está sendo analisado, já fez 3 audiências públicas sobre homeschooling. A maior parte dos debatedores considerou a medida equivocada por fazer uma contraposição entre família e escola, quando as duas são necessárias. O ensino domiciliar foi associado à falta de socialização, ao risco de violência no ambiente doméstico, à desvalorização dos professores e à desconsideração das crianças com deficiência.
1: E uma tecnologia brasileira capaz de identificar células cancerígenas em tempo real durante cirurgias foi destaque em audiência pública na Comissão de Assuntos Sociais.
18: A chamada caneta que detecta o câncer, desenvolvida por uma cientista brasileira, foi apresentada como uma inovação com potencial e parlamentares defenderam a incorporação da tecnologia ao Sistema Único de Saúde. Repórter Marcela Diniz.
25: A Maspec Pen é uma caneta que identifica em mais ou menos 10 segundos células cancerígenas. Testada em cerca de 450 cirurgias para a retirada de 12 tipos de tumores, a tecnologia permitiu uma operação precisa, sem retirada de mais tecido do que o necessário, o que reduziu o tempo de recuperação dos pacientes, a necessidade de novas operações e também de quimio e radioterapias complementares. A invenção é da cientista brasileira Lívia Schiavinato Eberlin, formada pela Unicamp e que atua hoje na Baylor College of Medicine, em Houston, no estado americano do Texas. No Brasil, o Hospital Albert Einstein é o primeiro fora dos Estados Unidos a conduzir testes clínicos em pacientes com cânceres de pulmão e tireoide. Em audiência no Senado, Lívia Eberlin defendeu a incorporação da tecnologia ao Sistema Único de Saúde.
26: Todos os dias a gente recebe uma mensagem perguntando: Lívia, quando que estará disponível no SUS? E essa é a realidade que a gente precisa mudar, né? O acesso à tecnologia de ponta tem que ser para todos.
25: A senadora doutora Eudócia, do PSDB de Alagoas, que presidiu o debate, defendeu rapidez nas análises da Anvisa e da Comissão Nacional de Incorporação de Tecnologias no SUS, a Conitec, para que a caneta detectora de câncer possa ser oferecida nos tratamentos oncológicos da rede pública de saúde.
1: Enquanto o mundo volta as atenções para o futebol com a abertura da Copa do Mundo masculina nesta quinta-feira, o Brasil segue avançando nos preparativos para receber a Copa do Mundo feminina de 2027.
18: O Senado aprovou um projeto que estabelece regras para a isenção do ISS sobre serviços ligados à organização e à realização da competição. A medida busca garantir o cumprimento dos compromissos assumidos pelo país junto à FIFA para sediar o torneio. Repórter Pedro Pincer.
27: A medida não cria
0: automaticamente o benefício, mas estabelece uma base legal para que os municípios decidam, por meio de legislação própria, se vão ou não adotar a desoneração. A adoção de incentivos fiscais costuma fazer parte desse tipo de acordo internacional, com o objetivo de garantir a estrutura necessária para a realização da competição. Para o relator, senador Romário, do PL do Rio de Janeiro, a realização da Copa no Brasil transcende a questão econômica.
5: Agora, na Copa Feminina, sem projetos e obras faraônicas, estamos falando do mais importante, da essência do esporte, o legado social que ela deixará. Estamos falando de jovens e crianças que certamente irão se inspirar com as atletas e com a festa nos estádios.
0: O evento será disputado em Brasília, Belo Horizonte, Rio de Janeiro, São Paulo, Recife, Salvador, Fortaleza e Porto Alegre. O texto segue agora para a sanção presidencial.
18: Com edição de Paula Gromba e trabalhos técnicos de João Lira, o Jornal do Senado fica por aqui. Acompanhe agora as notícias da Câmara dos Deputados. Boa noite.
1: Boa noite e até amanhã.
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8: Relator apresenta nova versão à proposta que criminaliza a misoginia.
9: Projeto prevê redução de desigualdades regionais no tratamento do câncer.
8: Câmara pode votar adesão do Brasil a medidas contra a violência no trabalho.
9: Boa noite. A Câmara pode votar a adesão do Brasil à Convenção Internacional que prevê punições e reparações para assédio e violência no trabalho. O repórter Antônio Vital tem os detalhes da proposta.
10: Ganhou o regime de urgência e pode ser votado pelo plenário da Câmara a proposta que aprova a adesão do Brasil à Convenção da Organização Internacional do Trabalho, a OIT, com medidas contra violência e assédio no trabalho. O regime de urgência permite que o texto seja votado diretamente no plenário sem passar pela análise das comissões permanentes da Casa, mas a votação provocou discussão com críticas da oposição. A Convenção 190 da OIT é o primeiro tratado internacional a reconhecer o direito de todas as pessoas a um mundo de trabalho livre de violência e assédio. Os países que ratificarem o texto ficam obrigados a adotar medidas, como proibir violência e assédio contra trabalhadores e garantir reparação às vítimas e sanções aos autores. A Convenção considera violência e assédio baseados no gênero como práticas inaceitáveis e inclui o assédio sexual como violência praticada contra as pessoas em razão do seu sexo e gênero. Outro trecho estabelece que as medidas previstas na Convenção se aplicam à violência e assédio que ocorre no trabalho, inclusive durante os deslocamentos do empregado. Deputados da oposição criticaram a adesão do Brasil à Convenção. Para o deputado Cabo Gilberto Silva, do PL da Paraíba, o texto pode acarretar punições aos empregadores, mesmo que a violência ocorra fora do ambiente de trabalho. Já o deputado Márcio Marinho, do Republicanos da Bahia, sugeriu alteração para que a expressão gênero seja interpretada como uma referência ao sexo da pessoa. O deputado Kim Kataguiri, do Missão de São Paulo, disse que os termos do tratado são vagos.
11: Obviamente, sempre se coloca palavras bonitas para tentar justificar enfrentamento a assédio, coisas que todos são favoráveis, mas quando você vai ver nas definições, você coloca aqui a violência e o assédio, a definição, um conjunto de comportamentos e práticas inaceitáveis ou ameaças de tais comportamentos que sejam suscetíveis de causar dano econômico. O que é uma ameaça de um comportamento inaceitável capaz de causar um dano econômico?
10: A convenção entrou em vigor em 2021 e até 2023 já tinha sido ratificada por 27 países, entre os quais a Inglaterra, Espanha, Itália, Uruguai, Peru e Argentina. Na Câmara, parecer pela aprovação do texto apresentado pela deputada Fernanda Melchiona, do PSOL do Rio Grande do Sul, não chegou a ser votado pela Comissão de Relações Exteriores. Ela citou estudos que indicam que uma em cada três mulheres afirma ter sofrido algum tipo de assédio sexual no ambiente de trabalho. Ao defender o regime de urgência para a proposta, a deputada Jaque Rocha, do PT do Espírito Santo, disse que a convenção amplia o combate à violência.
27: Essa ratificação, ela cria uma base internacional para fortalecer e ampliar os instrumentos de combate à violência e principalmente fortalecendo leis, como nós aprovamos aqui, que cria o programa Emprega Mais Mulheres, para dar mais suporte às medidas administrativas e de proteção no serviço público e privado.
10: Ainda não há data para votação no plenário da Câmara da proposta que aprova a adesão do Brasil à Convenção da OIT sobre combate à violência e assédio no trabalho. Da Rádio Câmara de Brasília, Antônio Vital.
7: Trabalho.
8: Alexandre Lindemaier, do PT do Rio Grande do Sul, celebra a aprovação na Câmara de proposta que acaba com a escala 6x1. O parlamentar afirma que a redução da jornada para 40 horas semanais representa um avanço para a qualidade de vida dos trabalhadores.
9: Alexandre Lindemaier critica projeto apresentado no Senado que permite regime flexível de trabalho com pagamento baseado nas horas cumpridas. Ele avalia que a medida ameaça direitos trabalhistas ao reduzir a previsibilidade de jornada, salário e descanso.
8: Enfermeira Rejane, do PCdoB do Rio de Janeiro, critica o que classifica como terceirização da saúde pública por meio das organizações sociais. Ela avalia que o modelo das chamadas OSs impõe metas e cobranças que precarizam o trabalho de profissionais responsáveis pelo cuidado dos pacientes.
9: Enfermeira Rejane defende a criação de uma CPI na Assembleia Legislativa do Rio de Janeiro para investigar a atuação das organizações sociais. Ela afirma que essas entidades adotam contratos marcados por pejotização, com relatos de salários atrasados e perda de direitos trabalhistas.
7: Desenvolvimento Regional.
8: Um pedido de vista adiou a votação de uma proposta que aumenta os repasses federais para municípios e cria fundos para as regiões Sul e Sudeste. A repórter Noelle Nobre tem mais detalhes da votação.
2: Um pedido de vista coletivo adiou para o próximo dia 17 de junho a votação da proposta de emenda à Constituição que aumenta em um ponto percentual os repasses da União para o Fundo de Participação dos Municípios, o FPM. A proposta, em análise em comissão especial da Câmara, também cria fundos constitucionais de financiamento para as regiões Sul e Sudeste. O adiamento foi solicitado pelo deputado Reginaldo Lopes, do PT de Minas Gerais, um dos autores da PEC original, para que os parlamentares tenham mais tempo de dialogar sobre o texto elaborado pelo relator, deputado Arnaldo Jardim, do Cidadania de São Paulo. Lopes explicou.
12: E a ideia é que pudesse, então, construir uma transição para a aprovação desta emenda constitucional. Se for possível, eu preferi então que a gente pudesse, sei lá, suspender ou deixar para a gente apreciar na semana que vem.
2: O parecer de Arnaldo Jardim prevê que a União entregue a estados e municípios 53% da arrecadação do imposto de renda, do IPI e do novo imposto seletivo. Atualmente, esse índice é de 50%. Com a mudança, o FPM passará a receber uma parcela adicional de 1% em março de cada ano, somando-se aos repasses já existentes de julho, setembro e dezembro. O relator argumentou que o reforço no FPM é vital para prefeituras que lidam com custos operacionais crescentes. Além disso, o texto institui fundos para o Sul e Sudeste, destinando 1% da arrecadação federal para cada região financiar o setor produtivo local por meio de bancos regionais. O objetivo, segundo Arnaldo Jardim, é dar tratamento igualitário às regiões do país.
13: A região Nordeste já tem um fundo de desenvolvimento, a região Centro-Oeste também o tem, a região Norte tem um fundo de desenvolvimento e exatamente as duas outras regiões. As regiões Sul-Sudeste não têm.
2: O texto atual incorpora sugestões de outras propostas que tratam do assunto e estão sendo analisadas na Câmara. Da Rádio Câmara de Brasília, Noelle Nobre.
7: Economia.
9: Beto Preto, do PSD do Paraná, apresentou o projeto de lei que prevê a extinção do Conselho Administrativo de Recursos Fiscais, o CARF. Ele argumenta que o modelo atual contribui para a demora no julgamento de processos envolvendo grandes débitos tributários.
8: O deputado apoia um novo sistema de contestação fiscal no qual os contribuintes tenham acesso mais célere à análise judicial de seus casos. Para Beto Preto, a ideia é modernizar os procedimentos e tornar a relação entre cidadãos e administração tributária mais simples e eficiente.
7: Agricultura.
9: Rafael Simões, do União de Minas Gerais, cobra do governo federal medidas contra a concorrência desleal no comércio de leite importado da Argentina e do Uruguai. O legislador afirma que produtores brasileiros estão decepcionados com a falta de ação por parte do executivo.
14: Rafael Simões destaca a força da pecuária leiteira do Brasil para a economia nacional. Ele também defende a aprovação de propostas que criem uma linha especial de renegociação de dívidas de produtores rurais afetados por eventos climáticos com o uso de recursos do Fundo Social do Pré-Sal.
15: Transportes.
9: Eduardo Bismarck, do PV do Ceará, pede ao DENIT medidas para aumentar a segurança na BR-304, no trecho que corta o município de Aracati. Entre as reivindicações estão a retirada de lombadas das pontes sobre o rio Jaguaribe e a adoção de alternativas que reduzam os acidentes.
14: O parlamentar também defende a implantação de uma rotatória e o reforço da sinalização no acesso às praias de Canoa Quebrada, Marjolândia e Quixaba. Segundo ele, as intervenções são necessárias para melhorar a mobilidade e acompanhar o crescimento do turismo na região.
15: Segurança Pública.
9: A relatora da proposta que criminaliza a misoginia apresentou ajustes ao texto principal que está em debate na Câmara. A expectativa é que o projeto seja votado ainda este mês no plenário, como informa o repórter José Carlos Oliveira.
16: A coordenadora do Grupo de Trabalho de Criminalização da Misoginia, deputada Tabata Amaral, do PSB de São Paulo, anunciou ajustes no projeto de lei sobre o tema, já aprovado no Senado e com possível votação no plenário da Câmara dos Deputados ainda neste mês, com relatoria da própria deputada. O texto original equipara a misoginia ao crime de racismo, o que a torna inafiançável e imprescritível. Tabata alterou principalmente a definição de misoginia.
17: A fim de preservar a uniformidade conceitual da legislação penal e processual penal sobre o tema, propomos a substituição dos termos ódio e aversão previstos no projeto para a caracterização da misoginia pelas expressões menosprezo ou discriminação em razão da condição de mulher.
16: Tabata Amaral afirmou que a aprovação da proposta será avanço civilizatório essencial. A misoginia é descrita como fenômeno estrutural profundamente enraizado em relações de poder historicamente marcadas pela desigualdade de gênero. A deputada também identificou crescente disseminação de comunidades e redes de conteúdo na internet associadas à chamada machosfera, que difundem narrativas de hostilidade ao feminino e promovem processos de radicalização, sobretudo entre jovens. Entre outros pontos, o novo texto de Tabata Amaral prevê suspensão temporária de conta ou perfil de internet que veiculem conteúdo ilícito.
17: A gente precisa aprovar esse texto ainda nesse mês, porque enquanto a gente não atualiza a legislação, a gente vai ter criminosos que não só se sentem à vontade, mas estão sendo autorizados todos os dias a dizerem que mulheres podem e devem ser assassinadas, podem e devem ser humilhadas, podem e devem ser estupradas. É isso o que a gente quer combater.
16: Segundo a deputada, as audiências do grupo de trabalho da Câmara mostraram que o feminicídio é muitas vezes uma morte anunciada, precedida por violência verbal e simbólica. Tabata Amaral manteve a previsão de pena de 2 a 5 anos de reclusão e multa para crimes praticados em razão de misoginia, mas incluiu, entre os agravantes, o crime contra criança, adolescente e pessoa idosa ou com deficiência. O texto ainda poderá passar por novos ajustes até 16 de junho, quando será votado no GT e depois levado ao Colégio de Líderes e ao plenário, possivelmente na mesma semana, de acordo com a deputada.
17: E aí, fiquem muito à vontade nos próximos dias para me procurar, para que a gente possa ir ajustando e que traga, de fato, um consenso de todos os membros do nosso grupo de trabalho.
16: Tabata Amaral também definiu propostas prioritárias complementares ao projeto de lei principal. Duas já estão formalizadas e tratam do enfrentamento à violência digital contra as mulheres. A outra proposta é um anteprojeto sobre investigação e atendimento das vítimas de ato de misoginia com medidas de prevenção à violência doméstica e familiar contra a mulher. A deputada Talíria Pereira Petroni, do PSOL do Rio de Janeiro, manifestou otimismo quanto à rápida aprovação dos textos no Congresso.
4: Tem muitas diferenças que constituem as deputadas da bancada feminina, mas tem também muitas coisas que nos unem. E, lamentavelmente, a violência é uma delas. 367 meninas menores de 18 anos foram vítimas de feminicídio nos últimos 5 anos. Uma vida inteira interrompida pelo feminicídio. Isso é chocante num país que, infelizmente, todo ano mata quase 1.500 mulheres por serem mulheres.
16: O grupo de trabalho ainda apresentou uma indicação ao Ministério das Mulheres para a regulamentação de medidas de prevenção e enfrentamento à violência digital contra a mulher, além de ações preventivas em articulação com os órgãos federais. Da Rádio Câmara de Brasília, José Carlos Oliveira.
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19: Política.
20: Rogério Correia, do PT de Minas Gerais, exige apuração sobre documentos divulgados por reportagem a respeito de pagamentos do Banco Master ao filme Dark Horse, ligado à trajetória do ex-presidente Jair Bolsonaro. Ele afirma que o material indica repasses em dólar entre 2025 e 2026.
21: Rogério Correia questiona a origem dos recursos envolvidos. O deputado pede investigação sobre uma possível conexão entre as transferências feitas ao projeto cinematográfico e verbas da Previdência dos Servidores do Estado do Rio de Janeiro.
20: Coronel Crisóstomo, do PL de Rondônia, elogia a postura dos políticos da direita diante dos desafios enfrentados pelo Brasil. Ele afirma que os parlamentares de oposição têm contribuído para o fortalecimento da segurança pública, do agronegócio e de valores ligados à família.
21: Coronel Crisóstomo acrescenta que o país também precisa de mudanças na condução da economia para evitar mais pressão sobre a população. O deputado critica a política econômica do governo federal, citando o editorial da imprensa que alerta sobre o aumento de gastos públicos.
20: Ricardo Maia, do MDB, faz um balanço de sua agenda no interior da Bahia, destacando encontros com lideranças políticas e comunidades locais. Ele afirma que sua presença nos municípios fortalece o diálogo com a população e permite acompanhar de perto as demandas regionais.
21: Ricardo Maia também ressalta a participação em inaugurações e visitas a obras em andamento. Ele defende que a atuação no interior é fundamental para contribuir com ações voltadas ao desenvolvimento local e à melhoria da qualidade de vida da população.
19: Saúde.
20: A Comissão de Finanças e Tributação da Câmara aprovou proposta para ampliar o combate ao câncer e a assistência aos pacientes, reduzindo as desigualdades regionais de acesso ao tratamento. A repórter Sofia Peçanha tem os detalhes.
22: A Comissão de Finanças e Tributação da Câmara dos Deputados aprovou a criação de um Programa Nacional para Combate ao Câncer. Originalmente, o projeto estabelecia o Fundo Nacional de Combate ao Câncer e de Assistência a Portadores. Mas, por recomendação do relator do texto, deputado Merlong Solano, do PT do Piauí, a comissão optou por substituir o fundo pelo Programa Nacional de Combate ao Câncer e de Assistência a Portadores. Entre as prioridades previstas estão a prevenção e o diagnóstico precoce da doença, a ampliação do acesso aos serviços de oncologia, a qualificação de profissionais de saúde e apoio à pesquisa científica. Se a proposta for transformada em lei, o Ministério da Saúde deverá regulamentar o programa e definir as ações necessárias para sua implementação. Segundo Merlong Solano, ações de prevenção e diagnóstico precoce são fundamentais para aumentar as chances de sucesso no tratamento.
23: A gente sabe que o câncer é uma das enfermidades que mais agrava a vida das pessoas, mas felizmente ele cada vez mais tem cura, desde que haja cuidados preventivos e tratamento rápido. até mesmo precoce, se for possível, melhor. O que implica na montagem de toda uma rede de informação e de diagnóstico precoce.
22: O texto também determina que o programa prioriza a redução das desigualdades regionais no acesso aos serviços oncológicos. O relator afirma que a intenção é reduzir a necessidade dos pacientes se deslocarem longas distâncias para realizar exames, consultas ou tratamentos especializados.
23: Também no projeto, a gente estabeleceu a necessidade do Ministério dar especial atenção à descentralização dessa rede, no sentido de diminuir a desigualdade regional que existe em relação ao acesso ao tratamento do câncer.
22: A criação de um Programa Nacional de Combate ao Câncer será analisada agora pela Comissão de Constituição e Justiça, antes de seguir ao Senado. Da Rádio Câmara de Brasília, Sofia Peçanha.
0: Direitos Humanos.
21: Robinson Faria, do PP do Rio Grande do Norte, quer impedir a aplicação de punições baseadas na lei do silêncio em situações relacionadas a comportamentos de pessoas com transtorno do espectro autista. A ideia é evitar constrangimentos contra famílias atípicas.
3: Robinson Faria afirma que a proposta surgiu após o relato de uma mãe de crianças autistas que teria sido ameaçada e intimidada em seu condomínio. Para o deputado, é papel do legislativo garantir mais respeito às necessidades das pessoas neurodivergentes e de seus familiares.
21: Termina agora o Jornal Câmara dos Deputados, produzido pela Rádio Câmara, com trabalhos técnicos de Wellington Teles e a apresentação de Val Monteiro e Luciana Vieira. Uma boa noite para você.
3: A Voz do Brasil está de volta amanhã. Boa noite.
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6: 10 e 3.
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8: Olá, ótima quinta-feira para você. Sinta-se à vontade. Hoje, 11 de junho de 2026. A partir de agora, chega no seu rádio o melhor momento para você relaxar e curtir o nosso Moment Love. As mais românticas, o clima bem especial para você que nos acompanha aqui na melhor frequência do seu rádio. Seja bem-vindo, seja bem-vinda a esse nosso momento especial das mais românticas aqui. Para começar, tem Johnny Rivers.
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Harry Carmen com Hungry Eyes aqui no nosso Moment Love. As mais especiais para você curtir juntos, junto com a gente. Ou se você estiver também com aquela pessoa especial, com a pessoa amada, aí com certeza fica muito melhor, hein?

0: Vanessa da Mata no Moment Love, com Boa Sorte, fechando o nosso primeiro bloco da nossa quinta-feira. Fique ligado, daqui a pouco tem mais músicas. Já já tem também o nosso momento de tradução por aqui, hein? Fique ligado no Moment Love.
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8: 10h37.
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0: para abrir o segundo bloco do Moment Love de hoje tem One Direction com Night Changes.

0: Alan Jackson, I'll Try. Aqui no Moment to Love teve Vaia com Deus, também com What's a Woman. E agora a gente traz ele, um dos maiores cantores pop românticos do Brasil, cantando ao vivo. O que que há? Fábio Júnior, na edição desta super quinta-feira do Moment to Love.
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0: One Chain Melody, aqui no Moment of Love, The Righteous Brothers, fechando mais uma sequência. Fique ligado, daqui a pouquinho a gente abre a segunda hora do Moment of Love de hoje. Não saia daí.
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Ana Cine, aqui no nosso Moment to Love com Light My Up. A gente segue juntos com essa programação especial, com esse clima agradabilíssimo. E agora tem o som do Lenine aqui no Moment to Love. Sucesso de 1999. Paciência.

0: Phil Collins com One More Night. Phil Collins pedindo apenas uma chance para o amor aqui no nosso Moment Love. Apenas uma noite, né? Continue ligado. Depois do intervalo, a gente traz mais uma sequência.
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5: 11:42.
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0: No Moment Love, chegando o sucesso de Biafra. Te amo.

submerso aqui no Moment Love. As mais românticas de todos os estilos você confere com a gente na programação desta quinta-feira. E agora, um super clássico que ficou imortalizada aí na voz de Diana Ross e Lionel Richie, a gente ouve com Tom Jones, Endless Love.

0: Clinton Cam aqui no nosso Moment Love, finalizando a edição de hoje. Eu sou Kleber Salles e volto amanhã aqui neste mesmo horário com as mais belas canções românticas. Um grande abraço para você, fique com Deus e até amanhã. Tchau, tchau.
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1: Meia-noite e 11.

Uou, tô chegando na sexta-feira. Vem! Bom dia, lindona! Ô, amigão, como é que tá? Tudo beleza, é? Alegria em primeiro lugar! Muito prazer, sou o Joel Cabral e a partir de agora, a festa do Madrugada tá começando! Gente, que dia especial é hoje! Já programou, é? Passar momentos especiais com seu bem, é? Já é 12 de junho! Não importa onde você esteja, nem o que você esteja fazendo, a gente já tá te dando essa dica, tá? Faça algo especial com ela. Ah, mas já casei, não tem problema, faça também! Aliás, namorados pra sempre, ou não? Então tá bom, que vocês tenham um dia maravilhoso e já começa aqui com a gente. Bora começar? Chega pertinho do rádio, vem no Madrugada com você da sexta! Madrugada com você! Os primeiros Bruno e Marrone chegando no Madrugada. A raiva é minha!

Zezé de Camargo no Madrugada Discutidas. Antes teve Murilo, Rufi, Saudade Estranha. O Zé de Jadson com o Mais Lindo dos Casais. E ainda Bruno e Marrone. A Raiva é Minha. Vem cá junto.

Neto e Cristiano Raimundo, não é? Ô, moda, antes, Daniel e César Menotti, Fabiano, fim de semana. E ainda Maurício e Eduardo, melhor lugar. Obrigado pela companhia, já já tem mais. Se prepare. Ó, você vai cantar com a Manu Batidão e a Simone Mendes, o Eduardo Costa, com o Felipe Araújo e Jorge Matheus, até com o Gustavo Mioto.

0: a gente, aqui é o Joel Cabral. Ó, você tá ouvindo o programa Madrugada com Você. 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O Madrugada com Você vai até às 5 da manhã. Faça parte você também da...
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6: Meia-noite 45.

Obrigada, Eduardo Costa. Mensagem no celular. Quase deu tudo certo. Quase. Antes, Guilherme Beruta e Luan Santana, quarto 67. O Gustavo Mioto com melhor versão. E ainda Felipe Araújo e Jorge Matheus. Esses caras são ligeiros, hein? Continua aqui, ó. Bom dia!

Madrugada com você, fechando a primeira hora, Henrique Castro com o Grupo Menos é Mais, nem pagando. Antes teve Amado Batista com Kel Smith, Então Volta, e PPA com Diego e Vitor Hugo, Carmé de Chocolate. Daqui a pouquinho, na próxima hora, tem mais, hein? Se prepare pra cantar junto, lá vem Guilherme Santiago, Fernando e Sorocaba, o Edson e o Hudson.

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5: 1:15.

0: dia! Começando mais uma hora aqui no Madrugada. Você tá bem, né? Muito obrigado pelo carinho. Sou o Joel Cabral. A sexta mais animada do Brasil é essa. Ó, continua participando, viu? No arroba Joel Cabral Voz, lá no meu Instagram, me contando de onde você tá me ouvindo. A Isabela tá curtindo a gente. Obrigado, viu? A Lud também tá ouvindo. Quem mais? Ô, Karina, como é que você tá, mulher? Obrigado por ter participado. Tá em Minas Gerais ouvindo a gente. Ó, esse povo passa lá no arroba Joel Cabral Voz e me manda mensagem dizendo de onde tá me ouvindo. Eu não aguento, né, gente? Eu mando abraço aqui. Não tem jeito. Passa lá também, tá? Bora junto. Começando mais uma hora. Vem comigo aqui, ó.
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0: Fernando e Sorocaba chegando com a receita para viver em terra de amor. Escuta, a base é confiança e os dois quererem ao mesmo tempo. Tem que ter entrega.

Madrugada, Marcos e Belucci. Teoria e prática, bem diferente uma coisa da outra, né? Deu pra saber na letra. Antes, Rio Negro e Solimões com Country Beat, apaixona muita gente. Léo Magalhães com Seja Feliz e Fernando e Sorocaba, Terra de Amor. Vem cá junto, tá? Continua.

Freitas e Kleber e Cauã, preso ao seu beijo no Madrugada. Antes, Edson Hudson, Love Hurts. E teve ainda Matheus e Cauã e Lauana Prado. Admita! Ó, o intervalo é rapidão, hein? Para você cantar com Kleber e Cauã, com César Menotti e Fabiano, com Ana Castela, até com Ed Brito e Samuel.

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8: 1:46.

Estamos de volta aqui, vem, vem! Madrugada com você! Jorge Matheus chegando com o Feliz Infelizmente! Como assim, gente? Escuta a letra!

César Menotti, Fabiano do Madrugada, é modão, os corações não são iguais. Ufa, ainda bem, né? Antes PPA com Diego e Vitor Hugo Carmé de Chocolate. Kleber e Cauã com o coração anos 80. Os Bonifácios cantaram com a Taíra Alexandre, Deus me deu esse lugar. E ainda Jorge Matheus, Feliz e Infelizmente. Bora aqui, ó, vem.

Já nessa hora do Madrugada, que regravação do Ed Brito e do Samuel, gente. Romance Rosa. Antes, Ana Castela passou por aqui, né? Com Só Não Deixa Saudade. E ainda Guilherme Benuto e Luan Santana. Quarta 67. Na próxima hora tem muita moda, hein? Você continua com a gente, né? Ó, com quem você vai cantar. Israel e Rodolfo com Felipe Araújo.

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3: 2:18.

Opa, muito bem! De volta aqui na madrugada mais gostosa do Brasil. Mais uma hora tá começando, hein? A sexta tá boa demais da conta. Preparou tudo já? Aquele momento especial com seu bem. Boa ideia. Não esquece, viu? Leva a rádio com você onde quer que você for. Tem clima romântico aqui também. Parabéns a todos os namorados aí. Aproveitem. Bora começar essa hora. Vem junto. Madrugada com você. Celeto e Cristiano chegando com Ana Castela. Foi intenso.

0: madrugada, Felipe Araújo. Uau, mentira que virou paixão. Deu certo, hein? Antes, Emílio e Eduardo, Barulho da Buzina. Você ouviu também Eduardo Costa com Toneladas de Paixão. E ainda o trio, né? Zé Neto e Cristiano e Ana Castela. Foi intenso. Vem na sexta. Bom dia. 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

Júnior Marques no Dia dos Namorados cantando Ilusão de Amor. Teve antes Matheus e Cristiano com Bruno e Marrone Guarda-Chuva. E ainda Maurício e Eduardo, Melhor Lugar. Daqui a pouquinho a gente já volta. É rápido o intervalo, Su. Você vai cantar com Yasmin Santos, com Jorge, Matheus, Henrique e Juliano, até com Ana Castela e a Simone, hein?

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2: 2:49.
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César e Paulinho no Madrugada com Bruno e Marrone, cancela essa data. Antes, Rio Negro e Solimões com Country Beat apaixona muita gente. Jorge Matheus com Henrique e Juliano Chonei. Os Bonifácios cantaram com Ataíra Alexandre. Deus me deu esse lugar. E Ana Castela com Simone Mendes. Não vai ter nunca. Vem cá junto. Continua. 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

Tiozinho e Alessandro Conde, Paulo e Paulino no Madrugada, que regravação, Amor de Trem, fechando essa hora. Antes, Marcos e Belucci, Papo de Alma. E ainda Aloysio Silva e Gilberto e Gilmar, Bebendo Todas. Daqui a pouquinho, na próxima hora, lá vem Fernando e Sorocaba, João Neto e Frederico e Eduardo Costa, o Jean e o Giovanni, até o Luan Santana, hein? E quando tá...

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6: Você sabe por que as moscas conseguem fugir tão rápido quando tentamos matá-las? O corpo das moscas é todo coberto de pelos que funcionam como mini radares. Eles são especialmente sensíveis a movimentos no ar. O movimento da mão ou qualquer outro objeto sólido cria flutuação do ar e permite que a mosca voe antes de receber o golpe mortal. Yeah!
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9: 3 e 20.
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9: Abrindo essa hora, João Neto e Frederico animando com Eduardo Costa. Encontraram a nega véia. Você também é o nego véio?

madrugada, Jean e Giovanni, mensagem errada, que história louca é essa, gente? Antes, Rio Negro e Solimões, Emílio e Eduardo sonhando com você, Paula Fernandes com a nota aí, e ainda João Neto e Frederico e Eduardo Costa, Nega Véia, bom dia, vem na sexta. Ó! Oh.

Madrugada, você é ilha na vida de alguém, principalmente hoje no Dia dos Namorados. Fala a verdade, fala isso pro seu bem hoje, é? Fala que ele é ilha na sua vida, ou ela, tá? Luan Santana passou por aqui antes, Maiara e Maraíza, e ainda se ouviu Matheus e Cauã e Lauana Prado. Admita, daqui a pouquinho lá vem, hein? Marília Mendonça, vai ter Henrique e Juliano, até aquele clima do Dia dos Namorados com Michel Teló. Ó,

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5: Você sabe como é que alguns insetos e aranhas andam na superfície da água? As patas de certos insetos, assim como as de certas aranhas, terminam em pelos, recobertos de uma substância gordurosa que a água não molha. A superfície da água faz às vezes de uma membrana elástica, que baixa ligeiramente em torno da pata do inseto, graças à tensão superficial, sustentando assim o animal na superfície do líquido.
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8: 3:53.

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0: Henrique e Juliano chegando com o chá de casa nova, que história! Ó!
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0: Guilherme Benuto no Madrugada, e sim ao sujeito homem. Antes, João Pedro e Cristiano com Acordão Namorando. Marília Mendonça cantou Leão. Tiãozinho e Alessandro com De Paulo e Paulino, Amor de Trem. E o Henrique e o Juliano com Chá de Casa Nova. Você tá gostando, né? Eu mais ainda da sua companhia. Continua aqui, ó. 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
1: Mais ou menos assim, ó.
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0: Madrugada boa, fechando essa hora, Kleber e Cauã, mil adjetivos, é moda. Antes, o Michel Teló com aquele clima romântico, com chocolate quente. E ainda, Aloysio Silva com Gilberto e Gilmar, bebendo todas. Ó, daqui a pouquinho tem aquela hora da saudade, uma viagem no túnel do tempo sertanejo, pra você acessar muitos momentos especiais da sua memória, tá? É rapidinho, segura aí. Até já.
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6: Você sabe como é que as aranhas constroem as suas teias? A aranha fixa uma extremidade no suporte por meio de um líquido viscoso que é segregado por glândulas situadas debaixo do abdômen e que endurece ao entrar em contato com o ar, tece fios em raios e depois em uma espiral, enrolada do centro para fora. Por fim, percorre o caminho inverso, a fim de fazer uma fina espiral fechada e aderente, destruindo a primeira, da qual só conserva as primeiras espirais centrais, que asseguram a rigidez do conjunto. Engenharia pura!
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9: 4:23.

0: Bom dia, tudo bem por aí? Obrigado por estar aqui no Madrugada. Ah, já sabe, né? Essa última hora reservada para suas emoções, para você fazer aquela viagem no túnel do tempo, teletransportar para os anos 90. Você vem comigo? Então bora começar logo essa viagem.
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0: João Mineiro e Marciano, ainda ontem chorei de saudade. Que modão!

0: Marrone, faz de conta. Essa é de 95. Teve Chitão e Xaró antes, com Página de Amigos, hein? André e Adriano com Mordida de Amor. E abrimos com João Mineiro e Marciano. Vem cá comigo, bora!
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0: Jean e Giovanni chegando. Ei, modão, cadê aquele amor? Hã? Cadê?

0: Leonardo, teu olhar é muito importante. Que saudade, uma das primeiras mesmo do Leandro e do Leonardo. Rick Renner, Instante Mágico. E abrimos com o Jean e Giovanni. Ó, calma, não terminou, já tem mais saudade. Eu quero que você volte comigo após o intervalo, fechou? Sério? Então não sai daí, é rapidinho. Até já!
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10: Você sabe por que as moscas conseguem andar em tetos e paredes? Porque as patas das moscas têm cada uma, na ponta, duas pequenas almofadas com ventosas microscópicas em forma de trombeta, que lhes permite deslocar-se sobre as superfícies lisas e cuja aderência é tão eficaz que lhes possibilita andar nas paredes sem cair.
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0: 4:55.

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0: Galvão e Daniel, você é a minha fantasia. O Christian e o Ralph antes na luz desse sol. Guilherme Benuto, Sublime Renúncia. E abrimos com o Dalvan, vem comigo aqui, tem mais saudade, claro.
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0: O Donizete tá chegando. Única, uau, que letra.

Zezé e Luciano, Doce Paixão do Madrugada. Teve Cleiton e Kleber antes. É raro e humano, viu? O Donizete abriu a sequência com Única. Ó, obrigado por ter vindo com a gente nessa sexta. A zero hora de sábado, tô aqui de volta, tá lindona? Certo, amigão? Desejo pra você uma ótima sexta-feira, tudo de bom na sua vida. Até amanhã, gente. Tchau.

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6: Agora 5h29, bom dia!
7: Cadê as baladeiras e as solteiras de Uberlândia?

0: Guilherme Vitorino!
1: Lindo demais!
2: Os meninos, gostosa! 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
3: 5 horas, 32 minutos.

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2: Quarta-feira, 10 de junho de 2026, está entrando no ar mais uma edição do nosso Repórter Destaque. Eu sou Kleber Salles e a partir de agora você vai ficar muito bem informado. Uma pesquisa internacional trouxe uma descoberta interessante sobre o ambiente escolar. O desempenho dos alunos está diretamente ligado ao estado emocional dos professores. Segundo o estudo, docentes que gostam do que fazem sentem satisfação ao ensinar, costumam oferecer aulas mais envolventes, estimulando o interesse, a confiança e os resultados dos estudantes. Os pesquisadores analisaram dados de quase 700 professores de matemática e mais de 17 mil alunos em países como Alemanha, Reino Unido, China, Chile e México. Para garantir uma comparação justa, todos os estudantes participaram de aulas semelhantes sobre equações. O objetivo era entender como as emoções dos educadores influenciavam a qualidade do ensino e a capacidade de desenvolver um pensamento crítico dos jovens. O resultado foi claro. Quando o professor está motivado e emocionalmente bem, os alunos aprendem mais. Já sentimentos como irritação e desânimo tendem a prejudicar a dinâmica da sala de aula. Segundo a coordenadora da pesquisa, Marina Helena Pfeiffer, ensinar não é apenas uma atividade intelectual, mas também emocional. Por isso, cuidar da saúde mental dos educadores pode ser um passo importante para melhorar a educação como um todo. Eu sou Kleber Salles e volto daqui a pouco em mais uma edição do nosso Repórter Destaque desta quarta-feira. Fique ligado.
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6: 6 horas e 1 minuto.

0: Alô, turma 6 e 13, 6 e 13.
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2: Pode ser difícil agora, mas acredite. Um dia Deus vai colocar na sua vida uma pessoa que será tudo aquilo que você pede a Ele em suas orações. Uma pessoa verdadeira, que o ame de verdade, que queira tê-la ao lado, que saiba resolver os problemas de forma madura e que decida ficar mesmo quando todos os sinais o digam para ir.

te tem um plano para a sua vida, um bom plano, em que você viva feliz, cercado de muito amor, segurança e companheirismo. Vivemos tempos difíceis de amores líquidos e de muito egoísmo e desinteresse em todos os tipos de relacionamentos. Isso pode prejudicar nossa autoestima e fazer com que pensemos que o verdadeiro amor, cuidado e dedicação um ao outro tenham acabado. Pode nos fazer desacreditar que um dia encontraremos alguém que nos fará realmente felizes, ou que queira mais do que uma satisfação instantânea. Mas não deixe sua mente convencê-la disso. Ainda existem pessoas boas e disponíveis. Deus faz as coisas de forma perfeita e colocará em seu caminho alguém ideal para você. Uma pessoa com os mesmos objetivos e sonhos. Você vai encontrar a pessoa dos seus sonhos e será a realização dos sonhos de alguém. Acredite nisso. E quando o seu momento chegar, viva-o com verdade e intensidade. Não se prive de viver um presente positivo por conta de um passado de dores. Não deixe de acreditar no amor, na felicidade e nas pessoas. Apenas porque o seu coração foi ferido? As pessoas mais felizes são aquelas que se reinventam todos os dias e nunca fecham as portas do coração para o seu amor. Todas as pessoas que conhecemos e que fazem parte de nossas vidas nos ensinam poderosas lições que nos ajudam a seguir em frente com mais sabedoria, confiança e esperança. Confie em Deus. Confie que Deus está neste momento preparando-a para a melhor fase da sua vida. Mantenha a fé e sempre acredite que o melhor está a caminho. Deus, sim, Deus não deseja nada além de sua felicidade, mas Ele sabe que bons planos nem sempre acontecem de uma forma para outra. Por isso, seja paciente. Não desista. No momento certo, você vai ter a sua própria história de amor. E ela fará cada um de seus dias de espera valerem a pena. Um dia, você vai ter alguém que o fará ser eternamente grato a Deus. Acredite nisso.

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2: A Organização Meteorológica Mundial fez um alerta. O fenômeno El Niño pode retornar com força nos próximos meses, aumentando o risco de secas severas, chuvas intensas e ondas de calor em várias partes do planeta. Segundo a agência ligada à ONU, há cerca de 80% de probabilidade de o fenômeno se desenvolver entre junho e agosto. Especialistas explicam que o El Niño acontece quando as águas do Oceano Pacífico Equatorial ficam mais quentes do que o normal. Esse aquecimento altera padrões climáticos em diversas regiões do mundo, provocando mudanças significativas no regime de chuvas e nas temperaturas. Os modelos climáticos indicam que o próximo evento deve ter intensidade moderada a forte. O fenômeno costuma ocorrer a cada 2 a 7 anos e pode durar vários meses. Eu sou Kleber Salles e volto daqui a pouco com mais informações no seu rádio. Fique ligado.
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8: Viver com propósito. Pesquisas mostram que pessoas que são felizes e têm um propósito na vida são menos propensas a desenvolver comprometimento cognitivo e doença de Alzheimer. Por que não começar jovens?
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9: Acorda, meu povo, 6h34.

0: Bom dia, 6h41.
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2: Vamos falar de algo que é delicioso e pode ser consumido de várias formas, assim ajudando ao nosso corpo. Olha só, os compostos presentes no mel conferem como antioxidante, o qual ajuda na proteção do corpo. Entre os benefícios destaca-se a redução dos riscos de infarto e derrame, promoção da saúde dos olhos, além de auxiliar no tratamento de alguns tipos de câncer, como de rim, impedindo a multiplicação das células cancerígenas. Então, vamos fazer sempre o uso do mel, no suco ou no chá, ou da forma que você achar melhor.
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2: E a seleção brasileira está pronta para iniciar mais uma caminhada em busca do tão sonhado Hexa. O Grupo C da Copa do Mundo de 2026. No Grupo C, o Brasil terá pela frente Marrocos, Escócia e Haiti. A estreia será diante dos marroquinos, no sábado, dia 13 de junho, em Nova Jersey, nos Estados Unidos. O caminho até aqui foi marcado por mudanças. Desde a última Copa, a seleção passou pelas mãos de quatro treinadores até chegar ao comando do italiano Carlo Ancelotti. Ao mesmo tempo, uma nova geração ganhou espaço. Com Neymar enfrentando problemas físicos nos últimos anos, as atenções da torcida se voltam principalmente para Vinícius Júnior, além de nomes como Rafinha e o jovem Endrick. Dentro de campo, a expectativa é por uma equipe ofensiva e dinâmica. Ancelotti deve apostar em um sistema que valoriza a movimentação dos atacantes e a criação constante de oportunidades. A ideia é aproveitar a velocidade e a qualidade técnica do setor ofensivo para fazer a diferença. Mas o primeiro desafio promete ser complicado. Marrocos chega embalado pelo excelente desempenho na Copa de 2022, quando terminou em quarto lugar. Além disso, venceu o Brasil no último encontro entre as seleções em amistoso disputado em 2023. Ingredientes que tornam a estreia ainda mais interessante para os brasileiros. Termina aqui a edição desta quarta-feira do nosso Repórter Destaque. Com a apresentação e a produção de Kleber Salles, o Repórter Destaque volta amanhã. Grande abraço para você e até lá.
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8: 7:03.
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10: Olá, ouvintes de todo o estado da Bahia, uma excelente quinta-feira para você. Está começando agora mais uma edição do Jornal Conexão Bahia, levando informação com credibilidade e os principais acontecimentos do estado e do Brasil. Hoje, dia 11 de maio de 2026, estamos falando dos estúdios do Jornal Conexão Bahia para mais de 20 emissoras em todo o estado. A apresentação é minha, Aguinaldo Silva.
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10: Neoenergia Coelba inaugura nova subestação em Luiz Eduardo Magalhães durante a Bahia Farm Show. Com 44 votos favoráveis, CCJ da Câmara aprova projeto que reduz maioridade penal de 18 para 16 anos. Polícia Civil deflagra operação de combate à comercialização irregular de canetas emagrecedoras. Bahia vence Atlético de Goiás por WO e entra na zona de classificação do Brasileirão Sub-17. Estas e outras informações a partir de agora, aqui no Jornal Conexão Bahia.
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10: E vamos com a previsão do tempo para hoje, começando por Planalto. Sol com muitas nuvens durante o dia e períodos de céu nublado. Noite com muitas nuvens. Temperatura mínima de 15 e máxima de 24 graus. Em Aracatu, dia de sol com algumas nuvens e névoa ao amanhecer. Noite com poucas nuvens. A temperatura mínima deve ficar em 18, com máxima podendo chegar a 27 graus. Em Oliveira dos Brejinhos, a temperatura mínima deve ficar em 19 graus e a máxima pode chegar a 31. Sol e muitas nuvens à tarde. À noite, o céu ainda fica com muita nebulosidade, mas não chove.
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10: MP da Bahia recomenda ações contra condução de veículos por crianças e adolescentes em Barra. O Ministério Público da Bahia expediu uma recomendação 10/2026 direcionada a órgãos de segurança, assistência social e gestão municipal de Barra, no Oeste Baiano, com o objetivo de coibir a condução de veículos automotores por crianças e adolescentes no município. O documento foi motivado por uma reunião realizada no dia 27 de maio na Casa da Cidadania, convocada pelo Conselho Municipal dos Direitos da Criança e do Adolescente, CMDCA. Segundo o texto da recomendação, a reunião contou com a participação de autoridades civis e militares e demonstrou a ocorrência reiterada de crianças e adolescentes conduzindo veículos automotores no âmbito desta municipalidade, em manifesto descompasso com os preceitos legais vigentes. O documento classifica a situação como fato público e notório e afirma que a prática coloca em risco a integridade física e a vida das crianças e adolescentes envolvidos, bem como a de transeuntes. A recomendação cita dispositivos do Código de Trânsito Brasileiro para lembrar que dirigir veículo automotor em via pública sem a devida permissão para dirigir ou habilitação constitui crime previsto no artigo 309, com pena de detenção de 6 meses a 1 ano ou multa. Para adolescentes entre 12 e 18 anos, a mesma conduta configura ato infracional, sujeito a medidas socioeducativas que vão desde advertência até internação por até 3 anos, conforme o Estatuto da Criança e do Adolescente. Bahia Gás assina protocolo para desenvolver projetos de biogás e biometano no Oeste Baiano. A Companhia de Gás da Bahia, Bahia Gás, assinou na última terça-feira um protocolo de intenções para o desenvolvimento de projetos de biogás e biometano no Oeste Baiano durante a programação da Bahia Farm Show em Luiz Eduardo Magalhães. O protocolo estabelece cooperação entre a Bahia Gás, o Centro Internacional de Energias Renováveis, a Captar e outras instituições parceiras para ações de pesquisa, desenvolvimento, inovação e transferência de conhecimento relacionado ao aproveitamento energético de resíduos agroindustriais. A iniciativa prevê a produção de biometano, combustível renovável obtido a partir da purificação do biogás gerado pela descomposição de resíduos orgânicos, que pode substituir o gás natural em diferentes segmentos da economia. Para o diretor-presidente da Bahia Gás, Luiz Gavaza, o protocolo representa uma oportunidade estratégica para aproximar a companhia das demandas da região. Fundação Bahia fortalece alianças estratégicas e inaugura nova fase institucional durante a Bahia Farm Show. A Bahia Farm Show 2026 se transformou nesta semana em palco de importantes articulações para o futuro da pesquisa agrícola no Oeste Baiano e na região do Matopiba. Em uma agenda marcada por reuniões estratégicas, alinhamentos institucionais e fortalecimento de parcerias, a Fundação Bahia deu início à sua programação na feira, apresentando oficialmente os novos rumos da entidade durante os encontros e consolidando parcerias. Muito além de uma cerimônia institucional, o encontro realizado no dia 9 de junho reuniu pesquisadores, produtores rurais, associados, representantes de empresas parceiras, consultores, integrantes do Comitê Técnico Científico e lideranças do agronegócio em torno de um propósito comum: construir de forma colaborativa os próximos passos de uma das mais importantes instituições de pesquisa agrícola aplicada do país. Sob a presidência do produtor rural Jarbas Bergamati e da nova diretoria composta por produtores como Tony Duganani, Alan Giuliani e Clóvis Ceolin, a Fundação Bahia iniciou um ciclo pautado pelo diálogo permanente com o setor produtivo. As reuniões e conversas realizadas durante a Bahia Farm Show assumiram um papel central nessa nova etapa, promovendo a aproximação entre quem produz conhecimento e quem vivencia diariamente os desafios do campo. Neoenergia Coelba inaugura nova subestação em Luiz Eduardo Magalhães durante a Bahia Farm Show. Em meio à realização da Bahia Farm Show, maior feira de tecnologia agrícola e negócios do Norte e Nordeste, a Neoenergia Coelba inaugurou ontem a nova subestação Luiz Eduardo Magalhães, um empreendimento de R$43 milhões, que reforça a infraestrutura elétrica do principal polo agrícola do Nordeste. A obra amplia a capacidade de atendimento do sistema elétrico regional, fortalecendo a confiabilidade do fornecimento e beneficia diretamente mais de 53 mil clientes no município e região. Na cerimônia de inauguração, estavam presentes autoridades do Executivo e Legislativo, além de representantes dos setores econômicos e associações. Localizada em uma das áreas de maior crescimento econômico da Bahia, a nova subestação adiciona 53,2 MVA de potência instalada ao sistema elétrico e conta com uma nova linha de distribuição em 138 kV. O empreendimento foi projetado para acompanhar a expansão da demanda por energia impulsionada pelo agronegócio, pela agroindústria e pelo desenvolvimento urbano de Luiz Eduardo Magalhães. A entrega ocorre em um momento estratégico para o Oeste Baiano durante a Bahia Farm Show, evento que reúne produtores, investidores, empresas e autoridades de todo o país e que tem como um dos principais temas a infraestrutura necessária para sustentar o crescimento da região. Van e carro de passeio se colidem na BA-351, Mansidão e Santa Rita de Cássia. Um acidente ocorreu na madrugada de ontem na BA-351 e envolveu uma van de passageiros e um veículo de passeio. De acordo com informações, a van havia saído de Mansidão com destino a Barreiras e depois iria ainda para Luiz Eduardo Magalhães quando a colisão ocorreu já próximo ao município de Santa Rita de Cássia. De acordo com informações do portal Barreiras da Depressão, um casal de idosos que estava no veículo veio a óbito. Na van houve apenas feridos, todos socorridos pelo SAMU. Não foram ainda divulgadas as circunstâncias do acidente. Lojas Americanas é alvo de ação do Ministério Público por irregularidades.
8: O Ministério Público da Bahia acionou na Justiça a rede varejista Americanas por supostas irregularidades na venda, entrega e reembolso de produtos. Segundo o MP, a investigação identificou práticas recorrentes que desrespeitam o Código de Defesa do Consumidor. Entre os problemas apontados estão atrasos na entrega, cancelamentos inesperados de compras, dificuldades para troca e devolução de mercadorias e falhas no estorno de valores pagos. O Ministério Público pede a interrupção das práticas consideradas abusivas, a melhoria do atendimento e o cumprimento dos direitos dos consumidores. Ainda de acordo com o MP, houve uma tentativa de acordo por meio de um termo de ajustamento de conduta, mas a proposta não foi aceita pela empresa. A investigação também aponta deficiência no atendimento ao consumidor e mais de 246 mil registros de reclamações relacionados à empresa na plataforma Reclame Aqui. Este conteúdo é uma produção do Ministério Público da Bahia.
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10: Comissão do Senado aprova pauta bomba e afrouxa aposentadoria para agentes de saúde. A CCJ, Comissão de Constituição e Justiça do Senado, aprovou nesta quarta-feira a proposta de emenda à Constituição que efetiva vínculos temporários e afrouxa as regras de aposentadoria para agentes comunitários de saúde e de combate a endemias, uma pauta bomba para o governo Lula. O texto concede a estes profissionais o direito de, quando se aposentar, ter os mesmos salários e reajuste dos funcionários da ativa, inclusive para os beneficiários do regime geral do INSS, algo inédito. O impacto, segundo o Executivo Federal, seria de cerca de 30 bilhões de reais em 10 anos para a Previdência. A PEC já foi aprovada pela Câmara dos Deputados. Agora a pauta deve ser analisada pelo plenário do Senado, que exige aval de 49 entre 81 senadores em 2 turnos de votação. Se aprovada, é promulgada sem a sanção do presidente da República. A medida tem impacto para os estados, para os cerca de 2.100 municípios que possuem regimes próprios de previdência e também para o INSS, ao qual estão afiliados outros 3.600 municípios sem regime próprio. Segundo o relator da proposta, o senador Irajá, do PSD do Tocantins, são 377 mil agentes em atividade que potencialmente seriam beneficiados. Com 44 votos favoráveis, CCJ da Câmara aprova projeto que reduz maioridade penal de 18 para 16 anos. Depois de quase 3 horas de intensa discussão na Comissão de Constituição e Justiça da Câmara, foi aprovado.

0: comissão especial, na qual deputados e deputadas analisarão o mérito da proposição. Entre os deputados da Bahia, que são membros da CCJ, votaram a favor da PEC Arthur Maia, do União, José Rocha, do União, Leur Lomanto Júnior, do União, e Paulo Aze, do União. Já entre os que votaram contra a proposta estavam Bacelar, Rede, Félix Mendonça Júnior, do PDT, e Lívice da Mata, do PSB. O relator da PEC, deputado Coronel Assis, apresentou parecer favorável à redução da maioridade penal. Em seu parecer, Assis acolheu proposta feita pelo deputado Capitão Alden, do PL da Bahia, que fala em responsabilidade penal para pessoas entre 16 e 18 anos nas hipóteses de crimes hediondos e outros crimes graves. Nova proposta de delação de Vorcaro cita Antônio Rueda e o PT da Bahia. O banqueiro Daniel Vorcaro apresentou uma nova proposta de delação premiada que cita pagamentos ao presidente nacional do União Brasil, Antônio Rueda, e a integrantes do PT da Bahia. A informação foi divulgada pelo jornal Metrópolis nesta quarta-feira. Os documentos que elaboram a nova versão da delação premiada de Vorcaro foram entregues pela defesa à Polícia Federal e à Procuradoria-Geral da República na semana passada. Os órgãos agora analisam o material. A coluna do jornalista Igor Gardelha, fontes que tiveram acesso ao material informaram que, em relação ao PT baiano, a proposta de delação de Vorcaro menciona pagamentos que teriam sido realizados como contrapartida à operação do programa Credicesta pelo Banco Master no Estado. O Credicesta é um cartão de benefício consignado voltado para servidores públicos ativos e aposentados e cujos pagamentos das faturas são descontados diretamente em folha. O Banco Master passou a operar o Credicesta na Bahia entre os anos de 2018 e 2022. Na época, o Estado era governado por Rui Costa, do PT, ex-ministro da Casa Civil no terceiro mandato de Lula. O ex-governador já negou publicamente ter relações próximas com Vorcaro. Ele disse que esteve com o banqueiro apenas uma única vez em agenda institucional e defendeu as investigações sobre o caso Master.
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0: Vamos fazer uma pequena pausa, daqui a pouquinho a gente volta trazendo muito mais informações para você. E vamos agora destacar as emissoras parceiras. 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
1: Produtor rural, atenção! A União Europeia formalizou a exclusão do Brasil da lista de países que cumprem as regras do bloco contra o uso excessivo de antimicrobianos na pecuária. Essa decisão, divulgada nesta terça-feira, proíbe a exportação de carne brasileira para o mercado europeu a partir de 3 de setembro deste ano. Essa medida representa um desafio significativo para o setor pecuário nacional, exigindo adaptação e revisão das práticas para atender às exigências sanitárias internacionais. É fundamental que os produtores busquem informações e se adequem às novas diretrizes para manter a competitividade e a credibilidade do agronegócio brasileiro no cenário global.
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3: 7:20.
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5: Estamos de volta com o Jornal Conexão Bahia, retransmitido em mais de 20 emissoras em todo o estado. Também temos emissoras em São Paulo e no Piauí. Master pagou 102 milhões de reais a grupo acusado de lavagem de dinheiro com postos de gasolina. O Banco Master repassou 102 milhões de reais a uma empresa ligada ao varejo de postos de gasolina investigada por lavagem de dinheiro e ligação com o tráfico. As transferências realizadas pela instituição financeira aconteceram nos anos de 2023 a 2025. As informações são da Folha de São Paulo. Os pagamentos eram classificados como prestação de serviços e foram feitos para a empresa Metanoim Participações e Consultoria Limitada, alvo de investigação por um suposto esquema de lavagem de dinheiro e formação de organização criminosa no Rio de Janeiro. Segundo o Ministério Público Federal, Rose Evelyn Machado Coité, a sócia administradora da firma, é dona de uma rede de postos operada por laranjas. Rose Evelyn é conhecida em Bangu, bairro da Zona Oeste da capital fluminense, como importante empresária do mercado de combustíveis, viúva do advogado criminalista César Pimentel Coité, que morreu em 2020. Porém, não há nenhum posto registrado no nome dela nem dos filhos do casal, também apontados como donos de estabelecimentos. Oficialmente, os registros da Receita Federal mostram participação de Rose Evelyn em apenas 5 firmas de outros ramos, como escritório de advocacia, consultoria e empresa de diagnósticos médicos, todos na Zona Oeste do Rio. Suspeito do novo cangaço usou nome falso para ser atendido em hospital municipal após explosão a carro forte. Um foragido da Justiça, que segundo o Ministério Público é ligado ao PCC, Primeiro Comando da Capital, esteve 4 vezes no Hospital Municipal de Santo André após participar de um ataque a carro forte no interior de São Paulo. Em todas as ocasiões, apontam as investigações, ele entrou e saiu pela porta da frente. Isso foi possível porque Jurandir da Silva Barros, 44 anos, deu entrada no hospital portando documentos falsos. Ele foi registrado na unidade como Bertolino Tobias, uma suposta fraude da qual também teria participado o ex-assessor da Prefeitura, Leandro Bonifácio do Nascimento, segundo as investigações. A defesa de Jurandir nega, diz que ele chegou ao hospital desacordado após um acidente de trabalho, caiu de um andaime, na versão de seus advogados, e que, quando acordou, já havia em seu braço uma pulseira com outro nome. Operação contra tráfico e lavagem de dinheiro em Porto Seguro prende 4 pessoas e apreende armas. O Ministério Público da Bahia, em conjunto com Forças de Segurança do Estado, deflagrou na manhã de ontem a Operação Costa Limpa contra uma organização criminosa investigada por tráfico de drogas, Associação para o Tráfico e Lavagem de Dinheiro em Porto Seguro, no extremo sul baiano. 4 pessoas foram presas, sendo 3 em flagrante por posse ilegal de arma de fogo, drogas e munição. 2 mandados de busca e apreensão foram cumpridos nos distritos de Trancoso e Arraial da Ajuda, conforme informações oficiais. Os mandados foram expedidos pela Vara Criminal de Porto Seguro. As apreensões incluíram armas, munições, documentos, celulares e uma balança de precisão. A operação foi realizada pela Unidade Sul do Grupo de Atuação Especial de Combate às Organizações Criminosas do Ministério Público da Bahia, em conjunto com a 23ª Coordenadoria Regional de Polícia do Interior de Onápolis, da Polícia Civil e com o apoio de equipes da Polícia Militar. A ação integra uma mobilização nacional denominada Convergência Nacional, iniciativa coordenada pelos GRAECOs de diversos ministérios públicos do país. Polícia Civil deflagra operação de combate à comercialização irregular de canetas emagrecedoras. Com o objetivo de desarticular um esquema criminoso voltado à comercialização irregular de substâncias divulgadas como canetas emagrecedoras, a Polícia Civil da Bahia, por meio do Departamento Especializado de Investigações Criminais, deflagrou ontem a Operação Prize, A ação cumpriu 6 mandados de busca e apreensão em bairros de Lauro de Freitas, Camaçari e Feira de Santana. As diligências foram realizadas pela Coordenação de Operação do DEIC, unidade responsável pela investigação. As apurações têm como foco o comércio ilegal de medicamentos supostamente adulterados e de procedência desconhecida, popularmente conhecidos como canetas emagrecedoras. A investigação também apura a prática de lavagem de dinheiro por meio de rifas digitais. Durante o cumprimento dos mandados, foram apreendidas seringas com material fracionado e pronto para comercialização, ampolas contendo substâncias utilizadas na manipulação dos medicamentos supostamente adulterados, canetas emagrecedoras e aparelhos celulares. Flávio José confirma a agenda de São João em 2026 e tira Bahia da lista após polêmica com cachê. O martelo foi batido por Flávio José após tornar pública uma queixa pela redução do cachê para se apresentar na Bahia durante o São João. O veterano deixou o estado de fora da sua agenda do período junino deste ano. Ao divulgar a agenda para o mês de junho, o cantor confirmou apenas 17 apresentações, todas elas fora da Bahia. Flávio José já havia sido anunciado em municípios como Senhor do Bonfim e Dias d'Ávila. Segundo o artista, a decisão afeta cerca de 15 cidades do estado. A decisão de Flávio José foi motivada após o artista descobrir uma recomendação do Ministério Público da Bahia para reduzir o cachê do forrozeiro, que em 2026 solicitou R$ 350 mil por apresentação, R$ 100 mil a mais em relação ao ano passado. Em 2025, de acordo com dados do painel junino do Ministério Público da Bahia, o artista paraibano fez 13 shows no estado, passando pelas cidades de Salvador, Conceição do Jacuípe, Maracás, Jequié, Amargosa, Camaçari, Alagoinhas, Santo Antônio de Jesus, Mata de São João, Capim Grosso, Presidente Tancredo Neves, Amélia Rodrigues e Paripiranga. Juízes de grupo criado por Fachin para estudar penduricalhos receberam até R$ 332.200 por mês. Os 5 integrantes do Comitê Executivo do Grupo de Trabalho criado pelo presidente do Supremo Tribunal Federal e do Conselho Nacional de Justiça, ministro Edson Fachin, para elaborar a proposta sobre a remuneração do Poder Judiciário, receberam em 2025 valores brutos superiores ao teto constitucional. As informações são do Estadão. Um levantamento realizado com base no painel de remuneração dos magistrados do CNJ pelo Estadão aponta que, somados os vencimentos brutos dos integrantes, alcançaram R$ 8,3 milhões de reais no período, com remunerações médias mensais, considerada o 13º salário, variando entre R$ 71.200 e R$ 189.100. O grupo de trabalho foi instituído por portaria publicada por Fachin na sexta-feira, dia 5, com prazo de 6 meses para apresentar propostas legislativas voltadas ao aperfeiçoamento do sistema remuneratório da magistratura. A iniciativa ocorre após medidas adotadas pelo STF para discutir o pagamento de verbas adicionais conhecidas como penduricalhos, que permitem remunerações acima do teto constitucional. Em 2025, recebeu média bruta mensal de R$ 189.100 entre salários, indenizações e outras verbas, sem considerar o 13º salário. Em dezembro, mês em que recebeu gratificação natalina de R$ 65.700, a remuneração líquida alcançou R$ 272 mil e a bruta chegou a R$ 332.200. No acumulado do ano, os vencimentos brutos ultrapassaram R$ 2,3 milhões de reais. Plataforma lançada pelo MEC oferece cursos gratuitos de inglês e espanhol. Detalhes com a repórter Milena Abreu.
1: O Ministério da Educação lançou uma nova plataforma online e gratuita para o ensino de inglês e espanhol, voltada para estudantes de todos os níveis de conhecimento. Batizada de MEC Idiomas, a ferramenta oferece lições interativas que vão do nível básico ao avançado, incluindo acompanhamento de desempenho e certificação ao final dos módulos. O objetivo é democratizar o acesso ao aprendizado de línguas estrangeiras e criar um primeiro ponto de contato digital para quem deseja começar a estudar um novo idioma. Disponível tanto pelo site como por aplicativo para celulares, a plataforma conta, nesse primeiro momento, com cerca de 800 aulas divididas em 6 níveis de aprendizado. O sistema permite que o usuário avalie seu grau de conhecimento atual por meio de um teste de nivelamento, monte uma trilha de estudos personalizada com aulas e reforços, tire dúvidas e participe de comunidades para treinar a conversação. O acesso à plataforma é feito com as credenciais da conta gov.br. Da Rádio 2, Milena Abreu.
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5: Esse ano deve ser pior que 2025 para o seguro rural, avalia especialista da Fundação Getúlio Vargas Agro. O governo federal confirmou na última terça-feira o bloqueio orçamentário de R$ 461.700.000 que seriam destinados para o programa de subvenção ao prêmio do seguro rural deste ano. O detalhamento ocorre após uma publicação feita em maio que definia o valor total que o Ministério da Agricultura e Pecuária deveria contingenciar. Para o setor, a confirmação veio como um balde de água fria. Às vésperas do anúncio do Plano Safra 2026-2027, prevista para 1º de julho, o campo também vive um cenário de endividamento sem precedentes, segundo dados da Serasa Experian. A inadimplência da população rural atingiu 8,2% em 2025. Na avaliação do coordenador do Observatório de Crédito e Seguro Rural da Fundação Getúlio Vargas do Agro, Pedro Loyola, o contingenciamento indica uma piora na execução do seguro rural. Tudo leva a crer que esse ano vai ser pior que o ano passado, alerta ele. Segundo ele, o efeito prático recai sobre toda a cadeia do seguro rural, desde a comercialização até a formação de preços. Crédito rural soma R$ 433 bilhões na agricultura empresarial até maio. O crédito rural, destinado à agricultura empresarial, sem considerar o Programa Nacional de Fortalecimento da Agricultura Familiar, PRONAF, somou R$ 433 bilhões em julho de 2025 e maio de 2026, no âmbito do Plano Safra 2025-2026. O valor é 5% menor que os R$ 458 bilhões e 100 milhões de reais contratados no mesmo período da safra anterior. Os dados são provisórios e constam do Boletim de Desempenho do Crédito Rural, elaborado pelo Departamento de Financiamento da Secretaria de Política Agrícola do Ministério da Agricultura e Pecuária, com base em informações do Sistema de Operações do Crédito Rural e do Proagro, do Banco Central do Brasil. Entre os destaques do período, os financiamentos para industrialização avançaram de 19,7 bilhões de reais para 31 bilhões e meio de reais, alta de 59,5%. Segundo o boletim, esse movimento está associado à ampliação do processamento e da agregação de valor aos produtos agropecuários, com participação relevante das cooperativas. A industrialização também foi a única finalidade, com aumento no número de contratos de 17,7%. Conab projeta nova queda na produção brasileira de feijão. Detalhes com o repórter Humberto Ferretti.
3: Depois de encolher no ciclo 24-25, a produção de feijão vai diminuir de novo na safra 25-26. A Conab fala em uma queda de 6% da área de cultivo para 2.500.000 hectares. Já o rendimento esperado é 1% maior, na casa de 1.100 quilos. O resultado será uma produção de 2.900.000 toneladas, queda de 5%. Isso na soma de todas as colheitas, já que o feijão é considerado uma cultura de ciclo curto e de todas as variedades. Da Rádio 2, Humberto Ferretti.
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5: Árbitro de Brasil e Marrocos na Copa já foi detido em operação contra drogas e prostituição. A estreia da seleção brasileira na Copa do Mundo de 2026 contra Marrocos no próximo sábado terá um árbitro experiente, mas com histórico de polêmica fora de campo. A FIFA escalou o esloveno Slavko Vini, de 46 anos, para comandar o primeiro jogo do Brasil no Mundial neste sábado. Vini tem currículo em competições importantes do futebol europeu, como Liga dos Campeões e Eurocopa. No entanto, o nome do árbitro também ganhou repercussão em 2020, quando ele foi detido durante uma operação policial na Bósnia e Herzegovina. Na ocasião, o esloveno estava em uma propriedade rural onde outras 26 pessoas também foram detidas, entre homens e mulheres. A operação investigava suspeitas de prostituição, tráfico de armas e drogas. Segundo autoridades locais, foram apreendidos no local cocaína, 10 pistolas, medicamentos e cerca de 10 mil euros em dinheiro, aproximadamente 60 mil reais na cotação atual. Apesar da detenção, Vini foi levado à delegacia apenas para prestar depoimento como testemunha. O árbitro foi liberado posteriormente, não foi acusado formalmente e acabou inocentado após as investigações. Diretor do Vitória aponta potencial turístico do Barradão. A ascensão do Vitória nos últimos anos da Série C em 2022 ao título da Série B em 2023, passando pela consolidação na Série A e pela conquista da Copa do Nordeste em 2026, foi acompanhada por tardes e noites de barradão lotado, embalado por uma torcida que se tornou protagonista dentro das arquibancadas. Impulsionada pela forte identificação entre clube e torcedor, a atmosfera do estádio ganhou projeção nacional e até internacional, consolidando-se como uma das marcas da boa fase rubro-negra. Agora, a diretoria busca transformar essa reputação em uma experiência capaz de atrair visitantes e gerar novas receitas. Em entrevista na última terça-feira, o diretor do programa de sócios Sou Mais Vitória, Éder Miranda, afirmou que o clube precisa aproveitar melhor o sentimento de pertencimento criado em torno do Barradão e transformá-lo em um atrativo para torcedores e turistas de dentro e fora da Bahia. Segundo ele, a conexão emocional criada entre o clube e a torcida pode ser melhor explorada, especialmente junto ao público de fora da Bahia. Bahia vence Atlético de Goiás por WO e entra na zona de classificação do Brasileirão Sub-17. O Bahia somou 3 pontos no Campeonato Brasileiro Sub-17 nesta última terça-feira, sem precisar entrar em campo. A partida contra o Atlético de Goiás, marcada para Goiânia e válida pela 3ª rodada da primeira fase, não foi realizada por falta de ambulância no local do jogo. Com isso, a súmula publicada pela Confederação Brasileira de Futebol registrou o placar de 3-0 para o Bahia, confirmando o triunfo tricolor por WO. Com o resultado, o esquadrão assumiu a 7ª colocação da competição e entrou na zona de classificação para a 2ª fase do Brasileirão Sub-17.
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5: E essas foram as notícias de hoje aqui no Jornal Conexão Bahia. Queremos agradecer a todos pelo carinho da audiência. Estaremos de volta amanhã trazendo muito mais informações para você. Um abraço e até lá.
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1: Saudadinho do seu coração. Na resenha tem Moda Apaixonada, né? Luagra, um abraço, irmão. Grande parceiro, grande irmão.

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8: Bom dia, pontualmente 8 horas. Hoje é sexta-feira, 12 de junho de 2026. Hoje é dia dos namorados. Neste momento, aqui em Brotas, a umidade relativa do ar 65% e o termômetro marcando 20 graus. Bom dia para você aí na zona rural, aqui em Brotas. Bom dia, internauta. Vai começar o programa
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8: Você vai participar, você vai ligar, enviar a mensagem de texto ou mensagem de voz.
7: 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Participe!
8: você vai pedir qualquer música, mas a predominância do programa é junina. E lembrando que hoje, a partir das 10 horas, a Novo Amanhecer FM vai transmitir a sessão da Câmara de Vereadores. Vou começar aqui o programa com a banda Flor do Cangaço, Coração Sofrido.

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2: Olá, meu amigo, olá, minha amiga ouvinte, graça e paz, força e luz. Hoje é o dia dos namorados. Eu queria partilhar para vocês um texto hoje que a mim também me chamou muita atenção. Sobre o namoro, da Rosana Braga. Namore muito, mas não cometa uma loucura. Esse texto diz assim: evolução e aprendizados à parte, acredito realmente que nascemos para nos relacionar, para estar em constante troca com o outro, para exercitar afeto e perceber ao longo de toda a vida o quanto isso pode ser difícil na maioria das vezes, mas o quanto também é valioso, gratificante e enche nossa vida de significado. E você há de convir comigo que quando se trata de namorar é diferente, é mais fácil. É fluido, leve, é receptivo. Namoro de verdade, como tão bem poetizou Carlos Drummond de Andrade, tem a ver com fazer pactos com a felicidade, por muitas vias, de várias formas. Quando comecei a pensar sobre esse tema namorar, diz ela, me veio uma frase que ouvi essa semana num contexto completamente adverso. Estava assistindo a um documentário sobre a loucura, loucura mesmo, de doença, internação, medicamento e psiquiatria. E me comovi demais ao ouvir um suposto doente mental dizendo ao repórter que loucura é quando a gente não vê o outro. Meu Deus, eu pensei. Será que temos confundido tão deliberadamente a diferença entre loucura e sabedoria? Loucura é não ver o outro, claro. E foi o suposto louco quem disse isso ao suposto normal. E me veio agora. Sabe qual é o momento, talvez o único momento em que realmente vemos o outro? No exato instante em que nos rendemos e o namoramos. Repare. Observe e me diga se não tenho razão. Ver o outro não tem exatamente a ver com paixão, porque ela é projeção. É quase uma dor. Não tem tanto a ver com amor, porque costumamos entendê-lo mais como um compromisso quase sério. Mas namoro, não. Quando você sai para namorar, você vai à busca do que o outro tem de mais belo e disposto a mostrar o que você tem de melhor. Você olha o outro querendo realizar seus sonhos, fazê-lo feliz, da forma mais genuína e profunda que a felicidade pode ser feita. Tem a ver com olhos nos olhos, prestar atenção no que ele diz, estar atento ao que o outro quer. Tem a ver com paciência amorosa, conceder carinhosamente, só para ter o privilégio de presenciar seu sorriso. Namoro é feito de risada, espontaneidade, humanidade, é feito de tempo sem ponteiros. Namorar é ganhar o dia de presente para o outro. É transformar a vida num passeio de balão. É, eu sei, não dá para fazer isso o tempo todo, mas dá sim, pode apostar para fazer isso bem mais vezes do que temos feito. Por isso, hoje não quero te sugerir nada. Quero te desafiar mesmo. Duvido você parar com essa maluquice de não ver o outro. Duvido você pensar fora da caixa. Em primeiro lugar, pare de acreditar que você só pode namorar quem você beija na boca. Sim, é óbvio que você não só pode, como deve namorar mais quem você dorme, quem você casou, quem divide a vida com você. Mas estou sugerindo que você namore a vida, os amigos, os filhos, o marido, a esposa, o flerte, a paquera, namore até você mesmo. Transforme o seu relacionamento com um dia de dizer não a essa loucura cotidiana que temos nos imposto sem perceber. Não aos olhos fechados para o outro, e sim ao suspiro gostoso de quem abre os olhos e acorda. Acorda de verdade, acorda e vê que viver sem namorar é a maior loucura que alguém pode cometer. Chega de loucura. Esse texto da Rosana Braga, neste dia dos namorados, dá o que pensar. Um forte abraço. Deus te abençoe e te guarde. Em nome do Pai, do Filho e do Espírito Santo. Amém.
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0: Aí a banda Patrulha, Crina Negra. Ouvimos também Amado Batista, Casal de Namorados, Fulô de Mandacaru, Forró Bodó, Luiz Gonzaga, Ela Só Quer, Só Pensa em Namorar, Francis Lopes, No Meu Pé de Serra, Flávio José, Já Não Conserto Mais, Flor do Cangaço, Coração Sofrido. 8h27.
1: A CBF confirmou na tarde dessa quinta-feira que Dudinha, atacante da seleção brasileira, sofreu ruptura do ligamento cruzado anterior do joelho direito, associada a uma lesão meniscal. A brasileira se machucou no amistoso contra as norte-americanas na última terça-feira em Fortaleza. E Dudinha terá que passar por uma cirurgia.
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8: Hoje é sexta-feira, 12 de junho de 2026. Eu sou Joyce Monteiro e tá no ar o Tá na Tela. Uma nova aposta da Apple TV vem chamando a atenção dos fãs de suspense. A série Cabo do Medo, inspirada no clássico que marcou o cinema, recebeu elogios da crítica e aparece como um dos lançamentos mais comentados do streaming neste ano. A trama acompanha Max Cade, um homem que deixa a prisão determinado a se vingar das pessoas que considera responsáveis por sua condenação. O elenco reúne Javier Bardem, Patrick Wilson e Amy Adams, nomes de destaque que conduzem uma história marcada por tensão, mistério e conflitos psicológicos. A produção conta ainda com o envolvimento de Martin Scorsese e Steven Spielberg, dois dos cineastas mais influentes de Hollywood. A adaptação amplia a narrativa para o formato de série, explorando com mais profundidade os personagens e os acontecimentos que cercam a busca por vingança de Cade. Além das atuações elogiadas, a série tem chamado atenção pela fotografia, direção e construção do suspense ao longo dos episódios. Em meio à grande oferta de produções policiais e criminais nos serviços de streaming, Cabo do Medo surge como uma das obras mais comentadas do gênero e reforça a sequência de lançamentos bem avaliados da Apple TV. A gente volta já já com mais novidades no Tá na Tela.
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0: 8 horas 34 minutos. Agora tem a banda Asa de Águia. Dia dos Namorados.

Rastapé e Trimanos Brasil, sentimento bom. Ouvimos também a banda Asa de Águia, Dia dos Namorados,

0: O índice da Bolsa de Valores brasileira, o Ibovespa, fechou o último pregão em queda aos 168.619 pontos. O resultado sofreu pressão de ações da Vale e dos principais bancos, diante da continuidade da saída de recursos estrangeiros, com fluxo negativo de aproximadamente 2 bilhões de reais no mês. Além disso, a alta dos juros futuros pressiona as ações relacionadas ao consumo, com as varejistas entre as maiores baixas, ao passo que os investidores se voltam ao resultado da pesquisa presidencial da Genial Quest, que mostra o presidente Luiz Inácio Lula da Silva aumentando a vantagem sobre Flávio Bolsonaro em um eventual segundo turno. Entre as maiores altas estão ações da João Fortes Engenharia, com elevação de 18,18%. Já entre as quedas mais expressivas estão ações da Ampla Energia e Serviços, com recuo de 12,68%. O volume total negociado na B3 foi superior a 26 bilhões de reais em meio a cerca de 3 milhões de negócios. Os dados da Bolsa podem ser consultados no site da B3. Reportagem Marquesan Araújo.
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2: Oito horas 43 minutos. Agora Ismael Oliveira, Dia dos Namorados.

Haroldinho Fernandes, Vida de Vaqueiro. Ouvimos também Geoteclas e Rayana Aparecida, Nem Namorado, Nem Ficante. Mastruz com Leite, Quero Ser Teu Gato. Comecei o bloco com Ismael Oliveira, Dia dos Namorados. 8h57.

O Brasil reforça seu compromisso com a agenda ambiental, anunciando a expansão da proteção e o impulsionamento de projetos de restauração florestal. As medidas foram divulgadas em um dia dedicado ao meio ambiente, marcando a atuação do governo na área. O presidente Lula destacou a importância de ações concretas para a sustentabilidade, visando a recuperação de ecossistemas e a conservação da biodiversidade. A iniciativa busca alinhar o país às metas globais de desenvolvimento sustentável.

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9: Boletim da Copa! Boletim da Copa! O Uruguai terá 3 desfalques importantes para a estreia na Copa do Mundo. O meia Arrascaeta do Flamengo e os zagueiros Ronald Araújo e José Maria Jiménez estão fora da partida contra a Arábia Saudita, marcada para a próxima segunda-feira. A informação foi divulgada pela imprensa uruguaia após os 3 jogadores apresentarem problemas físicos durante a preparação da seleção. A Arrascaeta já vinha preocupando a comissão técnica desde que sofreu uma lesão muscular na panturrilha durante os treinamentos. O camisa 10 também enfrentou recentemente uma recuperação de fratura na clavícula e sua condição física segue sendo monitorada. Apesar de ficar fora da estreia, a expectativa da seleção uruguaia é contar com o meia ao longo da competição, dependendo da evolução do tratamento.
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0: Hoje é sexta-feira, 12 de junho de 2026. Neste momento, a umidade relativa do ar, 53%, termômetro marcando 23 graus. Continue participando aqui do programa
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0: Lembrando que hoje, a partir das 10 horas, a Novo Amanhecer FM vai transmitir a reunião da Câmara de Vereadores. 9 horas 5 minutos. Agora tem Kevin Johnny. Quando seu namorado for eu.

0: Salu Rosa, Deixa a Tanga Voar. Ouvimos também Kevin Johnny, Quando Seu Namorado For Eu.
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2: Para os entusiastas dos videogames, esta sexta-feira, 12 de junho, também é dia de novidades. Chegam ao mercado títulos como Monopoly, Star Wars, Heroes vs. Villains, prometendo uma fusão inusitada entre o clássico jogo de tabuleiro e a saga espacial, disponível para PC, PlayStation 5, Xbox Series S e Nintendo Switch. Além disso, os jogadores de PC, PlayStation 5, Xbox Series S e Nintendo Switch 2 podem explorar novos mundos com o acesso antecipado de Star Seeker, Astroneer Expeditions. Fique ligado, pois o dia está recheado de opções para expandir sua biblioteca de jogos e garantir a diversão.
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0: 9 horas 12 minutos. Agora, Nadisson Uferinha e Thales Lessa. Cadê seu namorado, moça?

0: Santana, o Cantador, Vontade. Ouvimos também a banda Calcinha Preta. Aliás, ouvimos também Adelmário Coelho, Namorada Preferida. Bebezão e Zezilton Rodrigues, Festa Junina. Comecei o bloco com Nadson, o Ferinha e Thales Lessa, Cadê Seu Namorado Moça? 9:26.
1: Minuto do Esporte! Segundo a imprensa esportiva europeia, o português Bernardo Silva possivelmente vai jogar no Real Madrid. Lembrando que o meia de 31 anos está livre no mercado após deixar o Manchester City. Esse seria o primeiro reforço da equipe após o anúncio do retorno do técnico José Mourinho.
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5: O filme Copland, lançado em 1997 e estrelado por Sylvester Stallone e Robert De Niro, vai ganhar uma nova versão em formato de série. A produção será desenvolvida pela Paramount Television Studios, em parceria com a Miramax Television, trazendo de volta uma história marcada por crime, corrupção e tensão policial. A nova adaptação terá roteiro e produção executiva de James Mangold, diretor do longa original e conhecido por trabalhos como Logan, ao lado de Robert Levine, de The Old Man. Mangold também ficará responsável pela direção, enquanto Levine será o showrunner da série. A trama acompanha um xerife de uma pequena cidade de Nova Jersey que passa a enfrentar policiais corruptos de Nova York que vivem na região. O conflito coloca em evidência disputas de poder, abuso de autoridade e os limites entre justiça e lealdade. Ainda não há previsão de estreia para a produção. Mesmo assim, o projeto chama a atenção por resgatar um filme lembrado pelo elenco forte e por reunir nomes experientes na nova versão para a televisão, agora em formato de série. Encerramos mais um Tá na Tela. Eu sou Joyce Monteiro, volto amanhã com mais Tá na Tela pra você. Tchau!
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0: 9:31. Bom dia, Jucinei, bom dia, Igor, bom dia, Márcio. é o Márcio Pinturas, é o Souza Pinturas, participando aqui do programa
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0: O Márcio está aqui pedindo para passar uma para Igo Pedreiro. É a música de Flávio José, Me Diz Amor.

0: Ouvimos aí Cal Sodré, Lua Mansa, banda Calcinha Preta, Te Quero Namorar. Comecei o bloco com Flávio José, Me Diz Amor. Agora 9 horas 42 minutos. Teremos agora o Terço da Misericórdia.
1: Rezaremos agora o Terço da Misericórdia, apresentando ao coração de Jesus as nossas intenções, pedindo que Ele tenha misericórdia de nós e do mundo inteiro. Iniciemos em nome do Pai, e do Filho, e do Espírito Santo. Amém. Apresente as tuas intenções para este Terço da Misericórdia.

Pai nosso que estais nos céus, santificado seja o vosso nome. Venha a nós o vosso reino. Seja feita a vossa vontade, assim na terra como no céu. O pão nosso de cada dia nos dai hoje. Perdoai-nos as nossas ofensas, assim como nós perdoamos a quem nos tem ofendido. E não nos deixeis cair em tentação, mas livrai-nos do mal. Amém. Ave Maria, cheia de graça, o Senhor é convosco. Bendita sois vós entre as mulheres, e bendito é o fruto do vosso ventre, Jesus. Santa Maria, Mãe de Deus, rogai por nós, pecadores, agora e na hora de nossa morte. Amém. Creio em Deus Pai Todo-Poderoso, Criador do céu e da terra, e em Jesus Cristo, seu único Filho, nosso Senhor, que foi concebido pelo poder do Espírito Santo, nasceu da Virgem Maria, padeceu sob Pôncio Pilatos, foi crucificado, morto e sepultado, desceu à mansão dos mortos, ressuscitou ao terceiro dia, subiu aos céus, está sentado à direita de Deus Pai Todo-Poderoso, donde há de vir julgar os vivos e os mortos. Creio no Espírito Santo, na Santa Igreja Católica, na comunhão dos santos, na remissão dos pecados, na ressurreição da carne, na vida eterna. Amém. Eterno Pai, eu vos ofereço o corpo e sangue, alma e divindade de vosso dilitíssimo Filho, nosso Senhor Jesus Cristo, em expiação dos nossos pecados e os do mundo inteiro. Pela sua dolorosa paixão, tende misericórdia de nós e do mundo inteiro. Pela sua dolorosa paixão, tende misericórdia de nós e do mundo inteiro. Pela sua dolorosa paixão, tende misericórdia de nós e do mundo inteiro. Pela sua dolorosa paixão, tende misericórdia de nós e do mundo inteiro. Pela sua dolorosa paixão, tende misericórdia de nós e do mundo inteiro. Pela sua dolorosa paixão, tende misericórdia de nós e do mundo inteiro. Pela sua dolorosa paixão, tende misericórdia de nós e do mundo inteiro. Pela sua dolorosa paixão, tende misericórdia de nós e do mundo inteiro. Pela sua dolorosa paixão, tende misericórdia de nós e do mundo inteiro. Pela sua dolorosa paixão, tende misericórdia de nós e do mundo inteiro. Eterno Pai, eu vos ofereço o corpo e sangue, alma e divindade de vosso diletíssimo Filho, nosso Senhor Jesus Cristo, em expiação dos nossos pecados e os do mundo inteiro. Pela sua dolorosa paixão, tende misericórdia de nós e do mundo inteiro. Pela sua dolorosa paixão, tende misericórdia de nós e do mundo inteiro. Pela sua dolorosa paixão, tende misericórdia de nós e do mundo inteiro. Pela sua dolorosa paixão, tende misericórdia de nós e do mundo inteiro. Pela sua dolorosa paixão, tende misericórdia de nós e do mundo inteiro. Pela sua dolorosa paixão, tende misericórdia de nós e do mundo inteiro. Pela sua dolorosa paixão, tende misericórdia de nós e do mundo inteiro. Pela sua dolorosa paixão, tende misericórdia de nós e do mundo inteiro. Pela sua dolorosa paixão, tende misericórdia de nós e do mundo inteiro. Pela sua dolorosa paixão, tende misericórdia de nós e do mundo inteiro. Eterno Pai, eu vos ofereço o corpo e sangue, alma e divindade de vosso dilitíssimo Filho, nosso Senhor Jesus Cristo, em expiação dos nossos pecados e os do mundo inteiro. Pela sua dolorosa paixão, tende misericórdia de nós e do mundo inteiro. Pela sua dolorosa paixão, tende misericórdia de nós e do mundo inteiro. Pela sua dolorosa paixão, tende misericórdia de nós e do mundo inteiro. Pela sua dolorosa paixão, tende misericórdia de nós e do mundo inteiro. Pela sua dolorosa paixão,
tende misericórdia de nós e do mundo inteiro. Pela sua dolorosa paixão, tende misericórdia de nós e do mundo inteiro. Pela sua dolorosa paixão, tende misericórdia de nós e do mundo inteiro. Pela sua dolorosa paixão, tende misericórdia de nós e do mundo inteiro. Pela sua dolorosa paixão, tende misericórdia de nós e do mundo inteiro. Pela sua dolorosa paixão, tende misericórdia de nós e do mundo inteiro. Eterno Pai, eu vos ofereço o corpo e sangue, alma e divindade de vosso diletíssimo Filho, nosso Senhor Jesus Cristo, em expiação dos nossos pecados e os do mundo inteiro. Pela sua dolorosa paixão, tende misericórdia de nós e do mundo inteiro. Pela sua dolorosa paixão, tende misericórdia de nós e do mundo inteiro. Pela sua dolorosa paixão, tende misericórdia de nós e do mundo inteiro. Pela sua dolorosa paixão, tende misericórdia de nós e do mundo inteiro. Pela sua dolorosa paixão, tende misericórdia de nós e do mundo inteiro. Pela sua dolorosa paixão, tende misericórdia de nós e do mundo inteiro. Pela sua dolorosa paixão, tende misericórdia de nós e do mundo inteiro. Pela sua dolorosa paixão, tende misericórdia de nós e do mundo inteiro. Pela sua dolorosa paixão, tende misericórdia de nós e do mundo inteiro. Pela sua dolorosa paixão, tende misericórdia de nós e do mundo inteiro. Eterno Pai, eu vos ofereço o corpo e sangue, alma e divindade de vosso diletíssimo Filho, nosso Senhor Jesus Cristo, em expiação dos nossos pecados e os do mundo inteiro. Pela sua dolorosa paixão, tende misericórdia de nós e do mundo inteiro. Pela sua dolorosa paixão, tende misericórdia de nós e do mundo inteiro. Pela sua dolorosa paixão, tende misericórdia de nós e do mundo inteiro. Pela sua dolorosa paixão, tende misericórdia de nós e do mundo inteiro. Pela sua dolorosa paixão, tende misericórdia de nós e do mundo inteiro. Pela sua dolorosa paixão, tende misericórdia de nós e do mundo inteiro. Pela sua dolorosa paixão, tende misericórdia de nós e do mundo inteiro. Pela sua dolorosa paixão, tende misericórdia de nós e do mundo inteiro. Pela sua dolorosa paixão, tende misericórdia de nós e do mundo inteiro. Pela sua dolorosa paixão, tende misericórdia de nós e do mundo inteiro. Ó sangue e água que jorrastes do coração de Jesus, como fonte de infinita misericórdia para nós, eu confio em vós. Deus Santo, Deus Forte, Deus Imortal, tende piedade de nós e do mundo inteiro. Deus Santo, Deus Forte, Deus Imortal, tende piedade de nós e do mundo inteiro. Deus Santo, Deus Forte, Deus Imortal, tende piedade de nós e do mundo inteiro. Confiantes na misericórdia de Deus, perseveremos sempre na fé, na esperança e no amor. Abençoe-vos Deus Todo-Poderoso, Pai e Filho e Espírito Santo. Amém. Fique na paz e na paz.

O governo brasileiro optou por não enviar um representante a um seminário sobre cooperação em energia nuclear para países latino-americanos, promovido pela gestão Donald Trump. O evento, focado em reatores modulares pequenos, ocorreu em Buenos Aires. O Itamaraty justificou a ausência devido a outras atividades internacionais e ao curto prazo para as consultas internas necessárias. Apesar de não participar desta edição, o Brasil já demonstrou interesse em pequenos reatores em diálogos anteriores.

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5: A seleção da Argentina ganhou mais uma preocupação às vésperas da estreia na Copa do Mundo. O lateral esquerdo Nicolás Tagliafico, considerado titular da equipe de Lionel Scaloni, sofreu um problema físico e virou dúvida para o primeiro jogo da Albiceleste no torneio. Além dele, o atacante Nico Gonzalez também apresentou dores e não participou normalmente das atividades da seleção. As possíveis baixas aumentam a lista de problemas enfrentados pela Argentina antes do Mundial. Caso Tagliafico não tenha condições de jogo, Scaloni já avalia alternativas para a posição, entre elas Facundo Medina e Valentim Barco. Mesmo com os desfalques e dúvidas no elenco, a expectativa é que a atual campeã do mundo mantenha a base da equipe para a estreia e siga como uma das favoritas ao título.
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8: Agora tem os Barões da Pisadinha.

0: Edu Ribeiro, Me Namora. Ouvimos também Targino Gondim, O Xote do Inho. Comecei o bloco com Os Barões da Pisadinha, Se Namorar Fosse Bom.
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3: Hoje a gente vai aprender a fazer o biscoitinho de polvilho assado. Delícia e fácil de ser feito. Anote os ingredientes. 250 gramas de polvilho azedo. Não serve o doce. 100 ml de óleo. 125 ml de leite. A mesma quantidade de água. Meia colher de sopa de sal. Um ovo. Para o preparo, misture o polvilho e o sal e reserve. Leve ao fogo o óleo com o leite, mas não deixe ferver. Em seguida, misture ao polvilho com uma colher. Feito isso, use a batedeira e incorpore o ovo e a água aos poucos, até que a massa fique homogênea, cremosa, mas firme para poder usar o saco de confeiteiro. Faça os biscoitos do tamanho e forma que quiser. Quanto mais fino, mais crocante. Você deve pré-aquecer o forno e assar a 220 graus por 15 minutos até dourar.
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0: Agora 10 horas 14 minutos. Agora 10 horas 15 minutos. Forró Abençoado e Roberta Horta. Deus vai além.
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Forró Abençoado e Roberta Horta, Deus Vai Além. 10 horas 18 minutos. Bom dia para vocês aí em Nova Santana. Bom dia, Derme. Derme agora está dedicando uma música para a sua esposa Malsemi. É a música de Ismael Oliveira, Minha Vida.

0: Haroldinho Fernandes, Minha Doce Estrela. Ouvimos também Ismael Oliveira, Minha Vida. 10 horas 25 minutos.
1: Minuto do Esporte. Otaru Endo, capitão da seleção japonesa de futebol, sofreu uma lesão e, ao ser retirado da seleção que vai disputar a Copa, ele anunciou sua aposentadoria do futebol internacional. Ele será substituído por Shuto Machino, que joga no Borussia Mönchengladbach. O capitão da seleção japonesa disse que está frustrado por não poder participar do principal torneio do futebol mundial. Com esta campanha, estarei me aposentando da seleção. A partir de agora, vou torcer pela seleção japonesa como mais um torcedor. Lembrando que o Japão vai estrear no próximo dia 14 contra a Holanda.
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8: Hoje é sexta-feira, 12 de junho de 2026. Eu sou Joyce Monteiro e está no ar o Tech Show. A Meta abriu uma nova fase de cobrança dentro do Instagram no Brasil. A empresa lançou o Instagram Plus, assinatura opcional que custa R$10 por mês e libera recursos extras para quem quer mais destaque e personalização. O aplicativo continua gratuito. A diferença é que no plano pago, o assinante poderá usar ferramentas como Story em Destaque, Super Likes com animações, Stories com duração de 48 horas e prévia de Stories sem aparecer na lista de visualizações. Também há opções para criar listas de audiência, buscar nomes entre visualizadores, ver quantas vezes uma publicação foi reassistida e personalizar o ícone do app e a fonte da bio. Além do Instagram, a Meta também confirmou que prepara versões pagas para o Facebook e o WhatsApp. No caso do WhatsApp Plus, alguns brasileiros já começaram a receber a oferta por R$7 por mês, com figurinhas exclusivas e mais conversas fixadas. A movimentação mostra que a empresa quer testar novas formas de assinatura sem mudar o ponto principal para o usuário. O acesso básico às plataformas continua gratuito. Não sai daí! Em instantes tem mais Tech Show.
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0: Lembrando que daqui a pouco a Novo Amanhecer FM vai transmitir a sessão da Câmara de Vereadores. 10 horas 31 minutos. Bom dia para vocês aí em Nova Santana. Bom dia, Edinaura.
11: Bom dia, Solon. Eu quero oferecer uma música para Arlete, minha irmã, que mora em Brotas, com Zezé e Luciano. Obrigada.

0: Ouvimos Cal Sodré, Quem Nasce no Sertão, Trio Nordestino, Chamego Proibido. Comecei o bloco com Zezé de Camargo e Luciano, Antes de Voltar para Casa.
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0: 10 horas 41 minutos. Daqui a pouco, sessão da Câmara de Vereadores. Bom dia para vocês no Parque das Árvores. Bom dia, Rosana.
3: Bom dia, Solon. Gostaria de escutar a música daquele menino e uma pintada. Aqui é a Rosana do Parque das Árvores.
4: Sou eu?

0: Um bom dia aos novos vereadores aqui presentes, aos nossos ouvintes da Rádio Novo Amanhecer FM, aos que nos acompanham pela página do Facebook e pelo canal do YouTube. Gostaria de registrar a presença dos vereadores Alessandro Novaes dos Santos, Arilton Oliveira Araújo, Carlon Sodré de Alcântara, vereador Ivone Alves de Jesus, Laerto Fernandes Sodré, Rômulo Ferro dos Santos e Técio Marques Souza. Deixando de comparecer o vereador Noel Melo de Pina. Brotas Macaúbas, 12 de junho de 2026, declara aberta a 13ª sessão ordinária da Câmara Municipal de Brotas Macaúbas. Gostaria de registrar a presença do professor Claudeci, que vai estar usando a tribuna livre. E começando nossos trabalhos, gostaria que a secretária fizesse a leitura da ata da sessão anterior.
1: Bom dia a todos os presentes e todas as pessoas que nos acompanham através das redes sociais. Ata da 12ª sessão ordinária da Câmara Municipal de Vereadores de Brotas e Macaúbas, em 29 de maio de 2026. Aos 29 dias do mês de maio de 2026, nessa cidade, na sala das sessões, a Praça dos Poderes, 95B, às 10 horas, sobre a presidência do senhor Johnson Johnny Sodré Coelho, reuniram-se os seguintes edes: Alessandro Novaes dos Santos, Arilton Oliveira Araújo, Carlon Sodré de Alcântara, Ivone Alves de Jesus, Laerto Fernandes Sodré, Noel Melo de Pina, Rômulo Ferro dos Santos e Técio Marcos Souza. Comprovada a presença dos 9 vereadores, o senhor presidente cumprimentou os presentes, os ouvintes da Rádio Novo Amanhecer FM e todos que acompanham a sessão por meio do Facebook e do canal oficial na Câmara no YouTube, declarando em seguida aberta a sessão. Agradeceu a presença do professor Claudeci, dos alunos da EFA, Hugo e Raniele, bem como dos servidores dessa Casa Legislativa. Na sequência, solicitou um minuto de silêncio em memória de Milton Severiano Pereira, que por muitos anos exerceu a função de guarda na policlínica de Dona Zenilda Pereira Vasco, de Hamilton Alcântara dos Santos e de Miguel, filho do amigo Abílio, na comunidade Baraúna. Rogou a Deus que os acolhesse no seu reino celestial e concedesse conforto aos familiares. Prosseguindo, solicitou a leitura da ata da sessão anterior, a qual foi aprovada. Em seguida, agradeceu ao vice-presidente, vereador Arilton, pela condução da sessão anterior e deu início ao expediente. Apresentação da indicação número 20, que indica ao prefeito municipal, senhor Antônio Kleber Ribeiro, que realize através da secretaria competente a construção de uma rede de esgoto na rua Tomás Araújo Barreto, nas proximidades da Praça e da Alício Bastos, no povoado de Feira Nova, zona rural de Brotas e Macaúbas, de autoria do vereador Técio Marques Souza. Apresentação da indicação número 29, que indica ao excelentíssimo senhor prefeito municipal de Brotas e Macaúbas a necessidade da reforma da Praça da Comunidade Nova Santana, de autoria do vereador Alessandro Novaes dos Santos. Apresentação da indicação número 45, que indica ao Poder Executivo Municipal a implantação de iluminação pública com lâmpadas de LED nas ruas do bairro Parque Real, de autoria do vereador Arilton Oliveira Araújo. Apresentação número 52, que solicita a construção de um centro cultural no espaço da Praça da Cultura, localizada nesse município de Brotas e Macaúbas, de autoria do vereador Noel Melo de Pina. As indicações número 20, 29, 45 e 52 foram encaminhadas às comissões de Justiça e Redação, Finanças, Orçamento e Contas e Saúde, Educação, Obras e Serviços Públicos para emissão de pareceres na próxima sessão. Apresentação do parecer número 43 da Comissão de Saúde, Educação, Obras e Serviços Públicos referente ao projeto de lei número 9 de autoria do Executivo. Parecer foi favorável e o projeto encaminhado para a ordem do dia da próxima sessão. Apresentação dos pareceres número 44 e 45 das Comissões de Justiça e Redação, Finanças, Orçamento e Contas e Comissão de Saúde, Educação, Obras e Serviços Públicos, referente às indicações números 19 e 44. Os pareceres foram favoráveis e as indicações encaminhadas para a ordem do dia da próxima sessão. Encerrado o expediente, passou-se à ordem do dia. Discussão, primeira discussão e votação do projeto de lei número 8, o qual dispõe sobre as diretrizes orçamentárias LDO para o exercício financeiro de 2027 do município de Brotas e Macaúbas, estado da Bahia, e da outras providências, de autoria do Executivo. O presidente informou sobre a audiência pública realizada antes da sessão para avaliação das metas fiscais do primeiro quadrimestre, destacando os instrumentos de planejamento orçamentário e esclarecendo seus prazos de elaboração e tramitação. Após a leitura e comentários sobre os artigos do projeto em discussão, abriu espaço para manifestações dos vereadores. Como não houve pronunciamentos, o projeto foi aprovado em primeira votação com 8 votos. Em segunda, por consenso, foi submetido à segunda discussão e votação, sendo novamente aprovado por unanimidade com 8 votos. Discussão e votação da indicação número 13, que indica a pavimentação em paralelepípedo na comunidade Barrinha, de autoria do vereador Técio Marques Souza. O vereador Técio cumprimentou os presentes e informou que a indicação atende a uma solicitação dos moradores da comunidade Barrinha. Destacou a necessidade da pavimentação em paralelepípedo nas proximidades da igreja local, devido às dificuldades de circulação enfrentadas pelos pedestres durante o período chuvoso. Ressaltou que a obra trará mais segurança, mobilidade e qualidade de vida à população. Não havendo mais manifestações, a indicação número 13 foi colocada em votação, sendo aprovada por unanimidade com 8 votos. Discussão e votação da indicação número 28, que indica ao excelentíssimo senhor prefeito municipal de Brotas e Macaúbas a necessidade de instalação de luminárias na comunidade Nova Santana, especificamente no trecho que liga a saída do povoado até as proximidades da residência do senhor Valdemar, de autoria do vereador Alessandro Novaes dos Santos. O vereador Alessandro cumprimentou a todos os presentes e solicitou aos nobres colegas vereadores que votassem favoravelmente à sua indicação, destacando sua grande importância para a comunidade. Ao finalizar sua manifestação, agradeceu a atenção de todos. Não havendo outras manifestações, a indicação número 29 foi colocada em votação, sendo aprovada por unanimidade com 8 votos. Discussão e votação da indicação número 40, que indica ao Poder Executivo Municipal a construção de uma quadra poliesportiva no povoado de Tamboril, nesse município, de autoria do vereador Arilton Oliveira Araújo. O vereador Arildo cumprimentou a todos e destacou que a construção de uma quadra poliesportiva terá benefícios à comunidade, especialmente aos jovens, incentivando o esporte, promovendo saúde e fortalecendo a integração social. Também ressaltou que o espaço poderá ser usado para eventos comunitários, atividades escolares e projetos sociais, contribuindo para a valorização do povoado. Por fim, pediu apoio aos vereadores e atenção ao prefeito para a execução da obra com urgência. A indicação número 40 foi colocada em votação, sendo aprovada por unanimidade com 8 votos. Discussão e votação da indicação número 42, onde sugere o Poder Executivo a construção de um novo espaço de lazer no entorno do açude da sede, com foco na área onde já existem alguns equipamentos instalados. A proposta visa ampliar e estruturar o local com a implantação de quiosques e espaços de convivência destinados à confraternização dos visitantes, promovendo interação social e oferecendo opções de lazer para pessoas de diferentes faixas etárias, de autoria do vereador Laerto Fernandes Sodré. O vereador Laerto cumprimentou a todos os presentes, destacou a importância do local, considerando o cartão postal do município, e reconheceu as ações já realizadas pelo Poder Executivo em seu entorno. No entanto, defendeu a implantação de novos equipamentos e áreas de lazer que atendam pessoas de todas as idades, promovendo maior inclusão social e valorizando o espaço. Ressaltou que a baixa frequência de visitantes está relacionada à falta de infraestrutura adequada. Informou que a demanda é constantemente apresentada pela comunidade. Não havendo mais manifestações, a indicação número 42 foi colocada em votação, sendo aprovada por unanimidade com 8 votos. Discussão e votação da indicação número 43, que indica ao Poder Executivo Municipal a aquisição de faixa de terreno para construção de um duto de drenagem de águas pluviais, de autoria do vereador Carlão Sodré de Alcântara. O vereador Carlon cumprimentou a todos e destacou a importância da construção de um duto de drenagem para resolver o problema de alagamento na rua do balneário, que afeta moradores como os senhores Moisés e Edson durante chuvas intensas. Encerrou sua fala pedindo o apoio dos demais vereadores para a aprovação da indicação. Não havendo mais manifestações, a indicação número 43 foi colocada em votação, sendo aprovada por unanimidade com 8 votos. Discussão e votação da indicação número 53, que solicita a realização de serviço de correção com ampliação de mata asfáltica nas ruas da comunidade Feira Nova, que atualmente são pavimentadas com pedra bruta, de autoria do vereador Rômulo Ferro dos Santos. O vereador Rômulo cumprimentou a todos os presentes e destacou as dificuldades de tráfego na principal via da comunidade Feira Nova, localizada ao lado do mercado, pavimentada há muitos anos com pedra bruta. Relatou que as condições da rua prejudicam a circulação de veículos, especialmente carros menores e motocicletas, gerando constantemente reclamações dos moradores e usuários. Diante disso, apresentou a indicação solicitada à Prefeitura Municipal a realização de obra para melhorar a trafegabilidade da via e pediu o apoio dos vereadores para sua aprovação. Não havendo mais manifestações, a indicação número 53 foi colocada em votação, sendo aprovada por unanimidade com 8 votos. Discussão e votação da indicação número 56. Que seja encaminhado ao Poder Executivo as devidas providências às seguintes indicações referente ao povoado de Cocos. 1. Construção de 3 passagens molhadas, onde o riacho corta a comunidade. 2. Recuperação e alargamento da estrada do Banguê até Lagoa da Palha, de autoria da vereadora Ivone Alves de Jesus. A vereadora Ivone cumprimentou a todos, especialmente seus conterrâneos Hugo e Esmeralda, representantes da comunidade Cocos. Informou que sua indicação atende a uma reivindicação da comunidade Cocos e destacou as características naturais da região, marcada por abundância de água e relevo acidentado, além da busca da comunidade pelo reconhecimento de sua identidade quilombola. Relatou que um córrego atravessa a localidade em 3 pontos e é durante período de chuvas intensas, interrompe o tráfego na estrada, prejudicando a circulação dos moradores e do transporte escolar. Explicou que em tentativas anteriores de resolver o problema com a instalação de manilhas não foram aceitas pela comunidade devido à forte vazão de água, defendendo a realização de uma obra mais adequada para que garanta segurança e melhor escoamento. Também informou que as obras de recuperação da estrada de Cocos estão em fase final. Ao concluir, solicitou a aprovação da indicação e sua execução ao Poder Executivo. Antes do próximo período chuvoso. Em seguida, manifestou-se o vereador Arilto, efetuando as suas considerações. Não havendo mais manifestações, a indicação número 56 foi colocada em votação, sendo aprovada por unanimidade com 8 votos. Como a próxima indicação a ser votada era de sua autoria, o presidente Johnson passou a condução da sessão ao vice-presidente Arilton. Discussão e votação número 50, que indica a solicitação de melhorias em infraestrutura no povoado de Nova Vista, de autoria do vereador Johnson Johnny Sodré Coelho. Vereador Johnson cumprimentou a todos e destacou que a grande quantidade de indicações apresentadas na sessão demonstra a proximidade dos vereadores com a população e seu papel na intermediação das demandas junto ao poder público municipal. Informou que a comunidade Nova Vista já foram realizadas obras de pavimentação no entorno da igreja e agradeceu ao prefeito pela execução desses serviços. Em atendimento a pedidos da comunidade, apresentou a indicação propondo a construção de uma praça pública com equipamentos de ginástica em uma área ociosa localizada atrás da igreja, visando oferecer lazer para as crianças, jovens e adultos e complementar as melhorias de infraestrutura da localidade. O vereador também abordou a questão da água, mencionando a existência de um açude de grande capacidade que passou por limpeza em gestões anteriores e na atual. Em seguida, fez o uso da palavra o vereador Laerto, que apresentou suas considerações. Não havendo mais manifestações, a indicação 50 foi colocada em votação, sendo aprovada por unanimidade com 8 votos. Encerrada a ordem do dia, passou-se ao grande expediente. Os vereadores Johnson, Rômulo, Carlon, Técio, Ivone, Laerto, Noel e Alessandro apresentaram diversos assuntos de interesse do município, tendo cada um realizado suas respectivas explanações. Em seguida, foi lido o convite encaminhado pela comunidade Novo Horizonte, convidando toda a população para participar da missa do Sagrado Coração de Jesus a ser realizada no referido dia, bem como da Feira da Agricultura Familiar nos dias 30 e 31 de maio de 2026. Também foi lido o convite da Associação Comunitária de Nova Santana, que convida a todos para leilões em prol do São João de Nova Santana, a ser realizado no referido dia, às 19 horas, no salão da referida associação. Não havendo mais manifestações e nada mais a tratar, o presidente declarou encerrada a sessão, convocando os vereadores para a próxima reunião, a realizar-se no dia 5 de junho de 2026. Lavrou-se a presente ata conforme a portaria número 5/2017, que após ser lida e achada conforme, será assinada pela mesa diretora e pelos demais vereadores presentes. Sala das sessões da Câmara Municipal de Brotas e Macaúbas, 29 de maio de 2026.
0: Se algum vereador quiser fazer alguma consideração com relação à ata da sessão anterior, declaro aprovada. Pauta do dia: apresentação do projeto de lei número 10, o qual institui o Programa de Recuperação Fiscal, REFIS, no município de Brotas e Macaúbas, Bahia, e dá outras providências, de autoria do Executivo.
1: Assunto: Projeto de Lei número 10/2026. Ao cumprimentá-lo, sirvo-me do presente para encaminhar o Projeto de Lei número 10/2026, o qual institui o Programa de Recuperação Fiscal, REFIS, no município de Brotas e Macaúbas e dá outras providências, para apreciação e deliberação de Vossa Excelência em caráter de urgência, considerando o interesse público e social, cuja justificativa segue anexa. Justificativa. O projeto de lei visa instituir o âmbito do município de Brotas e Macaúbas o programa Recuperação Fiscal. Esse programa tem por finalidade promover a regularização de créditos do município decorrentes de débitos e contribuintes relativos a tributos municipais. Dentre eles, destacamos o imposto sobre serviços de qualquer natureza, o imposto predial territorial urbano e a taxa de fiscalização do funcionamento. O intuito da presente medida é possibilitar o recebimento da receita do SSQN, do IPTU e de outros tributos na hipótese de liquidação à vista ou parcelada do crédito tributário, inscritos ou não em dívida ativa, parcelados ou não, como fato gerador ocorrido até 31 de dezembro de 2025. Mesmo que os se encontram em fase de cobrança judicial ou administrativa. O programa REFIS se constituirá em uma nova oportunidade dos contribuintes salvarem suas pendências, ao mesmo tempo que se permitirá a reestruturação fiscal das pessoas físicas e jurídicas, recuperando-as para o mercado formal, incentivando-as à retomada de investimentos e geração de novos empregos. Por derradeiro, consciente da plena justificativa da presente projeto de lei, manifesto minha confiança na compreensão e sua importância por parte dos senhores vereadores. Atenciosamente, Brotas e Macaúbas, 12 de junho de 2026, prefeito Antônio Kleber Ribeiro.
0: Em comum acordo com os demais vereadores, encaminho para a apresentação de parecer das três comissões na próxima sessão. Apresentação da indicação número 54, de autoria do vereador Rômulo Ferro dos Santos.
1: Presente de parecer tem por objeto a indicação.
0: Indicações, cadê as indicações? Bastões, vamos.
1: Penso. Foi igualzinho. Desculpa. O vereador Rômulo Ferro dos Santos, no uso de suas atribuições legais e regimentais, vem respeitosamente à presença de Vossa Excelência encaminhar indicação solicitando a construção de passagem molhada na comunidade de Araci, nas proximidades da Assembleia, bem como na estrada que liga Araci à colônia. A presente indicação se faz necessária em razão das dificuldades enfrentadas pelos moradores da região, especialmente durante o período chuvoso, quando o aumento do volume de água nos pontos citados compromete a passagem de veículos e pedestres, causando transtornos e até isolamento temporário da comunidade. A construção das passagens molhadas nesses locais é essencial para garantir melhores condições de tráfego, segurança no deslocamento da população, acesso a serviços essenciais e escoamento da produção local. Diante do exposto, solicita-se o Poder Executivo Municipal a adotação das providências necessárias para atendimento dessa importante demanda da comunidade de Araci e adjacências. Vereador Rômulo Ferro dos Santos.
0: Encaminho para apresentação de parecer das três comissões na próxima sessão. Apresentação da indicação número 57, de autoria da vereadora Ivone Alves de Jesus.
1: A vereadora Ivone Alves de Jesus, no uso de suas atribuições legais, vem na forma regimental apresentar a Vossa Excelência e ao soberano plenário dessa Casa Legislativa que, após ciência e aprovação dessa indicação pelo plenário, que seja encaminhado ao Poder Executivo Municipal para as devidas providências seguintes indicações referente ao povoado de Cocal, construção de um ponto de atendimento, PA. Venho, por meio dessa indicação, solicitar a construção de um ponto atendimento, PA, na comunidade Cocal, que atende pessoas de 36 comunidades circunvizinhas, já possui um PSF e dois postos satélites, mas ainda não consegue atender às demandas de saúde na região. A construção do pronto atendimento dará conforto, agilidade e acolhimento às exigências que são encaminhadas às emergências que são encaminhadas ao Hospital Municipal, que fica muito distante. São emergências surgidas de acidente de moto, carro, parto, picada de animais peçonhentos, entre outros. Ao proporcionar atendimento intermediário entre a atenção básica e a alta complexidade hospitalar, garantindo resposta rápida a caso de urgências e emergências, evitando a superlotação do hospital e assegurando acesso igualitário ao serviço de saúde, no caso específico da comunidade Cocal, que garanta um crescimento populacional acelerado e a consequente demanda reprimida por serviços de urgência e emergência. Trata-se de uma localidade que abrange não apenas moradores fixos, mas também recebe fluxos de pessoas, comunidades vizinhas e empresas instaladas, o que sobrecarrega os equipamentos de saúde já existentes. A ausência de um PA na região obriga os pacientes a percorrer longas distâncias até outras cidades, o que promove o tempo-resposta em situações críticas, podendo agravar quadros clínicos e colocar vidas em risco. Diante desse cenário, a construção do PA configura-se como medida social e sanitariamente necessária, alinhada aos princípios da universalidade, equidade e integralidade ao SUS. Conto com a aprovação dos colegas para essa importante intermediação. Vereadora Ivone Alves de Jesus.
0: Encaminhou para apresentação de parecer das três comissões na próxima sessão. Apresentação da indicação número 61, de autoria do vereador Johnson Jones Sodré Coelho.
1: O vereador abaixo subscrito, no uso de suas atribuições legais e regimentais, Vem respeitosamente indicar ao excelentíssimo senhor prefeito municipal de Brotas e Macaúbas que sejam adotadas as providências necessárias para a construção de uma praça pública e de uma base para reservatório de água na comunidade de Piranha. A presente indicação tem como objetivo atender uma importante demanda dos moradores na comunidade de Piranha, proporcionando melhores condições de lazer, convivência social e infraestrutura hídrica para a população local. A construção de uma praça pública oferecerá um espaço adequado para recreação, encontros comunitários, práticas esportivas e momentos de lazer para crianças, jovens, adultos e idosos, fortalecendo a convivência social e valorizando a comunidade. Além disso, a construção de uma base para a instalação de reservatórios de água visa melhorar o sistema de abastecimento da comunidade, garantindo maior armazenamento e regularidade no fornecimento de água, especialmente nos períodos de estiagem e interrupções no abastecimento. Reservatórios comunitários são medidas importantes para assegurar o acesso contínuo à água potável e melhorar a qualidade de vida da população. Diante da relevância da matéria, solicito o apoio dos nobres colegas vereadores para aprovação da presente indicação. Vereador Johnson Jones Sodré Coelho.
0: Encaminho para apresentação de parecer das três comissões na próxima sessão. Apresentação dos pareceres número 46 da Comissão de Justiça e Redação, de Finanças, Orçamentos e Contas e de Saúde, Educação, Obras e Serviços Públicos, referente à indicação número 20, de autoria do vereador Técio Marques Souza.
1: O presente parecer tem por objeto a indicação número 20, de autoria do vereador Técio Marques Souza, que indica o prefeito municipal, senhor Antônio Kleber Ribeiro, que realize através da secretaria competente a construção de uma rede de esgoto na rua Tomás Araújo Barreto, nas proximidades da praça e da Lício Bastos, no povoado de Feira Nova, zona rural de Brotas e Macaúbas. O presente relator opina favoravelmente pelo prosseguimento de sua tramitação, aguardando-se ainda a sua análise e discussão em plenário. Pela aprovação, este é o parecer das três comissões.
0: Encaminho para a ordem do dia da próxima sessão. Apresentação dos pareceres número 40 das comissões de Justiça e Redação, de Finanças, Orçamentos e Contas e de Saúde, Obras e Serviços Públicos, referente à indicação 29, de autoria do vereador Alessandro Novaes dos Santos.
1: O presente

0: de saúde, educação, obras e serviços públicos, referente à indicação número 45, de autoria do vereador Arilton Oliveira Araújo.
1: O presente parecer tem por objeto a indicação número 45, de autoria do vereador Arilton Oliveira Araújo, que indica ao Poder Executivo Municipal a implantação de iluminação pública com lâmpadas de LED nas ruas do bairro Parque Real. O presente relator opina favoravelmente pelo prosseguimento de sua tramitação, aguardando-se ainda a sua análise e discussão em plenário. Pela aprovação, esse é o parecer em 12 de junho de 2026.
0: Encaminho para a ordem do dia da próxima sessão. Apresentação dos pareceres número 49 das comissões de Justiça e Redação, de Finanças, Orçamentos e Contas e de Saúde, Educação, Obras e Serviços Públicos, referente à indicação número 52, de autoria do vereador Noel Melo de Pina.
1: O presente parecer tem por objeto a indicação número 52, de autoria do vereador Noel Melo de Pina, que solicita a construção de um centro cultural no espaço da Praça da Cultura, localizada nesse município de Brotas e Macaúbas. O presente relator opina favoravelmente pelo prosseguimento de sua tramitação, aguardando-se ainda a sua análise e discussão em plenário. Pela aprovação, esse é o parecer das três comissões.
0: Encaminho para a ordem do dia da próxima sessão. Ordem do dia. Primeira discussão e votação do projeto de lei número 9, o qual dispõe sobre a criação do Fundo Municipal de Cultura de Brotas e Macaúbas e da outras providências, de autoria do Executivo. Então, a questão da cultura, chega esse projeto aqui da criação do Fundo Municipal de Cultura. E na sua justificativa, fala que o Fundo Municipal de Cultura é um instrumento estratégico para o desenvolvimento das políticas públicas culturais de Brotas e Macaúbas, em conformidade com os princípios do Sistema Nacional de Cultura e as diretrizes estabelecidas pela Lei Federal nº 14.903, de 2024, que institui o novo marco regulatório do fomento à cultura no Brasil. A cultura é um direito fundamental e um vetor essencial de desenvolvimento humano, econômico e social. Nesse sentido, a criação do Fundo Municipal de Cultura constitui um marco para o fortalecimento do Sistema Municipal de Cultura, ao estabelecer uma estrutura financeira permanente, estável e transparente para o fomento direto à produção, fruição, preservação e difusão de bens culturais no território brotense. O Fundo Municipal de Cultura será um instrumento fundamental para viabilizar editais públicos de apoio a artistas, coletivos e organizações culturais, como a gente viu participando dos editais da Lei Aldir Blanc e da Lei Paulo Gustavo, né, nos anos anteriores. Descentralizar os investimentos e promover a diversidade das expressões culturais locais. Passou pela Câmara aqui o desmembramento da Secretaria Municipal de Cultura, da Secretaria Municipal de Educação, né? A Secretaria de Cultura hoje tem secretário para gerir a pasta. Garantir o cumprimento das metas do futuro Plano Municipal de Cultura. Então, aqui, essa lei é que cria o Fundo Municipal de Cultura, e aqui é para garantir o cumprimento das metas do futuro Plano Municipal de Cultura. Então, é um fundo e futuramente tem um Plano Municipal de Cultura. Então, a gente já vai ligando uma coisa à outra, né? Estimular a economia criativa, no caso dos grupos, das comunidades, né? A criatividade. Fomentar a formação artística e cultural em Brotas Macaúbas. Fomentar é ter recurso para essa questão dos artistas no nosso município. Fomento vem de recurso financeiro. A proposta ainda contempla a criação do Conselho Deliberativo do Fundo Municipal de Cultura, assegurando o controle social e a participação da sociedade civil na fiscalização, acompanhamento e tomada de decisões pertinentes ao Fundo Municipal. Então, no caso, é uma criação de um conselho deliberativo. Nós temos o conselho consultivo, né, e o deliberativo. Então, com relação à criação do Fundo Municipal de Cultura, eu deixo a palavra franqueada aos demais vereadores. Algum vereador quer fazer uso da palavra antes da primeira votação?

0: Então, colocado em primeira votação, quem for contrário à lei número 9, que dispõe sobre a criação do Fundo Municipal de Cultura, que se manifeste. Então, eu declaro aprovada parcialmente com 7 votos. Nós decidimos aqui em assembleia, o plenário ele é soberano, né? Então foi decidido da gente fazer a segunda votação. Em segunda votação, algum vereador quer fazer alguma consideração? Então, em seu artigo 1º, fica criado no âmbito municipal de Brotas e Macaúbas o Fundo Municipal de Cultura, FMC, como instrumento de capacitação e aplicação de recursos vinculado à Secretaria Municipal de Cultura, com a finalidade de prestar apoio financeiro a projetos que visem a fomentar e estimular a atividade artística e cultural do município, em favor de pessoas físicas ou jurídicas, nos termos da presente lei. Em segunda votação, quem for contrário ao projeto de lei número 9, que cria o Fundo Municipal de Cultura, que se manifeste. Então, eu declaro aprovado por unanimidade com 7 votos. Discussão e votação da indicação número 19, que indica ao senhor prefeito municipal, na forma regimental, a implantação de espaços adequados para caminhada e ciclismo, localizados na saída de Brotas e Macaúbas, sentido Entroncamento, e na estrada do município, sentido Ipupiara, de autoria do vereador Técio Marcos Souza. Vereador Técio.
1: Bom dia a todos presentes, a todos que nos acompanham através das redes sociais, ouvintes da FM Novo Amanhecer, senhor presidente, nobres colegas vereadores, apresento essa indicação solicitando a criação de espaço adequado para caminhada e ciclismo nas entradas e saídas do nosso município, no sentido de Brotas de Macaúba, sentido ao Entroncamento, e na entrada de Brotas de Macaúbas, sentido Ipupiara. Essa é uma ação importante para incentivar e praticar atividades físicas com mais segurança e promover saúde e qualidade de vida para a população, além valorizar o acesso da nossa cidade. Conto com o apoio dos colegas e a atenção do Poder Executivo para essa demanda estar saindo do papel e estar chegando essas melhorias para nossos brotenses. Muito obrigado.
0: Algum vereador quer fazer alguma consideração com relação à indicação do vereador Técio? Então, colocado em votação, quem for contrário à indicação número 19 do vereador Técio Marcos Souza, que se manifeste. Então, declaro aprovada por unanimidade com 7 votos. Discussão e votação da indicação número 44, que indica ao Poder Executivo Municipal a reforma do posto de saúde da comunidade de Lagoa Nova, de autoria do vereador Arilton Oliveira Araújo. Vereador Arilton.
2: Bom dia a todos. A presente indicação visa atender à necessidade de melhoria na estrutura física do posto de saúde da comunidade de Lagoa Nova, que apresenta desgastes decorrentes do tempo de uso, comprometendo com o conforto, a segurança e a qualidade do atendimento prestado à população, garantindo melhores condições de trabalho aos profissionais de saúde, fortalecendo a atenção básica e a prevenção de doenças. Além disso, a adequação das instalações contribuirá para a conservação do patrimônio público. Por isso, eu conto com a colaboração dos nobres colegas pela aprovação dessa indicação.
0: Algum vereador quer fazer alguma manifestação com relação à indicação do vereador Adelrilton? Então, colocado em votação, quem for contrário à indicação número 44, de autoria do vereador Adelrilton Oliveira Araújo, que se manifeste. Então, declaro aprovada por unanimidade com 7 votos. Nós temos aqui escrito na tribuna livre Claudeci Araújo Sodré, que é o professor Cal, né? Com o tema Plano de Carreira e Valorização do Servidor Público. Professor Claudeci, pode fazer uso da tribuna.

0: Gostaria de dar um bom dia ao senhor presidente Johnson Johnny, ao senhor, à senhora e os senhores vereadores e todos os aqui, que estiverem aqui presentes, inclusive aos que nos acompanham pelas redes digitais, né, pela Rádio Novo Amanhecer. Hoje, subo a essa tribuna para falar em nome daqueles e daquelas que muitas vezes são esquecidos pelos governantes, mas que são indispensáveis para o funcionamento das nossas cidades, os servidores públicos municipais. Quero falar dos garis que limpam nossas ruas antes mesmo do amanhecer. Quero falar dos motoristas que transportam pacientes, estudantes e trabalhadores. Quero falar do jardineiro, das merendeiras, dos vigilantes, dos auxiliares de serviços gerais, dos agentes administrativos, agentes de saúde, agentes de endemias, professores e tantos outros profissionais que dedicam suas vidas ao serviço público. São homens e mulheres que entram ano após ano trabalhando com dignidade, mas que veem seus sonhos serem adiados por sucessivas administrações, que prometem valorização e nunca entregam um verdadeiro plano de cargo, carreira e salário. E aqui eu vou fazer uma pausa para dizer que os professores têm plano de carreira, mas precisa adequar, precisa melhorar, porque surgem novas demandas, como é o caso das crianças neurodivergentes. A questão também de novas legislações. Então, o professor tem o plano de carreira, mas precisa melhorar. Os agentes de endemias e de saúde também são contemplados com piso salarial, mas também tem algumas pendências a serem adequadas. Entra prefeito, sai prefeito, muda o discurso, mudam os secretários, mudam os slogans das gestões, mas a realidade do servidor continua a mesma, de quando a maioria, continua com salário mínimo, falta de perspectiva de crescimento profissionais e ausência de reconhecimento. É preciso dizer a verdade: nenhuma cidade se desenvolve às custas da desvalorização dos seus trabalhadores. E aqui eu quero chamar a atenção para formação continuada e para alguma melhoria nesse investimento de cada servidor público, porque servidor público, ele, como aqui já falei, entrando e saindo, ganhando o mesmo salário, só tem um aumento que vem a cada ano, que é dado pela esfera federal, né, o reajuste anual. Então a gente precisa de algo a mais para o servidor público, para que ele se sinta valorizado. Não é justo que um servidor passe 10, 15, 20 ou 30 anos servindo ao município e receba praticamente a mesma remuneração de quando começou. Não é justo que a experiência, a qualificação e o tempo de serviço não sejam reconhecidos. Por exemplo, eu vou citar de professor porque eu tenho um conhecimento mais profundo. Nós mesmos, nossas letras, nós ainda estamos na letra A. No horizontal, nós não crescemos nada. E precisa crescer, né? A gente não pode crescer só vertical, no sentido de eu fiz graduação, pós-graduação, mestrado, doutorado. A gente precisa crescer também nas letras, né? Do A até onde for possível. O plano de carreira não é privilégio, é um direito. É um instrumento de valorização profissional. É uma forma de garantir que o servidor tenha motivação para crescer, estudar e oferecer um serviço público cada vez melhor à população. Quando o governo se recusa a discutir carreira, ele está dizendo ao servidor que seu esforço não importa. Está dizendo que trabalhar mais, estudar mais e dedicar-se mais não fará diferença. E quem perde com isso não é apenas o servidor. Quem perde é toda a população, porque um servidor valorizado presta um serviço melhor, mais eficiente e mais comprometido. Por isso, faço um apelo a esta Câmara Municipal, que os vereadores assumam a responsabilidade de cobrar do Poder Executivo a elaboração e implantação de um plano de cargos, carreiras e salários para os servidores municipais. Não podemos aceitar que os trabalhadores essenciais continue sobrevivendo apenas com reajustes ocasionais do salário mínimo, enquanto o custo de vida aumenta a cada dia. Valorização não é favor, valorização é justiça. O gari merece respeito, o professor merece respeito, o motorista merece respeito, a merendeira merece respeito, o jardineiro merece respeito, todos os servidores merecem respeito. E respeito se demonstra com políticas concretas, com valorização profissional e com um plano de carreira que reconheça a implantação, a importância, aliás, daqueles e daquelas que mantêm a máquina pública funcionando todos os dias. Que esta casa não seja apenas um espaço de discurso, que seja um espaço de ação. E eu sei que acontece ação, né? Mas a gente precisa reivindicar mais. Os servidores públicos não querem privilégio, querem apenas aquilo que é justo: reconhecimento, valorização e oportunidade de crescimento. A luta por um plano de carreira para todos os servidores é uma luta pela dignidade do trabalhador e da trabalhadora, pela qualidade do serviço público. É essa a nossa reivindicação e quero agradecer mais uma vez o espaço, né, e a colaboração dos vereadores, do senhor presidente e todos os funcionários que faz a Câmara acontecer, né? Então, é nossa reivindicação. E vamos lutar por um plano de carreira para os outros servidores, porque é necessário. É questão de estimular, de fazer o trabalhador trabalhar com mais vontade, e buscar também conhecimentos, né? É muito importante quando há esse incentivo, né? Quero agradecer aqui. Muito obrigado.
1: A gente agradece ao professor Claudeci e a Tribuna Livre sempre está disponível a qualquer cidadão brotense. Aqui a gente sempre fala que os projetos que vêm no intuito de valorização dos servidores da categoria de professores, que já passou aqui pela Câmara, na área da saúde, todos os projetos que chegou aqui foram de votação unânime. Inclusive, fizemos sessões extraordinárias justamente para que essas classes não perdessem o prazo para algum benefício, algum abono, que veio também no final do ano, né? Já passou aqui por essa casa. Então, acredito que todos os demais vereadores estão aqui sempre à disposição e levam as reivindicações das classes ao Poder Executivo. E os projetos de lei que chegam tanto da esfera federal para adequação das leis aqui, a municipal sempre passa por a Câmara, a gente discute, faz as adequações necessárias e sempre nas votações aqui, sempre são unânimes no intuito da valorização dos servidores. E com relação à fala do professor Claudeci, algum vereador quer se pronunciar? Vereador Ivone?
2: Bom dia novamente a todos e todas. Eu concordo que todos os funcionários públicos merecem um plano de carreira, mas eu não entendi a sua fala no início, quando você fala do plano de carreira com as crianças neurodivergentes. É o que mesmo em relação.
0: Assim, por exemplo,
1: É para o protocolo.
0: no plano de carreira do professor, precisa melhorar sobre a questão de colocar a formação continuada para atender melhor as crianças neurodivergentes, porque nosso plano de carreira foi de 2010, né? Ele já está um pouco ultrapassado. Então, com as novas legislações, as novas abordagens da neurociência, a gente vê que precisa adequar, precisa melhorar. Foi nesse sentido. Talvez,
2: Entendi.
0: entendeu?
2: É, só foi a colocação na fala mesmo, então.
0: Foi.
1: Mais algum vereador? Obrigado ao professor Claudeci, né? E a gente sempre lembra que o período de junho, maio a junho, é o período dos festejos nas nossas comunidades, né? Já teve lá em Novo Horizonte, começou aqui pela Lagoa de Dentro, né? Com a tradicional festa do Divino, que também teve aqui em Brotas, depois a Feira de Novo Horizonte, a festa de Nova Santana. Teve também no Cocal, já teve bom, né? No Cocal? Já teve a festa lá também?
2: Ainda focar não, só na região.
1: Só na região, né? Daí vem aí à frente também a questão de Feira Nova, né? Nas próximas. Lagoa Nova, Lagoa do Meio. E já não é a primeira vez que eu falo aqui com relação à festa lá da comunidade de Baraúna, né? que é a tirada do mastro, dia 24 de junho. E já falei com o Aldo, acho que as máquinas estão aqui no trecho da Lagoa do Capim. Mas no ano passado, lá na região da Baraúna, no período da festa, que é a festa que tem dia 24 de junho, as máquinas não passaram lá. E esse ano, a gente espera que dia 24 de junho, pelo menos essa estrada aí da mata até a região do Bastil já esteja passado pelo menos a patrol e colocado algum barro em algum trecho mais complicado que tenha, né? Inclusive também do Tamboril lá para a questão lá de além de João da Mangueira, né? Que é justamente onde tira o mastro. Então eu venho solicitando a Alda aí a questão dessa patrol para descer lá para a região do Bastil antes do dia 24. Inclusive, Arilton, tá fazendo lá aquele espaço para receber o pessoal, que a gente lembra que no ano passado foi lá no pé de Jatobá, de frente da casa de Lourismar e seu Louro, mas ao lado lá, igual foi uma indicação que você colocou aqui, que todos foram a favor de estar fazendo esse espaço também para a questão da alimentação lá meio-dia, anexo à escola. Isso. Anexo à escola lá e à quadra municipal. Também com relação à festa, a questão, eu fui convidado um dia lá pelo Conselho Paroquial lá na Mata do Bom Jesus. As festas da Mata do Bom Jesus começam dia 28 de julho a 6 de julho. Então é necessário também as intervenções ali ao lado da igreja, principalmente onde passa a procissão, que o pessoal falou ali, entre a igreja e a casa do saudoso Carmelo, né? A poda daquela árvore centenária, que é aquele pé de manguba, já tem muitas galhas secas. Aí pode correr o risco também até de uma galha cair e ferir alguém, né, no período de festas. E melhorias ali também na frente da igreja e a parte de iluminação. Então, nós, hoje são 12 de junho, um mês e pouco já vai estar começando as festas lá. Então, é preciso agilidade aí com relação a alguma ação na comunidade do Mata do Bom Jesus. A comunidade está completando 119 anos esse ano e 120 anos no ano que vem. A gente sabe também que precisa de ver alguma praça ali para embelezar a frente daquela comunidade. E a parte do sistema de drenagem aí, que a gente sabe que passa aquele riachinho que vem lá do Cruzeiro lá em cima, né? Esqueci o nome. Eu conheço lá onde vem essa água, né? Mas passa ali do frente da igreja, é necessário fazer essas intervenções. E posteriormente à festa, a questão dos calçamentos onde possui água no ano passado. E até entrou água lá na casa do Netinha e na farmácia. É preciso ter feito isso aí antes do período das chuvas. Então eu vou continuar cobrando. Eu agradeço ao Conselho Paroquial pelo convite de ter participado da reunião lá com o prefeito, com o secretário de administração Zenilton e o secretário de cultura, que é Márcio Adriano, que é da própria comunidade e lideranças comunitárias locais. Então vamos continuar falando aqui até que essas intervenções sejam realizadas. E eu deixo a palavra ao vereador Arilton.
3: Mais uma vez, bom dia a todos. É igual o senhor presidente acabou de falar a respeito da questão da estrada lá do Bastil, mas eu estive conversando com o secretário de administração, Zé Nilton, o secretário Aldo Arcanjo também, e os mesmos garantiram que para a próxima semana essas máquinas vão descer para essa estrada lá do Bastil e para que possa resolver os problemas lá das estradas. E logo, logo que resolver os problemas de lá, retorna para cá, para Lagoa do Capim, os trechos Lagoa Nova, Santana do Ouro também, que tem uns trechos também danificados também, e logo que resolver esse problema de cá, retorna para resolver os outros. Então, tu me diga que na próxima semana as máquinas já devem estar descendo para o Bastil. Essa é uma demanda nossa também e sempre cobrando. E a obra lá, agradecer também ao senhor prefeito, o secretário também, pelo andamento da obra lá da comunidade de Baraúna, porque é um ponto de apoio muito importante para que os festejos aconteçam de forma boa, agradável para todos nós. Muito obrigado.
1: Vereador Rômulo.
4: Bom dia a todos, bom dia aos vereadores, bom dia às pessoas que nos acompanham através das redes sociais. Bom dia, Carl, parabéns pela fala. A gente, como legislador, está aqui à disposição, assina embaixo, para qualquer situação que tenha que favoreça os servidores. A gente, como o presidente falou, a gente está à disposição dos projetos para que a gente possa aprovar aqui na Câmara conte com a gente. Agradecer aqui aos deputados Neuza Cadore e Afonso Florense por destinar uma emenda parlamentar através da SUDESB para a realização da Maratona dos Cristais, que acontecerá nos dias 11 e 12 de julho, em nome do nosso mandato, em nome dos jovens praticantes de esportes, especial a prova de bike e corrida de rua. Também eu quero agradecer ao vereador Laerto por estar sempre presente comigo em Salvador e nesses pedidos. Estava aqui esse pedido dessa emenda para esse evento. Então a gente está muito grato por estar conseguindo realizar, junto com a Maratona dos Cristais, realizar essa prova. Agradecer também à deputada Neuza Cadore por destinar uma emenda no valor de R$25 mil para o Colégio João Paulo. É uma emenda que vai ser para projeto cultural que já estamos organizando para executar ainda esse mesmo mês. Muito obrigado à deputada Neuza por destinar essa emenda para a gente. E também falar aqui a respeito da Praça da Vazinha, que na realidade a gente teria feito um pedido, falado aqui na Câmara a respeito disso, tem uma indicação de uma praça, mas na passagem que a gente viu lá, eu vi que estão fazendo um cimentado. A gente é grato, a comunidade sempre é grata por isso, mas eu queria muito que tivesse um projeto que fosse realmente feito uma praça com iluminação. Eu ainda não vi, não sei se vai ser desse jeito, não estou afirmando, mas eu já quero deixar aqui antecipadamente um pedido para que tenha os bancos, a iluminação necessária porque aquele povo daquela comunidade merece, assim como as outras têm acontecido. Muito obrigado.
0: Vereador Ivone.
2: Só quero agradecer a participação do nosso evento lá no COCAL, né? Nossa feira pedagógica, quarta feira pedagógica, foi uma feira que trabalhamos 3 meses nas escolas com os alunos, o fortalecimento da agricultura familiar nas escolas e nas comunidades, fortalecendo a agricultura familiar, a cultura de cada comunidade, de cada criança. Foi uma participação esse ano mais efetiva das famílias. Então, agradecer em primeiro lugar a participação das famílias, dos alunos, de todos os professores e de toda a equipe pedagógica de lá da Serra, junto com a Secretaria Municipal de Educação. Agradecer também nosso prefeito, que contribuiu, que nos ajudou muito com a estrutura e com toda a organização dessa feira. Também nossos patrocinadores, que são as empresas que estão instaladas lá na região da Serra, né? A Corcovado, a SEC e a Tetra Mais, junto com a Statcraft. Elas nos ajudaram também nesse momento tão importante para a nossa região. Então, foram as 36 comunidades, nossas 14 escolas, todas trabalhando o mesmo tema. Então, nós percebemos que cada dia a gente aprende mais um pouquinho, ensina mais um pouquinho com toda a comunidade. Então, é só o momento de agradecer mesmo. Obrigada.
0: Mais algum vereador que faz uso da palavra? Vereador Alessandro.
5: Bom dia a todos. Gostaria aqui de falar e esclarecer para os meus eleitores e amigos o verdadeiro motivo de eu não estar acompanhando o deputado da base, né, o lado do prefeito, está apoiando o deputado federal e estadual, tudo fora do grupo, por a questão que eu não sou valorizado como deveria ser. E todo o pessoal conhece meu trabalho, vereador diferenciado, vereador que busca melhoria para o povo, não mede esforço para atender, além de colocar o meu carro à disposição do povo, ainda aluga o carro para levar pessoas para fora que realmente precisa. Como solicitei, tem mais de 15 dias a secretária de saúde vai disponibilizar um carro para levar uma pessoa em Guanambi, procedimento particular. Falou que não tem carro, mais uma vez vou ter que alugar carro, pagar motorista, que sempre é assim, alugando carro e pagando motorista, colocando combustível. E pelo que eu vejo, depois que eu falei que apoiar um deputado federal, eu venho vendo a marcação do grupo comigo. Tem 16 anos que eu acompanho o grupo, venho ajudando, E tem um vereador que veio agora, como vereador teste, veio para o grupo, agora recentemente, já com deputado federal, estadual, já para apoiar. Não está sendo marcado, está sendo gloriado. E eu, que sou do grupo, sou penalizado por a questão de estar apoiando um deputado fora do grupo. Então, o que eu vejo é que a política do município, a política do prefeito daqui da 2028, não tem importância nenhuma no voto. Então, se a gente não está sendo valorizado, eu estou vendo que vai ser o jeito a gente partir para outro time, né? Que desse jeito não tem condições da gente permanecer num grupo tratando a gente dessa forma. Só isso mesmo.
3: Mais algum vereador faz uso da palavra? Vereador Laerto.
6: Saudar aqui todos os presentes a essa sessão, o presidente Sincero Claudecir, demais vereadores. Só registrar, na sua fala sempre a gente tá atento, né? E quando a sua pessoa coloca na situação dos, por exemplo, dos garis, né? Nas quais a lei, né, foi extinta, e a gente precisa voltar a debater esse tema, né, aqui na Câmara. E até o presente momento não há nenhuma resolutiva com relação a isso, e que é uma classe que inclusive há já uma luta em Brasília, né, para também ter o plano, né, de salarial, como teve dos agentes de ademias, e também tem agora esse debate, já há manifestações com relação a esse tema em Brasília, de melhoramento, né, também dos seus direitos, de suas garantias, de ter insalubridade e assim sucessivamente. E no mais, agradecer a todos que tiveram presente na 23ª Feira da Agricultura Familiar, né, que aconteceu recentemente no povoado de Novo Horizonte, né, e a gente fica mais feliz ainda de saber que a cada feira que se tem há um número significante de grupos, né, de mulheres, grupos de jovens, grupos que se organizam coletivamente, né, para a questão dos produtos voltados para a agricultura familiar e também, né, do artesanato, de outras ações de inovações. Isso só fortalece, né, a questão de geração de renda em nosso município e de outras regiões que comparecem também. A gente sabe também que com relação à venda de animais foi muito produtivo, e isso nos anima para continuar acreditando e entendendo, como sempre coloquei aqui e em todos os ambientes que estou fazendo algum debate, alguma prosa, da importância da agricultura familiar. É isso, espero que possamos estar com saúde no próximo ano e sempre defender e acreditar, né? Também agradecer à deputada Neuza por ceder um bem a torno de uma emenda parlamentar para o grupo dos apicultores, né, que eu tenho certeza que trará grande importância, que seria para ser entregue no dia, mas houve um equívoco no transporte e infelizmente não foi possível, mas o importante é que chegou e está lá, e com certeza no ano que vem vai estar sendo apresentado, e é claro, já vai estar trabalhando, mas terá grande utilidade também nesse dia para o uso do dia a dia. É isso e muito obrigado.
3: Mais algum vereador quer fazer uso da palavra? Nós tivemos a Feira da Agricultura Familiar de Novo Horizonte e na semana seguinte tivemos o São João Nova Santana, né? E a pedido aqui do presidente da Associação de Nova Santana, Wesley Oliveira, vou ler aqui os agradecimentos. Em nome da Associação Comunitária Nova Santana, queremos expressar nossa mais sincera gratidão a Deus, que nos concedeu força, saúde e sabedoria para realizarmos mais uma grande edição do São João de Nova Santana. Agradecemos à Prefeitura Municipal de Brotas Macaúbas, ao prefeito Dr. Antônio Kleber, à Secretaria Municipal de Cultura, ao Governo do Estado da Bahia, ao deputado estadual Ricardo Rodrigues, aos patrocinadores, apoiadores, barraqueiros, artistas e equipes de trabalho voluntários que contribuíram para a realização desta grande festa. Registramos também nosso agradecimento especial aos vereadores que acreditam, apoiam e incentivam as ações culturais de nossa comunidade, colaborando para que eventos como este continuem fortalecendo nossas tradições e valorizando o nosso povo. Agradecemos ao povo de Nova Santana e a todos os visitantes que prestigiaram o evento, mantendo viva a cultura nordestina
7: e fazendo desta festa um verdadeiro encontro de alegria, amizade e união. Ver nossa comunidade reunida, celebrando suas raízes e recebendo tão bem os visitantes, nos enche de orgulho e reforça nosso compromisso de continuar trabalhando pelo desenvolvimento cultural de Nova Santana. Muito obrigado a todos que contribuíram para o sucesso deste evento. Que Deus abençoe cada um de vocês e que possamos nos reencontrar no próximo São João para celebrar mais uma vez a força da nossa cultura. A Associação Comunitária de Nova Santana agradece de coração. Parabéns ao Wesley aí pela condução da associação e a todos de Nova Santana, Sheila, vereador Alessandro e todos mais da comunidade, professor Claudeci, pela realização desse evento. Falando do evento, também a Secretaria Municipal de Saúde e Conselho Municipal de Saúde de Brotas Macaúbas convida para participar da 7ª Conferência Municipal de Saúde, com o tema Saúde, Democracia, Soberania e SUS. Cuidar do povo é cuidar da Bahia. O evento ocorrerá no dia 18 de junho do corrente ano. 18 é quinta-feira da semana que vem. Às 13 horas, aqui na Câmara Municipal de Vereadores. Atenção às irmãs Giovana Braga, secretária de Saúde, e Luana Guimarães, presidente do Conselho. E eu convido a todos para participarem da próxima sessão, dia 19 de junho de 2026. E nada mais havendo a tratar, declaro encerrada essa sessão. Um bom dia a todos e um bom final de semana.
8: Bom dia, Ana Luísa, que está na sintonia aqui do programa. Eu vou encerrar o programa com a banda Forró Like, que logo mais à noite estará lá na comunidade de Lagoa do Meio. Eu vou encerrar aqui com Forró Like, Mil Anos de Amor.

Uma falha no Instagram permitiu que a localização exata de usuários no Brasil fosse exibida, gerando preocupações com privacidade e segurança. O recurso, que permite compartilhar a localização pelo mapa do Instagram, foi rapidamente removido pela empresa. A Meta, empresa-mãe do Instagram, afirmou que a liberação da funcionalidade foi acidental e que está trabalhando para corrigir o problema. O incidente reacendeu o debate sobre a proteção de dados e a privacidade online.

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5: As últimas do esporte você vai conferir agora na nossa sexta-feira, né? Hoje, dia 12 de junho de 2026, por aqui é o Kleber Salles, e a Copa do Mundo deste ano já começou, né? E mal começou, já registrou as três primeiras expulsões do torneio. Todas ocorreram no estádio Azteca, na Cidade do México, durante a partida de abertura entre México e África do Sul, e foram aplicadas pelo árbitro brasileiro Wilton Pereira Sampaio. Dois cartões vermelhos foram mostrados a jogadores sul-africanos e um ao atleta mexicano, todos no segundo tempo. O primeiro cartão vermelho foi para o volante Citoli após fazer falta em Brian Gutierrez, do México, aos 4 minutos da segunda etapa. O meia mexicano foi lançado e carregou a bola até a entrada da área. Citoli era o último homem e se enroscou com o rival. O árbitro brasileiro assinalou a falta e expulsou o jogador por se tratar de uma chance clara de gol. A segunda expulsão aconteceu aos 40 minutos do segundo tempo. Temba Zwane, da África do Sul, acertou o rosto de Alvarado. Após revisão do VAR, Wilton Pereira Sampaio anunciou a decisão de falta para o time mexicano e o cartão vermelho direto para o jogador sul-africano. Quem recebeu o terceiro cartão vermelho foi o zagueiro Montes, da seleção do México. Aos 46 minutos da etapa complementar, após falta mano a mano em Wilton Pereira Sampaio, entendeu que o zagueiro parou uma chance clara de gol. É, rapaz, então foram aí as ocorrências de expulsão, hein? As três primeiras, hein? Tudo no jogo de estreia. Complicado, viu? Eu sou Kleber Salles e volto daqui a pouco com mais esporte no seu rádio.
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7: Meio-dia e quatro.
8: Boa tarde a todos os nossos ouvintes. Está começando agora mais um programa do Sindicato de Trabalhadores de Brotas de Macaúbas e Região, o Prosa Rural.

0: No programa de hoje, vamos falar um pouco da importância do meio ambiente e, principalmente, essencialmente, da água.
1: Hoje, iremos falar sobre a água e a vida na Terra. A água é um recurso vital para a existência de todos os seres vivos na Terra e é essencial para a manutenção dos ecossistemas. Nesse vídeo, vamos explorar como a água está presente em todos os aspectos da vida na Terra e como o ciclo da água são fundamentais para a existência de todos os seres vivos. Bem-vindo ao planeta Terra. Imagine o planeta sem os oceanos, sem os lagos, sem os rios, sem sequer ter a presença da água. Difícil de imaginar, não é mesmo? A água é a fonte da vida, e sem ela, a Terra seria um lugar inabitável. Ela é encontrada em várias formas na Terra, incluindo oceanos, rios, lagos, até mesmo na atmosfera. Aproximadamente 71% da superfície da Terra é coberta por água, mas apenas 2,5% da água é doce e disponível para uso humano. A maioria da água doce está presente em geleiras e subsolo, e deixando apenas 0,3% disponível como água doce superficial. Os oceanos são um berço da vida e guardam cerca de 97% da água no mundo. A água dos oceanos é salgada, mas é responsável pela regulação do clima global e é essencial para a vida marinha. Os rios e lagos são fontes valiosas de água doce. Eles são os veios que nutrem as terras e são fontes de vida para muitas espécies. A água presente na atmosfera também tem um papel importante no clima global, pois ajuda a regular a temperatura da Terra através do efeito estufa. É importante destacar que a distribuição da água na Terra varia amplamente de acordo com a região e que algumas áreas sofrem com a escassez da água, enquanto outras sofrem com o excesso. O ciclo da água é um processo vital, mas também é uma verdadeira tragédia. Ela começa com a evaporação, quando a água da superfície, como oceanos, rios e lagos, é sugada pelo calor do sol e levada para a atmosfera. A água presente na atmosfera também é capturada pelo calor, através da transpiração das plantas. Em seguida, essa água é condensada e formam as nuvens. Mas nem sempre ela volta para a Terra. Muitas vezes, ela é levada pelos ventos para regiões distantes. E quando a água finalmente cai na forma de chuva ou neve, ela pode se transformar em escoamento e se perder em rios e lagos, ou pode ser absorvida pelo solo, mas muitas vezes é contaminada pelas ações humanas, tornando-a imprópria para o consumo. E mesmo quando ela se infiltra no solo, ela pode ser sugada pelas atividades humanas, como a agricultura e a mineração, deixando o ecossistema sem água e os seres vivos sem vida. O ciclo da água é fundamental para a existência de todos os seres vivos na Terra, mas a intervenção humana tem causado uma desregulação desse ciclo, colocando em risco a sobrevivência de todos os seres vivos que dependem dele. A água é fundamental para a existência de todos os ecossistemas na Terra. Ela é responsável por sustentar a vida de milhões de espécies, desde plantas até animais. Os ecossistemas aquáticos, como os rios, lagos e oceanos, são os berços da vida e abrigam uma grande variedade de espécies. As ações humanas têm um impacto significativo na água e nos ciclos da água. A contaminação, o uso excessivo, a alteração do uso da terra e a mudança climática são alguns dos principais impactos causados pelo homem. Esses impactos têm causado a escassez de água em algumas áreas, a diminuição da qualidade da água e a destruição de ecossistemas aquáticos e sua biodiversidade. É importante reconhecer esses impactos e tomar medidas para mitigá-los. Uma das principais soluções é a conservação da água, ou seja, reduzir o consumo de água e maximizar a eficiência no uso da água. A reutilização da água também é uma solução importante. Além disso, é crucial que cada um de nós seja consciente de nossas próprias ações e faça escolhas conscientes para reduzir o impacto humano na água. A água é um recurso limitado e não há plano B para a vida na Terra.

Olá, ouvintes. Sou Marília Nascimento, pedagoga, mestra no ensino das ciências ambientais pela Universidade Estadual de Feira de Santana e atualmente graduando da licenciatura em Educação do Campo. É uma alegria imensa estar aqui com vocês para conversar sobre um tema essencial para a vida, a água. Você sabia que a água doce disponível no planeta representa menos de 3% do total de água existente? E que mesmo assim, milhões de pessoas ainda vivem sem acesso à água potável e saneamento básico? É por isso que hoje vamos falar sobre o ODS 6, Água Potável e Saneamento, um dos 17 Objetivos do Desenvolvimento Sustentável da ONU. O ODS 6 nos convida a refletir e a pensar para garantir o acesso universal e equitativo à água segura e ao saneamento para todas as pessoas em todos os lugares. Isso é um direito humano e é também um dever coletivo. Aqui na Bahia, o cenário de escassez hídrica é uma realidade preocupante, especialmente nas regiões de semiárido. A irregularidade das chuvas, a longos períodos de estiagem e a má gestão dos recursos hídricos afetam diretamente a vida das comunidades, o cultivo de alimentos e até a permanência das crianças nas escolas. Mas a boa notícia é que soluções existem: cisternas, reuso de água, reflorestamento de nascentes, educação ambiental, entre outras ações, são coisas que podemos fazer para que o desenvolvimento aconteça com sucesso nas comunidades e que elas possam se organizar em nosso estado. É preciso que a gente valorize cada gota, que cuide de nossos rios, riachos e fontes, que ensine desde cedo às nossas crianças o respeito pela água.

esse bem comum que sustenta a vida. Porque garantir água limpa é seguro, não é apenas uma questão ambiental, é uma questão de justiça social, de dignidade e de futuro. Vamos juntos cuidar da água, porque cuidar dela é cuidar de nós também.

Por que falta água no Brasil se nosso país tem a maior reserva de água doce do planeta? De toda a água disponível no mundo, apenas 2,5% é doce. E apenas 0,3% está acessível em rios e lagos. É dessa pequena quantidade de água que o Brasil abriga 12%. Isso pode parecer muito, mas não é. A quantidade de água no planeta é a mesma desde que a vida surgiu na Terra. Mas estamos interferindo no ciclo da água há muito tempo. Você lembra dele? Os raios do Sol fazem a água dos rios, mares e solo evaporar. E então, o vapor sobe lá para a atmosfera, onde são formadas as nuvens de chuva. Assim, a água volta para o lugar de onde saiu. As florestas protegem rios e nascentes e absorvem parte das gotas de chuva que lentamente chegam ao solo. Com isso, a água pode ser absorvida novamente da maneira correta, alimentando os lençóis freáticos, que por sua vez alimentam os rios. O problema é que nossos rios e nascentes estão cada vez menos protegidos. A Amazônia contribui para a formação de chuvas em diversas partes do país. E o Cerrado é onde nascem diversos rios que abastecem nossas principais bacias hidrográficas. Mas apesar de importantes para o fornecimento de água no Brasil, não estamos cuidando bem de nenhum dos dois. Ah, metade do Cerrado já se foi. E em 4 anos, desmatamos na Amazônia uma área equivalente a 5 cidades de São Paulo. Sem floresta em pé, não teremos água, mas usamos água para tudo. Ao acionar uma descarga convencional, lá se vai água. Em um banho de 10 minutos, mais água. E de água virtual, quanto você consome? Pera. Água virtual? A água virtual é aquela utilizada para a produção dos bens e serviços que compramos e alimentos e bebidas que consumimos. E vai muita, muita água. O cafezinho depois do almoço e aquele pedaço de picanha de 1 quilo que você saboreia num churrasquinho com o pessoal. É, está na hora de repensar nossa relação com a água. Precisamos usá-la racionalmente, evitando desperdício, e encorajar os outros a fazer o mesmo. O poder público precisa frear o desmatamento e garantir a restauração da vegetação em margens de rios, no entorno de nascentes e em áreas de mananciais. Também precisa melhorar os sistemas de abastecimento e distribuição de água. O problema de crise hídrica é complexo, mas resolvê-lo é muito simples. A melhor opção é prevenir para não precisar remediar. E aí, qual vai ser a gota d'água nessa história toda?

índio descerá de uma estrela colorida, brilhante. De uma estrela que virá numa velocidade estonteante. E pousará no coração do hemisfério.

indígena. E o espírito dos pássaros, das fontes de água límpida, mais avançado que a mais avançada das mais avançadas das tecnologias. Virá impávido que nem Mohammed Ali.

em pleno corpo físico, em todo sólido, todo gás e todo líquido, em átomos, palavras, alma, cor, em gesto, em cheio, em sombra, em luz, em som magnífico. Num ponto equidistante entre o Atlântico e o Pacífico, o objeto sim, resplandecente, descerá o índio.

tudo que nesse momento se revelará aos povos. Surpreenderá a todos, não por ser exótico, mas pelo fato de poder

gostaria de lembrar que estamos com a nossa prateleira do agricultor. Aqui no Sindicato de Trabalhadores de Brotas de Macaúbas, temos uma prateleira dos agricultores e agricultoras da região, produtores e empreendedores dos seus produtos. Então, você que tem o seu produto que gostaria de ser exposto na nossa prateleira, entre em contato com o sindicato e faça a sua exposição. Temos aqui tapioca, beiju. Temos aqui também doces da Arte Doces, temos shampoo, condicionador, produtos cosméticos à base de mel. Temos uma diversidade. Além disso, temos materiais para trabalho na roça. Isso é muito importante.

Então, desde já, eu gostaria de agradecer a todos os nossos ouvintes que estiveram conosco durante esse programa de hoje e deixar o legado mais uma vez para não esquecermos da importância da água para a vida na terra, para com a terra, para com o campo, para com a produção e para com a vida do dia a dia, de todos os nossos momentos. Entender como um bem precioso, saber cuidar e entender como funciona para poder lidar com isso também.

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3: Meio-dia e 48.

A Companhia Nacional de Abastecimento divulgou o nono levantamento da safra de grãos 2025/26, projetando uma produção recorde de 358,6 milhões de toneladas. Se confirmada, a marca representará um aumento de 1,8% em relação à safra anterior, totalizando 6,4 milhões de toneladas a mais. Este resultado positivo é atribuído ao aumento da área cultivada, estimada em 83,5 milhões de hectares, e as condições climáticas favoráveis. A expectativa é de que a produtividade média nacional também contribua para o novo recorde.

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7: E nem mesmo a abertura da Copa do Mundo de 2026 escapou de momentos de tensão, viu? Manifestantes e policiais entraram em confronto nos arredores do Estádio Azteca, na cidade do México, enquanto México e África do Sul faziam o jogo inaugural do Mundial. Os protestos reuniram familiares de desaparecidos, professores em greve e outros movimentos sociais que reivindicam melhorias salariais, aposentadoria e justiça para vítimas de desaparecimento. Houve empurra-empurra, retirada de barreiras de segurança e confusão também em uma fanfest da FIFA, mas o forte esquema de policiamento conseguiu impedir que os protestos afetassem o acesso dos torcedores ao estádio. É complicado, viu? Tá tensa aí a situação no México, né? Uma das sedes da Copa do Mundo. Eu sou Kleber Salles e volto já já com mais destaques do mundo da bola.
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9: 1:03.
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12: Boa tarde.
7: Oiê, muito boa tarde pra você hoje, sexta-feira. E aí, como que você está? Tudo bem? Ah, que privilégio enorme estar aqui mais uma vez pra apresentar esse programa maravilhoso. Hoje, sexta-feira, finalzão de semana, hoje 12 de junho de 2026. Ah, hoje dia dos namorados. Já comprou aquele buquê de flores? Já comprou aquelas rosas? Já comprou aquele chocolate? Ainda não? Dá tempo ainda, tá bom? Prazeraço, Johnny Silva. Eu tô chegando por aqui pra ficar juntinho com você nessa sexta-feira, com muita alegria, descontração, claro. Ah, e muita música boa em primeiro lugar. Tá chegando por aqui o embaixador. É o Gustavo Lima.
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7: Retrovisor. Essa música é linda demais, né? Vamos refletir um pouquinho a partir de agora aqui. É a nossa tarde mais que demais.

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Sexta-feira, finalzão de semana, que coisa boa, é muito bom ter você aqui na nossa rádio, participando aqui da nossa tarde, mais que demais. Daí, bate-se myself aqui na nossa programação. Antes você ouviu aqui o Dilcinho Diferentão, a super sequência. Por aqui continua, tá? Segue participando com a gente através das redes sociais, do nosso WhatsApp, também do nosso Facebook aí, fique bem à vontade, tá? Chegando por aqui o Lucas Luco.

0: começar a música que você gosta, a música que você prefere, você ouve aqui na nossa rádio, aqui na nossa tarde, mais que demais. Henrique Juliano, amigo da minha saudade. Antes você ouviu aqui Claudinho e Buchecha, relembrando aí os bons tempos. Já já tem mais pra você.
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4: O técnico da Holanda, Ronald Koeman, admitiu que a seleção precisa de Memphis Depay durante a Copa do Mundo, mesmo sem o atacante estar em sua melhor condição física. O treinador destacou a importância do jogador do Corinthians para a equipe e afirmou que conta com sua experiência e capacidade de decisão ao longo do torneio. No entanto, Koeman reconheceu que Memphis ainda não está totalmente recuperado fisicamente e dificilmente começará como titular na estreia contra o Japão. Além de falar sobre o atacante, Koeman elogiou a estrutura oferecida pelo Corinthians ao jogador. Segundo o treinador, o clube brasileiro disponibiliza excelentes condições de trabalho, recuperação e preparação física, o que ajuda Memphis a chegar em melhores condições para defender a seleção holandesa. Mesmo com a cautela sobre sua utilização, o técnico deixou claro que considera o camisa 10 uma peça fundamental para as ambições da Holanda no Mundial.
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0: Opa! E aí, tudo bem com você? Tudo bem por aí? Por aqui tudo 100%. Muito prazer, eu sou o Silva Júnior e chegou a hora da gente tricotar gostoso, porque o nosso Fofoqueira está no ar, edição desta sexta-feira. Sextou, piazada! Dia 12 de junho de 2026. A partir de agora, você fica por dentro de tudo o que tá dando o que falar no mundo dos famosos. Olha, uma transformação impressionante voltou a colocar Gordão do XJ entre os assuntos mais comentados nas redes sociais. O influenciador Sidney Leonel Souza Bezerra, de 21 anos, compartilhou imagens do corpo após eliminar cerca de 130 quilos e recebeu o apoio dos fãs. Conhecido na internet, ele chegou a pesar 350 quilos e vem mostrando cada etapa da mudança. A rotina passou a incluir exercícios físicos, ajustes na alimentação e foco na saúde. Na publicação, comemorou o avanço, mas deixou claro que ainda não chegou ao resultado desejado. A reação dos fãs foi imediata. Muitos enviaram mensagens de incentivo, torcendo pela continuidade do processo e evolução do influenciador. A trajetória já ganhou força por mostrar desafios reais enfrentados no emagrecimento. Já já eu volto, porque você sabe que eu aumento, mas jamais invento.
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3: 1h32.
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5: Seja muito bem-vindo, que privilégio enorme ter você aqui, chegando Menos é Mais com Simone Mendes.

0: Mendes, Simone Mendes.
1: Esqueça tudo, pagode de qualidade.
0: Que coisa linda, hein?
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1: O que dá um up no nosso dia, na nossa tarde, é música boa. Concorda comigo? Tudo que a gente vai fazer, a gente tem uma trilha musical preferida pra gente estar curtindo no nosso trabalho, em casa. E a nossa rádio aqui é isso. É uma programação feita 24 horas pra você. E essa é a nossa tarde mais que demais. Você curtindo aí o Zé Neto e Cristiano, Pulando o Muro. Antes você curtiu aqui Bola de Sabão com Claudinha Leite, o ano de 2001. Ah, que privilégio, né? É sempre muito bom ter você aqui. Segue participando com a gente, porque a nossa tarde mais que demais continua por aqui.

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1: Com vocês e pra vocês, Menos é Mais do Turma no Quintal. Vambora!

0: rapaziada.
1: Deus abençoe.
0: Tamo junto.
1: É nóis.
0: Valeu.
2: É isso, bebê.
1: Mulher.
3: Eternizamos.
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0: você ouvindo Felipe Rodrigo, Caôs de Alguém. Antes você ouviu aqui o Turma do Pagode com Menos é Mais. Já já tem mais aqui pra você na melhor rádio do Brasil.
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3: Segundo a assessoria da cantora galesa Bonnie Tyler, do hit Total Eclipse of the Heart, ela está em recuperação em Portugal após passar por uma cirurgia intestinal de emergência. E a assessoria de Bonnie pediu paciência aos fãs. O último boletim divulgado no mês de maio informava que a cantora estava em estado grave, mas estável, no Hospital de Faro, no sul de Portugal. A cantora completou 75 anos no último dia 8 de junho.
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6: De volta aqui no Radar Esportivo, destacando a seleção brasileira. O goleiro Alisson afirmou que chega à Copa do Mundo de 2026 totalmente recuperado fisicamente e preparado para lidar com as críticas que cercam a seleção brasileira, prestes a disputar seu terceiro Mundial, igualando marcas de lendas como Tafarel e Gilmar. O jogador do Liverpool destacou que vê as cobranças como algo natural para quem veste a camisa do Brasil e que seu foco está em aprender com experiências passadas. Alisson disse se sentir honrado por alcançar esse feito, mas deixou claro que seu maior objetivo é entrar para a história como campeão do mundo, ajudando a seleção na busca pelo hexacampeonato. Eu sou Kleber Salles e volto daqui a pouco com mais informações do mundo da bola. Fique ligado.
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8: Uma e 58.
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10: Mas o nosso finalzão de semana tá gostoso demais. Sexta-feira, chegando por aqui na Yara Azevedo, com a boiadeira Ana Castela, aumenta o som aí. Essa é boa, hein? Vamos dançar, vamos curtir aqui a nossa tarde mais que demais.

0: Selena Yara.
1: É boiadeira.
2: É boiadeira.
1: Ana Castela. Não, a princesa, gente.
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Você ouvindo Marília Tavares aqui na nossa Tarde Mais Que Demais. Você ouviu também João com Anitta Pilantra. Tá chegando por aqui os caras da bota. É isso aí. Mas hoje eles vêm falar de Fivela com Fivela. É Rio Negro e Solimões.

0: Luan Santana com Ana Castela, Deja Vu. Ó, lembrando que no próximo bloco tem muita coisa boa pra você, tá bom? E eu quero a sua participação através das redes sociais, do WhatsApp. Fique bem à vontade com a gente.
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3: O Marrocos sofreu duas baixas importantes às vésperas da estreia na Copa do Mundo contra o Brasil. A seleção africana confirmou os cortes do atacante Abde Ezzazouli, do Betis, e do zagueiro Naif Aguerd, do Olympique de Marselha, ambos por lesão. Ezzazouli machucou o joelho durante um amistoso preparatório, enquanto Aguerd não conseguiu se recuperar de problemas físicos que já vinha enfrentando antes do Mundial. Para ocupar as vagas, o técnico Mohamed Ouabi convocou o zagueiro Marouane Sadani, do Al-Fattah, da Arábia Saudita, e o atacante Amine Esbaye, do Angers, da França. As ausências representam um duro golpe para os marroquinos, já que Aguerd e Ezzazouli eram consideradas peças importantes da equipe. Marrocos estreia contra o Brasil neste sábado, em Nova York, Nova Jersey, pelo Grupo C da Copa do Mundo, que também conta com Escócia e Haiti.
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5: Já está disponível na internet uma nova versão da canção Amigo Estou Aqui, de Toy Story. Essa versão em forró foi gravada por João Gomes. A versão original foi lançada em 1995 na voz de Randy Newman. You've Got a Friend in Me foi a música mais marcante da trilha sonora do primeiro filme da série. Essa nova versão foi lançada para celebrar o lançamento de Toy Story 5.
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0: Muito bem, estamos de volta com o nosso Fofoqueira aqui na programação. E agora vamos falar sobre Isa, que movimentou as redes sociais ao aparecer com look transparente para divulgar o single Salto 15, parceria com Budá. A cantora publicou o registro em seu perfil e recebeu elogios de fãs e também de muitos famosos. Mas quem acabou roubando parte da cena foi o namorado João Vitor Silva. Nos comentários, o ator reagiu com um emoji de carinha apaixonada. A mensagem simples bastou para internautas entrarem na brincadeira e chamarem João Vitor de sortudo. Fãs desejaram proteção ao relacionamento e destacaram a sintonia do casal, que costuma despertar curiosidade por manter a vida longe dos holofotes. Em entrevista recente, João Vitor contou que, por causa da rotina de trabalho, ainda não tem muito contato com Nala, filha de Isa, com Yuri Lima. Ele explicou que está focado na relação com a cantora e acredita que a aproximação com a menina virá com o tempo, né? No tempo certo, tudo no tempo certo. O ator também disse que os dois sabem o quanto chamam atenção como casal e por isso preferem viver a relação na descrição. Ainda assim, cada aparição de Isa e cada gesto de carinho do namorado já movimentam os fãs. Daqui a pouco eu volto com o último assunto de hoje aqui no Fofoqueira. Segura!
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4: E aí, como que tá o seu finalzão de semana? Tá tudo bacaninha aí, tudo organizado? Ah, que maravilha, prazeraço, Johnny Silva, chegando Bruno e Marrone. Ai, que vontade.

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um super lembrete pra você, tá? Porque a Tarde Mais Que Demais é isso, é lembrete também. Hoje, dia 12 de junho, hein? Hoje é dia dos namorados, aí das namoradas também, tá? Já comprou aí aquela caixinha de chocolate? Pelo menos um bombonzinho? Já comprou um buquê de flores? Já comprou uma rosa? Ah, que maravilha, gente. Lembre aí do seu grande amor. Sempre, sempre, tudo que você for fazer, tá certo? Você curtindo aqui Menos é Mais com o Natan, aqui na nossa Tarde Mais Que Demais. Tá chegando Marília Tavares com o Murilo Ruf aqui na nossa programação. Ah, sexta-feira gostosa essa.

0: Finalizando por aqui, mais uma tarde mais que demais nesta sexta-feira. Aproveite aí, tá? O dia dos namorados, que maravilha. Você curtindo aqui o Gustavo Mioto com Ana Castela. Quero agradecer, a nossa tarde mais que demais tá ficando por aqui, mas voltaremos aí na edição especial de finalzão de semana. Tá chegando uma atração especial pra você aqui na nossa rádio, tá? Se eu fosse você, não tirava do aplicativo e nem desligava o raidinho. Fique com a gente aqui. Até lá, se Deus quiser. Tchau, tchau.
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4: Olá, é hora de ficar muito bem informado. O Info News está no ar. Muito prazer, eu sou o Silva Júnior. Hoje é sexta-feira, 12 de junho de 2026. A certificação de armazéns agropecuários deixou de ser obrigatória no Brasil. A mudança foi oficializada com a sanção de lei número 15.429 de 2026 e faz parte da estratégia do Ministério da Agricultura para simplificar regras, estimular investimentos e ampliar a capacidade de armazenagem no país. Com a nova lei, a certificação passa a ser voluntária. Empresas que quiserem comprovar requisitos técnicos, operacionais e documentais poderão continuar usando o procedimento, mas a adesão não será mais uma exigência geral. O governo afirma que a medida remove um gargalo burocrático e pode acelerar a construção de novos armazéns. Hoje, o Brasil consegue guardar entre 60 e 63% da produção anual de grãos, com déficit superior a 130 milhões de toneladas. Em 10 anos, a produção cresceu mais rápido que a armazenagem. A mudança também já deve reduzir custos, já que a certificação obrigatória era feita por organismos privados credenciados pelo Inmetro. A fiscalização sanitária e os controles de qualidade seguem valendo, assim como exigências de compradores externos. Daqui a pouco eu volto com mais informações aqui no Info News. Fique ligado!
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10: Um dos nomes em maior ascensão no futebol mundial, Lamine Yamal, chamou atenção nas redes sociais ao aparecer fazendo compras em um supermercado nos Estados Unidos durante o momento de folga. A cena registrada por fãs e compartilhada amplamente nesta quinta-feira mostrou o jovem atacante acompanhado de dois amigos. O próprio jogador também publicou o momento em suas redes sociais. Em uma das imagens, Yamal aparece empurrando um carrinho de compras em um registro descontraído que rapidamente repercutiu. Aos 18 anos, o atacante se prepara para entrar em campo pela seleção da Espanha na próxima segunda-feira, dia 15. A equipe enfrenta Cabo Verde a 1 da tarde, horário de Brasília, na Mercedes-Benz Arena, em Atlanta, nos Estados Unidos. Yamal chega à partida após superar uma lesão na coxa esquerda sofrida em abril. Segundo o técnico da seleção espanhola, Luis de la Fuente, o jogador reúne condições de atuar normalmente. É legal, bem carismático aí esse jovem, né? Apenas 18 anos, gente, vai, né, fazer aí a sua estreia no Mundial, uma das maiores sensações aí do futebol mundial também, o espanhol Lamine Yamal. Eu sou Kleber Salles, vou ficando por aqui e volto na próxima edição do Radar Esportivo. Até lá, hein?
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0: E bonito, Eduardo. Pelo amor de Deus. Só faltou a cachaça.
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4: As últimas dos famosos você vai conferir agora no nosso Pronto Falei desse finalzaço de semana, né? É, fim de semana a gente tá a todo vapor por aqui. E o Alberto Cowboy do BBB 26 resolveu mudar o seu sorriso por dentes mais brancos e alinhados. Olha só, o ex-BBB confessou que era um desejo antigo, mas só concretizou após o fim do reality global. O empresário também contou das inúmeras propostas para realizar botox no rosto, algo que ele descarta até o momento. Ainda não fiz. Se eu for aplicar botox com todo mundo que me oferece, acho que ia estar dando entrevista sem expressão. Sério, explicou. Acho que vou fazer com calma depois. Só fiz mesmo os dentes, que era uma coisa que eu queria muito até o momento. Depois a gente vai vendo com calma, analisou. Tá certo, então tá aí o Alberto Cowboy, né? Eu sou Kleber Salles e volto daqui a pouco com mais fofocas, mais quentinhas dos famosos. Pera aí!
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2: O Palmeiras acionou a Polícia Civil de São Paulo e ajudou a dar início a uma investigação sobre cambismo digital, falsidade ideológica e outros crimes relacionados à venda irregular de ingressos. A operação foi conduzida pela Delegacia de Repressão aos Delitos de Intolerância Esportiva, DRAD, que cumpriu um mandado de busca e apreensão na cidade de Araras, interior paulista. Durante a ação, foram apreendidos um celular e um computador de um dos investigados, que agora passarão por perícia. Segundo o clube, a investigação começou após a área de prevenção de fraudes da auditoria interna identificar um esquema de comercialização irregular de ingressos por meio de fraudes eletrônicas. O Palmeiras informou que colaborou diretamente com as autoridades, fornecendo informações que ajudaram a localizar os suspeitos. Desde 2023, o clube utiliza biometria facial em todos os ingressos de jogos como mandante, medida que tem sido uma das principais armas no combate ao cambismo e a outras irregularidades envolvendo o acesso aos estádios.
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0: Já está disponível na internet o primeiro trailer do longa 100 Dias, que vai levar para o cinema uma das maiores aventuras já feitas por um brasileiro. O filme é inspirado na travessia de Amir Klink, que em 1984 tornou-se a primeira pessoa a cruzar sozinha o Atlântico Sul num barco a remo. O longa vai estrear nos cinemas no dia 29 de outubro. A direção é de Carlos Saldanha.
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1: Olá, voltamos e o Info News está no ar. O SUS começou a receber as primeiras doses de uma nova vacina que amplia a proteção contra a pneumonia, meningite e também outras infecções graves em crianças. O Ministério da Saúde iniciou a distribuição de 514 mil doses com aplicação prevista de forma gradual nas unidades básicas a partir da segunda quinzena de junho. A vacina será oferecida de graça para crianças menores de 5 anos e também para grupos prioritários, como povos indígenas, idosos acamados ou em instituições de pessoas com condições especiais de saúde. Até o fim do ano, o governo prevê enviar mais de 6,1 milhões de doses aos estados. A nova proteção age contra mais tipos de bactéria que pode causar doenças graves. Entre 2023 e 2025, o Brasil registrou 4,6 mil casos de meningite causada por essa bactéria e 1,4 mil mortes. Só em 2025, 365 crianças de até 5 anos precisaram ser internadas por essas infecções. A vacina já tinha registro da Anvisa e era vendida na rede privada por cerca de R$500. Com a chegada ao SUS, passa a estar disponível gratuitamente para a população brasileira. Daqui a pouco, mais informações aqui no Info News. Fique ligado!
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6: O pleno do STJD manteve a suspensão de 3 jogos aplicada ao meia Jorge Carrascal, do Flamengo, após o cartão vermelho direto recebido na derrota para o Palmeiras pelo Campeonato Brasileiro. O recurso apresentado pelo clube foi negado por unanimidade e a punição foi confirmada em última instância, sem possibilidade de novo recurso. A reincidência do jogador em expulsões pesou na decisão dos auditores. Com a manutenção da pena, Carrascal seguirá como desfalque do Flamengo após a pausa para Copa do Mundo. O colombiano já cumpriu a primeira partida de suspensão contra o Coritiba e também ficará fora dos confrontos diante de Chapecoense e São Paulo. O lance que originou a punição aconteceu aos 21 minutos do primeiro tempo da partida contra o Palmeiras, quando o meia atingiu o rosto do zagueiro Murilo com a sola da chuteira durante uma disputa de bola.
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3: E Angélica revelou que durante os anos 90 chegou a acreditar na rivalidade criada entre ela, Xuxa Meneghel e Eliana, mas afirmou que essa disputa era alimentada principalmente pela mídia e pelo mercado televisivo da época. Em entrevista ao podcast de Fátima Bernardes, a apresentadora disse que com o tempo percebeu que essa competição prejudicava as mulheres e passava uma mensagem negativa para meninas que viam as três como exemplos. Segundo Angélica, houve um momento em que todas entenderam que a rivalidade não fazia mais sentido e decidiram encerrar essa narrativa. Ela destacou que a competição entre mulheres era incentivada por interesses externos e que a união passou a representar uma mensagem mais positiva para as novas gerações, mostrando que mulheres não precisam ser adversárias para alcançar sucesso. Então tá aí, dado o recado aí da Angélica, né, gente? E tá sendo legal mesmo, tá sendo positivo esse encontro, esses encontros das três, né? As três maiores apresentadoras infantis aí de todos os tempos, Angélica, Xuxa e Eliana. É uma pena que não é um quarteto, né? Poderia estar Mara Maravilha junto aí. Mas enfim, tem aí algumas treta ainda, infelizmente, acontecendo, né? Eu sou Kleber Salles e esse foi o nosso Pronto Falei. Já já a gente volta. Daqui a pouco tem notícia da Cariúcha, daqui a pouquinho, viu?
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2: O New York Knicks protagonizou uma das maiores reações da história da NBA e venceu o San Antonio Spurs por 107 a 106 no jogo 4 das finais. A equipe de Nova York chegou a estar perdendo por 29 pontos, mas conseguiu uma virada histórica diante de sua torcida no Madison Square Garden e abriu 3-1 na série melhor de 7. A marca entrou para a história como a maior virada já registrada em uma partida de finais da NBA. Jalen Brunson foi o grande destaque dos Knicks, anotando 36 pontos. Enquanto OG Anunoby contribuiu com 33 e marcou a cesta decisiva a apenas 1,2 segundo do fim. Depois de dominar o primeiro tempo, os Spurs perderam rendimento na segunda etapa e viram a vantagem desaparecer. Com o resultado, os Knicks ficaram a apenas uma vitória do primeiro título da franquia desde 1973. O jogo 5 será disputado neste sábado em San Antonio.
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0: Já está disponível na internet o primeiro trailer da aguardada sequência do filme A Rede Social. Esse novo filme vai explorar a história por trás dos artigos do Wall Street Journal, que mostram documentos do funcionamento interno do Facebook e os múltiplos danos causados pela maior rede social do mundo. Dessa vez, Zuckerberg será interpretado por Jeremy Strong.
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2: Rádio Novo Amanhecer FM, agora são 16h40. Quero desejar uma boa tarde aí para nosso ouvinte Maria Clara, curtindo a programação da Rádio Novo Amanhecer FM. Agora tem Forró Like, Mil Anos de Amor.

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1: Olá, voltamos. É hora de ficar muito bem informado com o nosso Info News. A segurança virou um custo pesado para a indústria brasileira. Pesquisa inédita da CNI mostra que empresas estão gastando mais com proteção de cargas, patrimônio e sistemas digitais. E parte dessa conta acaba chegando ao preço final dos produtos. O levantamento aponta que 62% das indústrias tiveram aumento de custos por causa da segurança no transporte. Outros 45% dizem que os investimentos em proteção encarecem a produção. Para 81% dos empresários, a violência agrava o custo Brasil e reduz competitividade. A CNI avalia que recursos que poderiam ser aplicados em tecnologia e inovação acabam indo para seguros, escoltas, segurança privada e prevenção de roubos. O problema já alimenta o mercado ilegal, já que produtos roubados voltam à venda com preços menores e geram concorrência desleal. Nos últimos 5 anos, 20% das indústrias sofreram roubo ou furto de cargas, principalmente em rodovias. Uma em cada 6 empresas enfrentou ataques cibernéticos ou vazamento de dados. Para o setor, segurança deixou de ser gasto extra e virou condição para produzir. Daqui a pouco mais informações aqui no Info News. Fique ligado!
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9: Agora 17:02 aqui na Novo Amanhecer.

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3: É, e a Cariúcha, apresentadora do Super Pop na Rede TV, contou no programa dela, na semana retrasada, né, um caso de racismo que sofreu em um shopping do Morumbi, em São Paulo. A artista falou que foi perseguida durante muito tempo no local. Abre aspas, cheguei de boné, eu estava bem vestida, estava acompanhada da minha secretária, que é uma mulher loira e branca. Nós chegamos juntas nessa loja, entramos, ela ficou um pouco comigo, olhando as roupas, e depois foi para um lado e eu fui para outro. A segurança me olhou, pegou um walkie-talkie e ficou cochichando com outra pessoa. Eu pensei que era coisa da minha cabeça, desabafou a Cariúcha, né? O povo fala que é mimimi, estava ficando chato. Vieram outras duas seguranças, acho que elas iam me abordar. Tirei o boné, virei o rosto e falei, algum problema? Questionou. A apresentadora falou que só teve paz no local quando tirou o boné, tendo sido reconhecida pelas pessoas no local. Quando tirei o boné, o pessoal da loja disse, meu Deus, é a Cariúcha, e juntou uma multidão. Ela só parou de me seguir quando viu quem eu era. Aí veio a loja inteira tirar foto, revelou aí a Cariúcha. É lamentável, né, gente, essas atitudes preconceituosas de muitas pessoas, né? Olha, não tem como. A gente dá até nome para esse tipo de abordagem, de discriminação. Olha, é difícil, viu? É difícil mesmo nesse mundo, né? Pessoas que sofrem com isso. Eu sou Kleber Salles e esse foi o nosso Pronto Falei. Um grande abraço, um ótimo fim de semana.
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4: 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Tchau.

0: Valeu.
1: Obrigado, gente.
0: Obrigado.
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0: Lewis Hamilton vive seu melhor momento desde que chegou à Ferrari e voltou a sonhar com vitórias na Fórmula 1. Após terminar o GP de Mônaco na segunda colocação, o heptacampeão mundial assumiu a vice-liderança do campeonato de pilotos e agora está 66 pontos atrás do líder, André Kimi Antonelli. O britânico comemorou a posição e afirmou que a primeira vitória com a equipe italiana pode estar mais próxima do que nunca. O pódio em Mônaco foi o terceiro de Hamilton pela Ferrari em 2026. E também o fez igualar um recorde de Ayrton Senna, chegando ao 8º pódio no tradicional circuito de Monte Carlo. Apesar de reconhecer a força da Mercedes e o grande momento de Antonelli, o piloto destacou que os resultados recentes aumentaram sua confiança e servem como motivação para seguir na luta pelo título. A Ferrari não vence uma corrida há cerca de 1 ano e 7 meses, mas Hamilton acredita que a equipe está cada vez mais perto de encerrar o jejum.
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0: Jason Fox, roteirista de It, Bem-vindos a Derry, vai escrever o roteiro do novo filme da franquia Transformers. A produção executiva será de Steven Spielberg. Esse novo longa-metragem ainda não tem previsão de estreia.
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2: Rádio Novo Amanhecer FM, agora são 17h41, uma ótima tarde.

0: 17h58, finalzinho daqui essa edição do Conexão 104. Amanhã tem mais.
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2: Olá, voltamos e o nosso Info News está no ar, deixando você muito bem informado. A inteligência artificial deixou de ser assunto distante e entrou de vez na rotina das pessoas. Hoje, muita gente usa essas ferramentas para escrever mensagens, organizar tarefas, estudar, criar ideias, resumir documentos, atender clientes e até planejar o dia com mais rapidez. O crescimento do uso mostra como a tecnologia pode facilitar atividades simples e apoiar profissionais em áreas como educação, comércio e comunicação. Em muitos casos, a IA ajuda a economizar tempo, melhorar processos e encontrar caminhos que antes exigiam mais esforço. Mas, com o assunto em alta, né, e o avanço também, ele pede responsabilidade. É importante conferir informações, não compartilhar dados sigilosos e entender que a inteligência artificial pode errar. A ferramenta ajuda, mas não substitui o cuidado, o julgamento humano e a decisão final. O uso consciente da IA passa por aprender seus limites, fazer perguntas claras e avaliar os resultados antes de confiar totalmente no que aparece na tela. A tendência é que a IA fique mais presente no dia a dia, exigindo educação digital nas empresas, escolas e dentro de casa. Encerramos assim mais um Info News. Eu sou o Silva Júnior e volto amanhã com mais notícias para você. Grande abraço e até lá.
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4: 6 e 1.
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6: Olá, meu amigo, olá, minha amiga ouvinte. É o momento de oração do fim de tarde. Eu sou o Padre Ezequiel. Sexta-feira é um momento também de gratidão. O que você quer agradecer? Falamos muito de gratidão nos últimos tempos, mas a gratidão é uma atitude do meu coração, da minha alma, do meu pensamento. Pense o que você quer agradecer. Os agradecimentos transformam a vida, pode ter certeza. Seja uma pessoa agradecida. E o pensamento de hoje é o seguinte: aproveite ao máximo os momentos de alegria para agradecer tudo o que tem recebido da bondade divina. Alegria é a saúde da alma e otimismo é a alegria de amanhã, bem aproveitada no dia de hoje. Espalhe alegria em torno de si. Meditemos a canção. Quero...

0: Vamos rezar juntos. O anjo do Senhor anunciou a Maria, e ela concebeu do Espírito Santo. Ave Maria, cheia de graça, o Senhor é convosco. Bendita sois vós entre as mulheres, e bendito é o fruto do vosso ventre, Jesus. Santa Maria, Mãe de Deus, rogai por nós, pecadores, agora e na hora da nossa morte. Amém. Eis aqui a escrava do Senhor, faça-se em mim segundo a vossa palavra. Ave Maria, cheia de graça, o Senhor é convosco, bendita sois vós entre as mulheres, e bendito é o fruto do vosso ventre, Jesus. Santa Maria, Mãe de Deus, rogai por nós, pecadores, agora e na hora de nossa morte. Amém. E o Verbo se fez carne e habitou entre nós. Ave Maria, cheia de graça, o Senhor é convosco, bendita sois vós entre as mulheres, e bendito é o fruto do vosso ventre, Jesus. Santa Maria, Mãe de Deus, rogai por nós, pecadores, agora e na hora de nossa morte. Amém. Rogai por nós, Santa Mãe de Deus, para que sejamos dignos das promessas de Cristo. Oremos. Derramai, ó Deus, a vossa graça em nossos corações, para que, conhecendo pela mensagem do anjo a encarnação do vosso Filho, cheguemos por sua paixão e cruz à glória da ressurreição. Por Cristo nosso Senhor. Amém.
1: Aparecida, a ti pedimos intercessão. És a Senhora das...
0: E agora a invocação da bênção sobre você. Por intercessão de Nossa Senhora, Nossa Mãe, a Mãe de Deus, o Deus da vida, o Deus que olha por nós e nos sustenta o tempo todo com o seu amor. Esteja no teu coração, esteja na tua casa, te abençoe, te dê um descanso restaurador e sempre te auxilie para que você encontre a paz verdadeira no seu interior e na sua alma. Deus te abençoe. Com o seu amor. Em nome do Pai, do Filho e do Espírito Santo. Amém. Receba nossas mensagens no seu WhatsApp. Procure no nosso Facebook e no Instagram um número para você se cadastrar. Um grande abraço, um ótimo fim de semana e muita paz para você.
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3: Em nome do Pai, do Filho e do Espírito Santo. Amém. Divino Jesus, eu vos ofereço este texto que vou rezar, contemplando os mistérios de nossa redenção. Concedei-me pela intercessão de Maria Santíssima, a quem me dirijo, as virtudes necessárias para bem rezá-lo, e a graça de ganhar as indulgências anexas a esta devoção. Creio em Deus Pai Todo-Poderoso, Criador do céu e da terra, e em Jesus Cristo, seu único Filho, nosso Senhor, que foi concebido pelo poder do Espírito Santo, nasceu da Virgem Maria, padeceu sob Pôncio Pilatos, foi crucificado, morto e sepultado, desceu à mansão dos mortos, ressuscitou ao terceiro dia, subiu aos céus, está sentada à direita de Deus Pai Todo-Poderoso, de onde há de vir a julgar os vivos e os mortos. Creio no Espírito Santo, na Santa Igreja Católica, na comunhão dos santos, na remissão dos pecados, na ressurreição da carne, na vida eterna. Amém. Pai nosso que estais no céu, santificado seja o vosso nome. Venha a nós o vosso reino, seja feita a vossa vontade, assim na terra como no céu. O pão nosso de cada dia nos dai hoje, perdoai-nos as nossas ofensas, assim como nós perdoamos a quem nos tem ofendido, e não nos deixeis cair em tentação, mas livrai-nos do mal. Amém. Ave Maria, cheia de graça, o Senhor é convosco. Bendita sois vós entre as mulheres, e bendito é o fruto do vosso ventre, Jesus. Santa Maria, Mãe de Deus, rogai por nós, pecadores, agora e na hora de nossa morte. Amém. Ave Maria, cheia de graça, o Senhor é convosco. Bendita sois vós entre as mulheres, e bendito é o fruto do vosso ventre, Jesus. Santa Maria, Mãe de Deus, rogai por nós, pecadores, agora e na hora de nossa morte. Amém. Ave Maria, cheia de graça, o Senhor é convosco. Bendita sois vós entre as mulheres, e bendito é o fruto do vosso ventre, Jesus. Santa Maria, Mãe de Deus, rogai por nós, pecadores, agora e na hora de nossa morte. Amém. Glória ao Pai, ao Filho e ao Espírito Santo, como era no princípio, agora e sempre. Amém. Ó meu Jesus, perdoai-nos, livrai-nos do fogo do inferno, levai as almas todas para o céu e socorrei principalmente aquelas que mais precisarem da vossa misericórdia. Mistérios Dolorosos. No primeiro mistério, contemplamos a agonia de Jesus no Jardim das Oliveiras e pedimos a graça da conversão de nossa vida.

Pai nosso que estais no céu, santificado seja o vosso nome. Venha a nós o vosso reino, seja feita a vossa vontade, assim na terra como no céu. O pão nosso de cada dia nos dai hoje, perdoai-nos as nossas ofensas, assim como nós perdoamos a quem nos tem ofendido. E não nos deixeis cair em tentação, mas livrai-nos do mal. Amém. Ave Maria, cheia de graça, o Senhor é convosco. Bendita sois vós entre as mulheres, bendito é o fruto do vosso ventre, Jesus. Santa Maria, Mãe de Deus, rogai por nós, pecadores, agora e na hora de nossa morte. Amém. Ave Maria, cheia de graça, o Senhor é convosco. Bendita sois vós entre as mulheres, bendito é o fruto do vosso ventre, Jesus. Santa Maria, Mãe de Deus, rogai por nós, pecadores, agora e na hora de nossa morte. Amém. Ave Maria, cheia de graça, o Senhor é convosco. Bendita sois vós entre as mulheres, bendito é o fruto do vosso ventre, Jesus. Santa Maria, Mãe de Deus, rogai por nós, pecadores, agora e na hora de nossa morte. Amém. Ave Maria, cheia de graça, o Senhor é convosco. Bendita sois vós entre as mulheres, bendito é o fruto do vosso ventre, Jesus. Santa Maria, Mãe de Deus, rogai por nós, pecadores, agora e na hora de nossa morte. Amém. Ave Maria, cheia de graça, o Senhor é convosco. Bendita sois vós entre as mulheres, bendito é o fruto do vosso ventre, Jesus. Santa Maria, Mãe de Deus, rogai por nós, pecadores, agora e na hora de nossa morte. Amém. Ave Maria, cheia de graça, o Senhor é convosco. Bendita sois vós entre as mulheres, bendito é o fruto do vosso ventre, Jesus. Santa Maria, Mãe de Deus, rogai por nós, pecadores, agora e na hora de nossa morte. Amém. Ave Maria, cheia de graça, o Senhor é convosco. Bendita sois vós entre as mulheres, bendito é o fruto do vosso ventre, Jesus. Santa Maria, Mãe de Deus, rogai por nós, pecadores, agora e na hora de nossa morte. Amém. Ave Maria, cheia de graça, o Senhor é convosco. Bendita sois vós entre as mulheres, bendito é o fruto do vosso ventre, Jesus. Santa Maria, Mãe de Deus, rogai por nós, pecadores, agora e na hora de nossa morte. Amém. Ave Maria, cheia de graça, o Senhor é convosco. Bendita sois vós entre as mulheres, bendito é o fruto do vosso ventre, Jesus. Santa Maria, Mãe de Deus, rogai por nós, pecadores, agora e na hora de nossa morte. Amém. Ave Maria, cheia de graça, o Senhor é convosco. Bendita sois vós entre as mulheres, bendito é o fruto do vosso ventre, Jesus. Santa Maria, Mãe de Deus, rogai por nós, pecadores, agora e na hora de nossa morte. Amém. Glória ao Pai, ao Filho e ao Espírito Santo, como era no princípio, agora e sempre. Amém. Ó meu Jesus, perdoai-nos, livrai-nos do fogo do inferno, levai as almas todas para o céu e socorrei principalmente aquelas que mais precisarem da vossa misericórdia. Santo Antônio, rogai por nós. No segundo mistério, contemplamos a flagelação de Jesus e aprendemos a praticar a mortificação dos sentidos. Pai nosso que estais no céu, santificado seja o vosso nome. Venha a nós o vosso reino, seja feita a vossa vontade, assim na terra como no céu. O pão nosso de cada dia nos dai hoje, perdoai-nos as nossas ofensas, assim como nós perdoamos a quem nos tem ofendido. E não nos deixeis cair em tentação, mas livrai-nos do mal. Amém. Ave Maria, cheia de graça, o Senhor é convosco. Bendita sois vós entre as mulheres, bendito é o fruto do vosso ventre, Jesus. Santa Maria, Mãe de Deus, rogai por nós, pecadores, agora e na hora de nossa morte. Amém. Ave Maria, cheia de graça, o Senhor é convosco. Bendita sois vós entre as mulheres, bendito é o fruto do vosso ventre, Jesus. Santa Maria, Mãe de Deus, rogai por nós, pecadores, agora e na hora de nossa morte. Amém. Ave Maria, cheia de graça, o Senhor é convosco. Bendita sois vós entre as mulheres,
bendito é o fruto do vosso ventre, Jesus. Santa Maria, Mãe de Deus, rogai por nós, pecadores, agora e na hora de nossa morte. Amém. Ave Maria, cheia de graça, o Senhor é convosco. Bendita sois vós entre as mulheres, bendito é o fruto do vosso ventre, Jesus. Santa Maria, Mãe de Deus, rogai por nós, pecadores, agora e na hora de nossa morte. Amém. Ave Maria, cheia de graça, o Senhor é convosco. Bendita sois vós entre as mulheres, bendito é o fruto do vosso ventre, Jesus. Santa Maria, Mãe de Deus, rogai por nós, pecadores, agora e na hora de nossa morte. Amém. Ave Maria, cheia de graça, o Senhor é convosco. Bendita sois vós entre as mulheres, bendito é o fruto do vosso ventre, Jesus. Santa Maria, Mãe de Deus, rogai por nós, pecadores, agora e na hora de nossa morte. Amém. Ave Maria, cheia de graça, o Senhor é convosco. Bendita sois vós entre as mulheres, bendito é o fruto do vosso ventre, Jesus. Santa Maria, Mãe de Deus, rogai por nós, pecadores, agora e na hora de nossa morte. Amém. Ave Maria, cheia de graça, o Senhor é convosco. Bendita sois vós entre as mulheres, bendito é o fruto do vosso ventre, Jesus. Santa Maria, Mãe de Deus, rogai por nós, pecadores, agora e na hora de nossa morte. Amém. Ave Maria, cheia de graça, o Senhor é convosco. Bendita sois vós entre as mulheres, bendito é o fruto do vosso ventre, Jesus. Santa Maria, Mãe de Deus, rogai por nós, pecadores, agora e na hora de nossa morte. Amém. Ave Maria, cheia de graça, o Senhor é convosco. Bendita sois vós entre as mulheres, bendito é o fruto do vosso ventre, Jesus. Santa Maria, Mãe de Deus, rogai por nós, pecadores, agora e na hora de nossa morte. Amém. Glória ao Pai, ao Filho e ao Espírito Santo, como era no princípio, agora e sempre. Amém. Ó meu Jesus, perdoai-nos, livrai-nos do fogo do inferno, levai as almas todas para o céu e socorrei principalmente aquelas que mais precisarem da vossa misericórdia. Ó Maria concebida sem pecado, rogai por nós que recorremos a vós. No terceiro mistério, contemplamos a coroação de espinhos de Jesus Cristo e aprendemos a combater o nosso orgulho e egoísmo. Pai nosso que estais no céu, santificado seja o vosso nome. Venha a nós o vosso reino, seja feita a vossa vontade, assim na terra como no céu. O pão nosso de cada dia nos dai hoje, perdoai-nos as nossas ofensas, assim como nós perdoamos a quem nos tem ofendido. E não nos deixeis cair em tentação, mas livrai-nos do mal. Amém. Ave Maria, cheia de graça, o Senhor é convosco. Bendita sois vós entre as mulheres, bendito é o fruto do vosso ventre, Jesus. Santa Maria, Mãe de Deus, rogai por nós, pecadores, agora e na hora de nossa morte. Amém. Ave Maria, cheia de graça, o Senhor é convosco. Bendita sois vós entre as mulheres, bendito é o fruto do vosso ventre, Jesus. Santa Maria, Mãe de Deus, rogai por nós, pecadores, agora e na hora de nossa morte. Amém. Ave Maria, cheia de graça, o Senhor é convosco. Bendita sois vós entre as mulheres, bendito é o fruto do vosso ventre, Jesus. Santa Maria, Mãe de Deus, rogai por nós, pecadores, agora e na hora de nossa morte. Amém. Ave Maria, cheia de graça, o Senhor é convosco. Bendita sois vós entre as mulheres, bendito é o fruto do vosso ventre, Jesus. Santa Maria, Mãe de Deus, rogai por nós, pecadores, agora e na hora de nossa morte. Amém. Ave Maria, cheia de graça, o Senhor é convosco. Bendita sois vós entre as mulheres, bendito é o fruto do vosso ventre, Jesus. Santa Maria, Mãe de Deus, rogai por nós, pecadores, agora e na hora de nossa morte. Amém. Ave Maria, cheia de graça, o Senhor é convosco. Bendita sois vós entre as mulheres, bendito é o fruto do vosso ventre, Jesus. Santa Maria, Mãe de Deus, rogai por nós, pecadores, agora e na hora de nossa morte. Amém. Ave Maria, cheia de graça, o Senhor é convosco.
Bendita sois vós entre as mulheres, bendito é o fruto do vosso ventre, Jesus. Santa Maria, Mãe de Deus, rogai por nós, pecadores, agora e na hora de nossa morte. Amém. Ave Maria, cheia de graça, o Senhor é convosco. Bendita sois vós entre as mulheres, bendito é o fruto do vosso ventre, Jesus. Santa Maria, Mãe de Deus, rogai por nós, pecadores, agora e na hora de nossa morte. Amém. Ave Maria, cheia de graça, o Senhor é convosco. Bendita sois vós entre as mulheres, bendito é o fruto do vosso ventre, Jesus. Santa Maria, Mãe de Deus, rogai por nós, pecadores, agora e na hora de nossa morte. Amém. Ave Maria, cheia de graça, o Senhor é convosco. Bendita sois vós entre as mulheres, bendito é o fruto do vosso ventre, Jesus. Santa Maria, Mãe de Deus, rogai por nós, pecadores, agora e na hora de nossa morte. Amém. Glória ao Pai, ao Filho e ao Espírito Santo, como era no princípio, agora e sempre. Amém. Ó meu Jesus, perdoai-nos, livrai-nos do fogo do inferno, levai as almas todas para o céu e socorrei principalmente aquelas que mais precisarem da vossa misericórdia.

0: nos dai hoje, perdoai-nos as nossas ofensas, assim como nós perdoamos a quem nos tem ofendido, e não nos deixeis cair em tentação, mas livrai-nos do mal. Amém. Ave Maria, cheia de graça, o Senhor é convosco. Bendita sois vós entre as mulheres, bendito é o fruto do vosso ventre, Jesus. Santa Maria, Mãe de Deus, rogai por nós, pecadores, agora e na hora de nossa morte. Amém. Ave Maria, cheia de graça, o Senhor é convosco. Bendita sois vós entre as mulheres, bendito é o fruto do vosso ventre, Jesus. Santa Maria, Mãe de Deus, rogai por nós, pecadores, agora e na hora de nossa morte. Amém. Ave Maria, cheia de graça, o Senhor é convosco. Bendita sois vós entre as mulheres, bendito é o fruto do vosso ventre, Jesus. Santa Maria, Mãe de Deus, rogai por nós, pecadores, agora e na hora de nossa morte. Amém. Ave Maria, cheia de graça, o Senhor é convosco. Bendita sois vós entre as mulheres, bendito é o fruto do vosso ventre, Jesus. Santa Maria, Mãe de Deus, rogai por nós, pecadores, agora e na hora de nossa morte. Amém. Ave Maria, cheia de graça, o Senhor é convosco. Bendita sois vós entre as mulheres, bendito é o fruto do vosso ventre, Jesus. Santa Maria, Mãe de Deus, rogai por nós, pecadores, agora e na hora de nossa morte. Amém. Ave Maria, cheia de graça, o Senhor é convosco. Bendita sois vós entre as mulheres, bendito é o fruto do vosso ventre, Jesus. Santa Maria, Mãe de Deus, rogai por nós, pecadores, agora e na hora de nossa morte. Amém. Ave Maria, cheia de graça, o Senhor é convosco. Bendita sois vós entre as mulheres, bendito é o fruto do vosso ventre, Jesus. Santa Maria, Mãe de Deus, rogai por nós, pecadores, agora e na hora de nossa morte. Amém. Ave Maria, cheia de graça, o Senhor é convosco. Bendita sois vós entre as mulheres, bendito é o fruto do vosso ventre, Jesus. Santa Maria, Mãe de Deus, rogai por nós, pecadores, agora e na hora de nossa morte. Amém. Ave Maria, cheia de graça, o Senhor é convosco. Bendita sois vós entre as mulheres, bendito é o fruto do vosso ventre, Jesus. Santa Maria, Mãe de Deus, rogai por nós, pecadores, agora e na hora de nossa morte. Amém. Ave Maria, cheia de graça, o Senhor é convosco. Bendita sois vós entre as mulheres, bendito é o fruto do vosso ventre, Jesus. Santa Maria, Mãe de Deus, rogai por nós, pecadores, agora e na hora de nossa morte. Amém. Glória ao Pai, ao Filho e ao Espírito Santo, como era no princípio, agora e sempre. Amém. Ó meu Jesus, perdoai-nos, livrai-nos do fogo do inferno, levai as almas todas para o céu e socorrei principalmente aquelas que mais precisarem da vossa misericórdia. Ó Maria concebida sem pecado, rogai por nós que recorremos a vós.
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0: Pai nosso que estais no céu, santificado seja o vosso nome. Venha a nós o vosso reino, seja feita a vossa vontade, assim na terra como no céu. O pão nosso de cada dia nos dai hoje, perdoai-nos as nossas ofensas, assim como nós perdoamos a quem nos tem ofendido. E não nos deixeis cair em tentação, mas livrai-nos do mal. Amém. Ave Maria, cheia de graça, o Senhor é convosco. Bendita sois vós entre as mulheres, bendito é o fruto do vosso ventre, Jesus. Santa Maria, Mãe de Deus, rogai por nós, pecadores, agora e na hora de nossa morte. Amém. Ave Maria, cheia de graça, o Senhor é convosco. Bendita sois vós entre as mulheres, bendito é o fruto do vosso ventre, Jesus. Santa Maria, Mãe de Deus, rogai por nós, pecadores, agora e na hora de nossa morte. Amém. Ave Maria, cheia de graça, o Senhor é convosco. Bendita sois vós entre as mulheres, bendito é o fruto do vosso ventre, Jesus. Santa Maria, Mãe de Deus, rogai por nós, pecadores, agora e na hora de nossa morte. Amém. Ave Maria, cheia de graça, o Senhor é convosco. Bendita

Sois vós entre as mulheres, bendito é o fruto do vosso ventre, Jesus. Santa Maria, Mãe de Deus, rogai por nós, pecadores, agora e na hora de nossa morte. Amém. Ave Maria, cheia de graça, o Senhor é convosco. Bendita sois vós entre as mulheres, bendito é o fruto do vosso ventre, Jesus. Santa Maria, Mãe de Deus, rogai por nós, pecadores, agora e na hora de nossa morte. Amém. Ave Maria, cheia de graça, o Senhor é convosco. Bendita sois vós entre as mulheres, bendito é o fruto do vosso ventre, Jesus. Santa Maria, Mãe de Deus, rogai por nós, pecadores, agora e na hora de nossa morte. Amém. Ave Maria, cheia de graça, o Senhor é convosco. Bendita sois vós entre as mulheres, bendito é o fruto do vosso ventre, Jesus. Santa Maria, Mãe de Deus, rogai por nós, pecadores, agora e na hora de nossa morte. Amém. Ave Maria, cheia de graça, o Senhor é convosco. Bendita sois vós entre as mulheres, bendito é o fruto do vosso ventre, Jesus. Santa Maria, Mãe de Deus, rogai por nós, pecadores, agora e na hora de nossa morte. Amém. Ave Maria, cheia de graça, o Senhor é convosco. Bendita sois vós entre as mulheres, bendito é o fruto do vosso ventre, Jesus. Santa Maria, Mãe de Deus, rogai por nós, pecadores, agora e na hora de nossa morte. Amém. Ave Maria, cheia de graça, o Senhor é convosco. Bendita sois vós entre as mulheres, bendito é o fruto do vosso ventre, Jesus. Santa Maria, Mãe de Deus, rogai por nós, pecadores, agora e na hora de nossa morte. Amém. Glória ao Pai, ao Filho e ao Espírito Santo, como era no princípio, agora e sempre. Amém. Ó meu Jesus, perdoai-nos, livrai-nos do fogo do inferno, levai as almas todas para o céu e socorrei principalmente aquelas que mais precisarem da vossa misericórdia. Infinitas graças vos damos, soberana Rainha, pelos benefícios que todos os dias recebemos de vossas mãos liberais. Dignai-vos agora e para sempre tomar-nos debaixo do vosso poderoso amparo, e para mais vos obrigar, vos saudamos com uma salve Rainha. Salve Rainha, Mãe de Misericórdia, vida, doçura e esperança nossa salve. A vós bradamos, os degredados filhos de Eva, a vós suspiramos, gemendo e chorando neste vale de lágrimas. Eia, pois, advogada nossa, esses vossos olhos misericordiosos a nós volvei, e depois desse desterro, mostrai-nos Jesus, bendito fruto do vosso ventre, ó clemente, ó piedosa, ó doce e sempre Virgem Maria. Rogai por nós, Santa Mãe de Deus, para que sejamos dignos das promessas de Cristo. Amém. Louvado seja nosso Senhor Jesus Cristo, para sempre seja louvado.

0: 6h30.
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2: Olá, meu amigo, olá, minha amiga ouvinte, graça e paz, força e luz. Hoje é o dia dos namorados. Eu queria partilhar para vocês um texto hoje que a mim também me chamou muita atenção. Sobre o namoro, da Rosana Braga. Namore muito, mas não cometa uma loucura. Esse texto diz assim: evolução e aprendizados à parte, acredito realmente que nascemos para nos relacionar, para estar em constante troca com o outro, para exercitar afeto e perceber ao longo de toda a vida o quanto isso pode ser difícil na maioria das vezes, mas o quanto também é valioso, gratificante e enche nossa vida de significado. E você há de convir comigo que quando se trata de namorar é diferente, é mais fácil. É fluido, leve, é receptivo. Namoro de verdade, como tão bem poetizou Carlos Drummond de Andrade, tem a ver com fazer pactos com a felicidade, por muitas vias, de várias formas. Quando comecei a pensar sobre esse tema namorar, diz ela, me veio uma frase que ouvi essa semana num contexto completamente adverso. Estava assistindo a um documentário sobre a loucura, loucura mesmo, de doença, internação, medicamento e psiquiatria. E me comovi demais ao ouvir um suposto doente mental dizendo ao repórter que loucura é quando a gente não vê o outro. Meu Deus, eu pensei. Será que temos confundido tão deliberadamente a diferença entre loucura e sabedoria? Loucura é não ver o outro, claro. E foi o suposto louco quem disse isso ao suposto normal. E me veio agora. Sabe qual é o momento, talvez o único momento em que realmente vemos o outro? No exato instante em que nos rendemos e o namoramos. Repare, observe e me diga se não tenho razão. Ver o outro não tem exatamente a ver com paixão, porque ela é projeção, é quase uma dor. Não tem tanto a ver com amor, porque costumamos entendê-lo mais como um compromisso quase sério. Mas namoro não. Quando você sai para namorar, você vai à busca do que o outro tem de mais belo e disposto a mostrar o que você tem de melhor. Você olha o outro querendo realizar seus sonhos, fazê-lo feliz, da forma mais genuína e profunda que a felicidade pode ser feita. Tem a ver com olhos nos olhos, prestar atenção no que ele diz, estar atento ao que o outro quer. Tem a ver com paciência amorosa, conceder carinhosamente, só para ter o privilégio de presenciar seu sorriso. Namoro é feito de risada, espontaneidade, humanidade, é feito de tempo sem ponteiros. Namorar é ganhar o dia de presente para o outro. É transformar a vida num passeio de balão. É, eu sei, não dá para fazer isso o tempo todo, mas dá sim, pode apostar para fazer isso bem mais vezes do que temos feito. Por isso, hoje não quero te sugerir nada. Quero te desafiar mesmo. Duvido você parar com essa maluquice de não ver o outro. Duvido você pensar fora da caixa. Em primeiro lugar, pare de acreditar que você só pode namorar quem você beija na boca. Sim, é óbvio que você não só pode, como deve namorar mais quem você dorme, quem você casou, quem divide a vida com você. Mas estou sugerindo que você namore a vida, os amigos, os filhos, o marido, a esposa, o flerte, a paquera, namore até você mesmo. Transforme o seu relacionamento com um dia de dizer não a essa loucura cotidiana que temos nos imposto sem perceber. Não aos olhos fechados para o outro, e sim ao suspiro gostoso de quem abre os olhos e acorda. Acorda de verdade, acorda e vê que viver sem namorar é a maior loucura que alguém pode cometer. Chega de loucura. Esse texto da Rosana Braga, neste dia dos namorados, dá o que pensar. Um forte abraço. Deus te abençoe e te guarde. Em nome do Pai, do Filho e do Espírito Santo. Amém.
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3: E se a insônia está atrapalhando as suas noites, alguns truques naturais podem te ajudar. Evite telas de celular e TV antes de deitar, pois a luz azul sabemos que interfere bastante no sono. Chás relaxante como camomila e erva cidreira são ótimos aliados para ajudar a acalmar nossa mente. Praticar respiração profunda ou até mesmo a meditação também pode ajudar bastante a desacelerar. E aqui vai um truque simples. Se puder, reduza a cafeína à tarde e prefira um banho morno ao dormir. Pequenas mudanças assim fazem toda a diferença para noites mais tranquilas e revigorantes. Experimente, cuide-se bem.
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11: 6h40.
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12: As notícias do esporte em destaque para você. Sejam bem-vindos.
14: Sejam bem-vindos.
15: Olá para você. Sejam muito bem-vindos ao Central do Esporte. Aqui o esporte é do começo ao fim. Notícias do seu time do coração, contratações e muito mais a partir de agora. Vem comigo.
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16: O Pleno do STJD manteve a suspensão de 3 jogos aplicada ao meia Jorge Carrascal, do Flamengo, após o cartão vermelho direto recebido na derrota para o Palmeiras pelo Campeonato Brasileiro. O recurso apresentado pelo clube foi negado por unanimidade e a punição foi confirmada em última instância, sem possibilidade de novo recurso. A reincidência do jogador em expulsões pesou na decisão dos auditores. Com a manutenção da pena, Carrascal seguirá como desfalque do Flamengo após a pausa para a Copa do Mundo. O colombiano já cumpriu a primeira partida de suspensão contra o Coritiba e também ficará fora dos confrontos diante de Chapecoense e São Paulo. O lance que originou a punição aconteceu aos 21 minutos do primeiro tempo da partida contra o Palmeiras, quando o meia atingiu o rosto do zagueiro Murilo com a sola da chuteira durante uma disputa de bola.
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17: O técnico da Holanda, Ronald Koeman, admitiu que a seleção precisa de Memphis Depay durante a Copa do Mundo, mesmo sem o atacante estar em sua melhor condição física. O treinador destacou a importância do jogador do Corinthians para a equipe e afirmou que conta com sua experiência e capacidade de decisão ao longo do torneio. No entanto, Koeman reconheceu que Memphis ainda não está totalmente recuperado fisicamente e dificilmente começará como titular na estreia contra o Japão. Além de falar sobre o atacante, Koeman elogiou a estrutura oferecida pelo Corinthians ao jogador. Segundo o treinador, o clube brasileiro disponibiliza excelentes condições de trabalho, recuperação e preparação física, o que ajuda Memphis a chegar em melhores condições para defender a seleção holandesa. Mesmo com a cautela sobre sua utilização, o técnico deixou claro que considera o camisa 10 uma peça fundamental para as ambições da Holanda no Mundial.
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18: O Marrocos sofreu 2 baixas importantes às vésperas da estreia na Copa do Mundo contra o Brasil. A seleção africana confirmou os cortes do atacante Abde Ezzazuli, do Betis, e do zagueiro Naif Aguerd, do Olympique de Marselha, ambos por lesão. Ezzazuli machucou o joelho durante um amistoso preparatório, enquanto Aguerd não conseguiu se recuperar de problemas físicos que já vinha enfrentando antes do Mundial. Para ocupar as vagas, o técnico Mohamed Ouabi convocou o zagueiro Marouane Sadani, do Al Fattah, da Arábia Saudita, e o atacante Amine Esbaye, do Angers, da França. As ausências representam um duro golpe para os marroquinos, já que Aguerd e Ezzazuli eram consideradas peças importantes da equipe. Marrocos estreia contra o Brasil neste sábado, em Nova York, Nova Jersey, pelo Grupo C da Copa do Mundo, que também conta com Escócia e Haiti.
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19: O Palmeiras acionou a Polícia Civil de São Paulo e ajudou a dar início a uma investigação sobre cambismo digital, falsidade ideológica e outros crimes relacionados à venda irregular de ingressos. A operação foi conduzida pela Delegacia de Repressão aos Delitos de Intolerância Esportiva, DRAD, que cumpriu um mandado de busca e apreensão na cidade de Araras, interior paulista. Durante a ação, foram apreendidos um celular e um computador de um dos investigados, que agora passarão por perícia. Segundo o clube, a investigação começou após a área de prevenção de fraudes da auditoria interna identificar um esquema de comercialização irregular de ingressos por meio de fraudes eletrônicas. O Palmeiras informou que colaborou diretamente com as autoridades, fornecendo informações que ajudaram a localizar os suspeitos. Desde 2023, o clube utiliza biometria facial em todos os ingressos de jogos como mandante, medida que tem sido uma das principais armas no combate ao cambismo e a outras irregularidades envolvendo o acesso aos estádios.
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19: o New York Knicks protagonizou uma das maiores reações da história da NBA e venceu o San Antonio Spurs por 107 a 106 no jogo 4 das finais. A equipe de Nova York chegou a estar perdendo por 29 pontos, mas conseguiu uma virada histórica diante de sua torcida no Madison Square Garden e abriu 3 a 1 na série melhor de 7. A marca entrou para a história como a maior virada já registrada em uma partida de finais da NBA. Jalen Brunson foi o grande destaque dos Knicks, anotando 36 pontos, enquanto OG Anunoby contribuiu com 33 e marcou a cesta decisiva a apenas 1,2 segundo do fim. Depois de dominar o primeiro tempo, os Spurs perderam rendimento na segunda etapa e viram a vantagem desaparecer. Com o resultado, os Knicks ficaram a apenas uma vitória do primeiro título da franquia desde 1973. O jogo 5 será disputado neste sábado em San Antonio.
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19: Lewis Hamilton vive seu melhor momento desde que chegou à Ferrari e voltou a sonhar com vitórias na Fórmula 1. Após terminar o GP de Mônaco na segunda colocação, o heptacampeão mundial assumiu a vice-liderança do campeonato de pilotos e agora está 66 pontos atrás do líder, André Kimi Antonelli. O britânico comemorou a posição e afirmou que a primeira vitória com a equipe italiana pode estar mais próxima do que nunca. O pódio em Mônaco foi o terceiro de Hamilton pela Ferrari em 2026 e também o fez igualar um recorde de Ayrton Senna, chegando ao oitavo pódio no tradicional circuito de Monte Carlo. Apesar de reconhecer a força da Mercedes e o grande momento de Antonelli, o piloto destacou que os resultados recentes aumentaram sua confiança e servem como motivação para seguir na luta pelo título. A Ferrari não vence uma corrida há cerca de 1 ano e 7 meses, mas Hamilton acredita que a equipe está cada vez mais perto de encerrar o jejum.
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15: Fique ligado, voltamos já depois do intervalo.
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11: 6h47.
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20: A FIA, a Fórmula 1 e as fabricantes de motores chegaram a um acordo para alterar as regras das unidades de potência a partir de 2027. A principal mudança será a redução da influência da parte elétrica dos motores, que vinha gerando críticas de pilotos e equipes por exigir muito gerenciamento de energia durante as corridas. Atualmente, a divisão de potência é de 53% para o motor a combustão e 47% para o sistema elétrico. Em 2027, essa proporção passará para 58% e 42%, chegando a 60% e 40% em 2028, favorecendo o motor a combustão. Com isso, o fluxo de combustível será aumentado em 5% em 2027 e em 13% em 2028, elevando a potência dos motores a combustão de 400 kW para 420 kW e, posteriormente, para 450 kW. Já a potência máxima do motor elétrico cairá de 350 kW para 300 kW, embora o modo de ultrapassagem continue disponível com 350 kW. As mudanças ainda precisam da aprovação final do Conselho Mundial de Automobilismo, marcada para 23 de junho, mas já representam um consenso entre FIA, equipes e fabricantes para tornar as corridas mais competitivas e reduzir problemas de gerenciamento de energia observados na nova geração de carros.
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21: O presidente da FIFA, Gianni Infantino, recebeu cerca de 6,1 milhões em 2024, valor que equivale a aproximadamente 32 milhões de reais. O montante inclui salário, bônus e outras compensações pagas pela entidade máxima do futebol mundial. Os números foram revelados a partir de documentos fiscais da FIFA obtidos pelo jornal francês Le Monde. Segundo informações divulgadas neste ano, o salário base de Infantino ficou em torno de 2,6 milhões de francos. francos-suíços, enquanto os bônus aumentaram significativamente, impulsionados pelo crescimento das receitas da FIFA e pela realização de novas competições, como o Mundial de Clubes ampliado. Desde que assumiu a presidência da entidade em 2016, a remuneração do dirigente aumentou várias vezes, acompanhando a expansão financeira da organização.
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11: O Uruguai terá 3 desfalques importantes para a estreia na Copa do Mundo. O meia Arrascaeta do Flamengo e os zagueiros Ronald Araújo e José Maria Guimens estão fora da partida contra a Arábia Saudita, marcada para a próxima segunda-feira. A informação foi divulgada pela imprensa uruguaia após os 3 jogadores apresentarem problemas físicos durante a preparação da seleção. Arrascaeta já vinha preocupando a comissão técnica desde que sofreu uma lesão muscular na panturrilha durante os treinamentos. O camisa 10 também enfrentou recentemente uma recuperação de fratura na clavícula, e sua condição física segue sendo monitorada. Apesar de ficar fora da estreia, a expectativa da seleção uruguaia é contar com o meia ao longo da competição, dependendo da evolução do tratamento.
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11: A seleção da Argentina ganhou mais uma preocupação às vésperas da estreia na Copa do Mundo. O lateral esquerdo Nicolas Tagliafico, considerado titular da equipe de Lionel Scaloni, sofreu um problema físico e virou dúvida para o primeiro jogo da Albiceleste no torneio. Além dele, o atacante Nico Gonzalez também apresentou dores e não participou normalmente das atividades da seleção. As possíveis baixas aumentam a lista de problemas enfrentadas pela Argentina antes do Mundial. Caso Tagliafico não tenha condições de jogo, Scaloni já avalia alternativas para a posição, entre elas Facundo Medina e Valentim Barco. Mesmo com os desfalques e dúvidas no elenco, a expectativa é que a atual campeã do mundo mantenha a base da equipe para a estreia e siga como uma das favoritas ao título.
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22: E o ex-zagueiro Ricardo Rocha, tetracampeão da Copa do Mundo com a seleção brasileira, foi detido recentemente no Rio de Janeiro após não cumprir com o pagamento de pensão alimentícia. Ele quitou o débito e foi liberado. Ricardo Rocha foi detido no aeroporto Tom Jobim, no Rio de Janeiro. Ele se preparava para embarcar rumo aos Estados Unidos, uma das sedes da Copa do Mundo. O pedido foi expedido pela Justiça do Ceará. A defesa do ex-jogador afirma que o problema ocorreu por causa de divergência relacionada aos valores apontados no cumprimento de decisão judicial.
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22: E a Copa do Mundo de 2026 marcará mais do que a primeira ausência de Galvão Bueno nas transmissões da Globo em mais de 4 décadas. Ele narra pelo SBT o seu 14º Mundial. O torneio simboliza uma mudança profunda na maneira como os brasileiros acompanham futebol, informação e entretenimento. Se durante décadas a seleção brasileira foi narrada por uma voz capaz de unificar emoções, interpretações e debates em torno de uma mesma tela, o Mundial disputado nos Estados Unidos, México e Canadá acontece em um ambiente fragmentado, no qual múltiplas plataformas, criadores de conteúdo e narrativas disputam simultaneamente a atenção do público.
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22: E rival do Brasil na estreia da Copa do Mundo, a seleção de Marrocos sofreu 2 cortes por lesão em seu elenco há 3 dias da primeira partida do Mundial. Os jogadores cortados foram os zagueiros Naif Aguerd e o atacante Abed Ezzalzouli. Para os seus lugares foram chamados Marvani Saadani e Amine Isbay, respectivamente. Aguerd está com uma lesão na virilha desde março e não se recuperou a tempo. O zagueiro do Olympique de Marseille foi titular de Marrocos em parte da Copa de 2022. Já Ezzalzouli sofreu uma entorse no joelho direito no último amistoso antes do Mundial.
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23: Com essas, a gente encerra mais uma edição do Central do Esporte. Na próxima, tem mais.
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0: você vai precisar, viu?
1: Muito obrigado.
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3: O Web Summit Rio 2026, um dos maiores eventos de inovação do mundo, promete movimentar mais de 219 milhões de reais na economia da capital fluminense. A expectativa é que o setor de hospedagem seja o mais beneficiado, com uma injeção de aproximadamente 400 milhões de reais, equivalente a 19,8% do total. Além da hospedagem, os setores de transporte, atrações turísticas, lazer e comércio também devem ser positivamente impactados. O evento, que já se consolidou como um dos mais importantes para a economia da cidade, reforça a capacidade do Rio de sediar grandes encontros internacionais.
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1: Olá, chegando para você o nosso Esporte Agora de hoje com a minha apresentação, locutora Patrícia. E o ex-zagueiro Ricardo Rocha, tetracampeão da Copa do Mundo com a seleção brasileira, foi detido recentemente no Rio de Janeiro após não cumprir com o pagamento de pensão alimentícia. Ele quitou o débito e foi liberado. Ricardo Rocha foi detido no aeroporto Tom Jobim, no Rio de Janeiro. Ele se preparava para embarcar rumo aos Estados Unidos, uma das sedes da Copa do Mundo. O pedido foi expedido pela Justiça do Ceará. A defesa do ex-jogador afirma que o problema ocorreu por causa de divergência relacionada aos valores apontados no cumprimento de decisão judicial.
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2: 7 e 2.
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3: Opa, tô chegando na área. Boa sexta-feira, sextou. Tá começando mais um Super Mais aqui na sua rádio. Eu sou a Thay Braga, quero luz na sua vida. E chega, bora, vem pra cá. Aqui tá só começando mais um Super Mais. Muito obrigada a você que tá por aqui. Bora curtir música.
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0: 7:10.
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2: Fala, gente! Nós estamos chegando aqui na nossa rádio preferida. Tudo bem aí, Chuchu? Como é que você tá? Tudo jóia? Beleza? Bora, vamos lá? Muito bom estar aqui, eu sou o Cauê. Hoje é sexta-feira, hein? Sexta-feira é dia dos namorados. Hoje é dia 12 de junho de 2026. Bora para as notícias do mundo dos famosos que não tem nada a ver com namorados não, viu? Nós vamos começar falando sobre a Deolane Bezerra. Gente, ela continua presa, né? Tá em prisão preventiva, né? E o negócio tá pegando fogo, né? A Justiça de São Paulo negou o pedido da defesa da influenciadora para transferência de unidade prisional ou conversão da prisão preventiva em prisão domiciliar. A decisão foi baseada em um relatório da direção do Complexo Penal Feminino de Tupi Paulista, que apontou que a detenta possui acomodação individual em ala exclusiva para mulheres com ensino superior, além de banheiro privativo, acesso à televisão, alimentação supervisionada por nutricionista e atendimento médico, psicológico e odontológico. Segundo o documento, a unidade também oferece visitas familiares, atividades físicas, assistência religiosa e acesso a produtos de higiene e beleza. A defesa havia alegado condições inadequadas, como calor excessivo, alimentação insuficiente e presença de escorpiões. No entanto, a administração da penitenciária contestou as informações e o juiz entendeu que o local atende às exigências legais, mantendo Deolane Bezerra presa na mesma unidade. Rapaz, ela tem mais coisa que eu. Hã? Suporte odontológico? Hã? Atendimento psicológico? Pois é, nutricionista, gente. É, que é isso, hein? Tá podendo. Tá bom demais pra ficar preso no Brasil, né? Vocês não acham, não? Pode ser que seja por isso que tem tanto preso por aí, né? É claro que tem muito preso que não tem, grande maioria não tem essa essas coisas aí que ela tá tendo, né? Essas regalias e tal. É, enfim, é isso aí. Você pensa o que você quiser e fale o que você quiser. Eu não vou falar nada, só isso, tá bom? E o nosso Fofocando, gente, claro, volta daqui a pouco. Já, já, nós vamos falar pra vocês do Big Brother 26. Lembra dele? Aquele participante, o Alberto Cowboy, ele que voltou no Big Brother 26, já tinha participado outra vez, né? Pois é, gente, teve um borogodó aí de um possível áudio de uma discussão dele com a esposa, a Priscila Monroe, ou Monroy, né? Pois é, Monroy. E viralizou, inclusive, nas redes sociais. Diante disso, o Cowboy decidiu se pronunciar sobre o assunto. Daqui a pouco eu vou contar. Então continua aqui na melhor programação do Brasil e ó, eu volto a qualquer momento. Eita, nós! Nutricionista é bom, hein? Já volto daqui a pouco. Continua aí.
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4: O ministro da Defesa britânico, John Healey, demitiu-se em desacordo com o nível de financiamento proposto para as forças militares. A renúncia ocorre em meio à indecisão do primeiro-ministro, Keir Starmer, sobre o investimento na área. A saída de Healey marca um momento de turbulência na política britânica, levantando questões sobre a estabilidade do governo e a prioridade dada à defesa em um cenário internacional complexo.
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3: Fala, meus amores, minhas amoras, tudo bem, chuchu? Como é que vocês estão? Joia, beleza? Sextou, hein? Hoje, dia 12 de junho de 2026. Bora lá, porque tá rolando aqui o nosso Fofocando hoje. E tá, nós vamos falar do Big Brother agora. Na verdade, não do Big Brother em si, mas do Alberto Cowboy, aquele que participou do Big Brother esse ano. Isso, ele já tinha participado outra vez, voltou esse ano e tal. Pois é, ele teve que se pronunciar porque teve um suposto áudio vazado de uma discussão entre ele e a esposa, a Priscila. E olha, viralizou nas redes sociais, hein? Haha! Segundo Alberto, a conversa aconteceu dentro de um quarto de hotel no Maranhão e foi gravada e divulgada sem autorização, gente. O empresário afirmou que teve a sua privacidade invadida e diz que o conteúdo divulgado não representa o contexto completo da situação. No áudio, a Priscila demonstra insatisfação com o comportamento do marido e cobra mais respeito e consideração dentro do relacionamento. Em suas redes sociais, o Alberto classificou o episódio como uma discussão comum de casal e destacou que o relacionamento passa por um período de adaptação, especialmente por conta da distância, já que a esposa mora nos States, né, nos Estados Unidos. O ex-BBB afirmou ainda que uma única discussão não resume a história de um relacionamento e disse que esta será a única vez que comentará publicamente o assunto. Ih, rapaz! É, pois é, ela é famosa, é assim, né? Qualquer coisa do negócio pega fogo. E ó, daqui a pouquinho eu volto pra trazer a última de hoje. Vou falar pra você da campeã do Big Brother agora. Hoje tá, vou ter que pegar. Ô Globo, patrocina nós aí, viu? Porque ó, tô só propaganda pra vocês aqui, viu? A Ana Paula Renault, campeã do BBB 26, voltou a chamar atenção nas redes sociais. Mas ó, gente, ela foi fotografada durante um passeio pelas ruas lá no Rio de Janeiro, acompanhada de dois homens. Um deles era político, né? Um ex-candidato a vereador. E aí já viu, né? O povo já começou a criticar. Ai, gente, daqui a pouco eu vou contar pra vocês essa história aí, esse babado que tá rolando. Então continue aqui na melhor programação do Brasil e até daqui a pouco, chuchu.
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5: 7:31. 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

0: 7:41.
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2: Fala, gente! Aê, docinho de caju, docinho de abroba! A gente tá de volta aqui na nossa rádio, tá na hora de trazermos notícias dos famosos. A última de hoje, né, seu fofoqueiro, fofoqueira, danadinho, danadinha você, hein? Vamos falar um pouquinho aqui da Ana Paula Renault, a campeã do Big Brother 26. Pois é, ela voltou a chamar atenção nas redes sociais, viu, gente? Dessa vez, ela foi fotografada durante um passeio pelas ruas lá no Rio de Janeiro, acompanhada de dois homens. Até aí, tudo bem. O problema é que um dos acompanhantes foi identificado por internautas como Bernardo Sampaio, empresário e ex-candidato a vereador em Niterói. A presença dele ao lado da ex-BBB gerou repercussão nas redes sociais por conta do seu histórico de atuação política. Após a divulgação das imagens, usuários passaram a comentar o possível vínculo entre os dois. No entanto, não há confirmação de qualquer relacionamento amoroso, né, gente? A Ana Paula também não se pronunciou sobre o assunto. O Bernardo atua atualmente na área administrativa da Secretaria de Estado de Cultura e Economia Criativa do Rio de Janeiro. As fotos rapidamente viralizaram e alimentaram especulações entre os fãs e seguidores da campeã do reality. É, pois é, daí, né? É complicado, né, gente? É famoso desse jeito. É complicado. Qualquer coisinha, qualquer mexidinha é um flash, né? Já viu. E as nossas notícias do mundo dos famosos ficam por aqui, viu? Mas ó, eu prometo voltar na segunda-feira trazendo mais informações pra você. Vou ficar antenado aí no final de semana, que tá focado em Copa, né, gente? Copa do Mundo. Pois é, Brasil joga amanhã. Boa sorte, vai Brasil! E a gente se fala na segunda, se Deus quiser. Tá bom? Bom final de semana pra você. Se cuida e até lá. Tchau!
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0: A sequência do Super Mais, valeu a você que tá sempre ligadinho aqui em toda a programação. Eu vou encerrando o programa por aqui. Segunda-feira tô de volta pra gente aproveitar de montão. Que você tenha um ótimo final de semana. Eu te espero. Beijos da Thay, bye bye.
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2: O Banco Central Europeu anunciou a subida das taxas de juro, uma medida que o ministro das Finanças de Portugal considerou não absolutamente necessária. A decisão do BCE visa combater as pressões inflacionistas decorrentes da guerra no Oriente Médio. O ministro português argumentou que a crise atual é diferente da de 2022 e que a dependência energética externa de Portugal expõe o país a preços elevados de energia, o que poderá aumentar a inflação e pesar sobre o crescimento econômico.
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6: E a Copa do Mundo de 2026 marcará mais do que a primeira ausência de Galvão Bueno nas transmissões da Globo em mais de 4 décadas. Ele narra pelo SBT o seu 14º Mundial. O torneio simboliza uma mudança profunda na maneira como os brasileiros acompanham futebol, informação e entretenimento. Se durante décadas a seleção brasileira foi narrada por uma voz capaz de unificar emoções, interpretações e debates em torno de uma mesma tela, o Mundial disputado nos Estados Unidos, México e Canadá acontece em um ambiente fragmentado, no qual múltiplas plataformas, criadores de conteúdo e narrativas disputam simultaneamente a atenção do público.
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8: 8 e 2.
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11: 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Opa, começando por aqui mais um Pop Mix. Seja muito bem-vindo. Sexta-feira, prazeraço, Johnny Silva. Hoje, 12 de junho de 2026. Que maravilha, né? Como é bom ter você aqui participando sempre com a gente. Vamos juntos, porque a partir de agora vai começar mais uma super sequência de muita música boa, melhor do pop nacional e internacional, aquela pitadinha do clássico, os maiores hits tocados em todo mundo, você curte aqui na nossa rádio através do nosso Pop Mix. Então vem com a gente, participe aqui através das redes sociais, do nosso site, do nosso WhatsApp. Vem com a gente, porque tá começando Switch House Mafia com a participação do The Weeknd aqui na nossa programação.

Você curtindo o Pop Mix em alto e bom som nesta sexta-feira, finalzão de semana. The Rolling Stones passou por aqui, Titãs, Homem Primata. Por aqui continua, Você Chegou, LS Jack. Aumenta o som aí. Lembre

0: melhor do pop nacional e internacional, você curte aqui também o pop latino. Aí a Shakira com Raul Alejandro, já já tem mais pra você aqui na nossa programação.
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3: A Prefeitura da Serra, no Espírito Santo, participa do ESX 2026, Innovation Experience Espírito Santo, um dos maiores eventos de inovação do Brasil, que acontece de 11 a 13 de junho. O município apresentará seus principais projetos que fortalecem o ecossistema de inovação local, como o Distrito de Inovação Inova Serra e o Parque Tecnológico Alvo Serra. O secretário municipal de Inovação, Ciência e Tecnologia, Pedro Trindade, participará de um painel no dia 11 de junho, às 19 horas, para compartilhar a experiência da Serra na construção de um ecossistema de inovação conectado ao desenvolvimento econômico e à melhoria da qualidade de vida da população.
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10: A FIA, a Fórmula 1 e as fabricantes de motores chegaram a um acordo para alterar as regras das unidades de potência a partir de 2027. A principal mudança será a redução da influência da parte elétrica dos motores, que vinha gerando críticas de pilotos e equipes por exigir muito gerenciamento de energia durante as corridas. Atualmente, a divisão de potência é de 53% para o motor a combustão e 47% para o sistema elétrico. Em 2027, essa proporção passará para 58% e 42%, chegando a 60% e 40% em 2028, favorecendo o motor a combustão. Com isso, o fluxo de combustível será aumentado em 5% em 2027 e em 13% em 2028, elevando a potência dos motores a combustão de 400 kW para 420 kW e, posteriormente, para 450 kW. Já a potência máxima do motor elétrico cairá de 350 kW para 300 kW, embora o modo de ultrapassagem continue disponível com 350 kW. As mudanças ainda precisam da aprovação final do Conselho Mundial de Automobilismo, marcada para 23 de junho, mas já representam um consenso entre FIA, equipes e fabricantes para tornar as corridas mais competitivas e reduzir problemas de gerenciamento de energia observados na nova geração de carros.
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9: 8h35.
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0: 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É o nosso Pop Mix.

continua muita música boa pra você, o melhor do pop nacional e internacional. É o Hanson passando por aqui no nosso Pop Mix. Segue participando, tá bom? Pra você que tá no seu trabalho, tá em casa, tá sempre conectado com a gente, tanto pelo radinho, quanto pelo aplicativo, pelo site, pela Alexa. Muito obrigado pelo carinho, pela audiência. Tá chegando por aqui o Oliver Nelson. Aumenta o som aí, é o nosso Pop Mix.

0: Finalizando por aqui, mais um Pop Mix com chave de ouro. É o Tony Stand aqui na nossa programação. Ó, quero agradecer pela sua sintonia, pela sua audiência, tanto no seu trabalho, na sua casa, você que ficou grudadinho com a gente. Quero agradecer de coração, tá bom? O nosso Pop Mix volta aí no finalzão de semana, aquela edição especial. Tá certo? Não saia da sintonia, porque tá chegando uma atração maravilhosa aqui na nossa rádio. Tchau, tchau!
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